0: protege, bola com Boca, bateu, explode no Maísa, que bolão, Marcelo deu no Thales, passou do Jair, corta, João, deu bola pro Lírio, Lírio domina, pra lá, pra cá, bate em cima do Thales e a bola tá fora da quadra. Aí o Thales chegou vibrando pra cima do Lírio, o Lírio olhou pra ele, deu uma risada. É, faz parte, né, Laércio?
1: É, faz parte, sim. Agora, os arremates do time da Sérgio foram múltiplos, né? De todo jeito, grande defesa. Ed reclama da arbitragem do Mesário aqui. É um probleminha aí, né?
0: A reclamação é porque não parou o relógio, né? O relógio não parou e o goleiro Léo tava caído.
1: Ah, essa questão.
0: É.
1: Pois é. Um abraço aí pro Doacir Balbinotti, né? É, tá aí te mandando um abraço, Jornei de Souza também com a gente, Vianney Luiz Chitz, homem do tempo, enfim, tem tanta gente se ligando, um abraço.
0: É, torcedor ligado no futebol, no futsal da Oeste FM, a para pro Lírio, a bomba, gol! Gol da Sérgio! O Lírio precisa de uma bola. Na primeira bola que sobrou pra ele, com possibilidade de um arremate, ele fuzilou o goleiro Léo e empata o jogo, Laércio.
1: Fuzilou, Lírio, uma bola com expressão de raiva, chute forte e ela entra no meio do gol do goleiro Léo. Tá aí tudo igual, um para Sérgio, Lírio, um para Daf. Primeiro de dois jogos da decisão do Regional de Futsal, Laércio.
0: É, vai ser um jogo, é jogo grande. É jogo de gente grande. A bola do Joãozinho. Joãozinho toca a bola para onde está colocada por ali. O Boca, Boca tentou na frente, cortou a defesa. Volta a bola. É pro Thales. Passou. Checa por baixo por ali. O Edenilson para salvar. Voltou pro João. João deu a bola pro Boca. Boca domina. A bola tá viva ali. Deu a bola pro Jair Miller. Aliás, pro Boca. O Lírio pro Boca. Deu errado. A bola saiu, Laércio.
1: Ele tinha duas opções. Pelo lado esquerdo tinha o Lírio. Mas ele viu o irmão dele avançando. Só que não foi o suficiente, deu um pouco à frente demais, mas talvez a melhor alternativa seria para o Jair Miller do lado esquerdo. Mudou o jogo, hein?
0: É, mudou o jogo, jogo pegado. Mas a DAF vai empatando aqui em São João do Oeste com a Sérgio. 1-1 é o placar. Peixe marcou pra DAF, Lírio empatou pra equipe da Sérgio. Bola do Peixe, Peixe domina, pra lá, pra cá, deu na frente, deu errado, a bola tá
1: essa
0: fora.
1: Essa é a questão da marcação, como diz, adianta a marcação e aí a bola não sai certinha. Então, provoca o erro do adversário. É o que a Sérgio não fez tanto no primeiro tempo, né?
0: 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Fininho toca a bola para Marcelo. Marcelo, pisa, deixa a bola para o Peixe. Peixe domina a bola para a equipe da DAF. Ainda Peixe, pisa, joga a bola outra vez lá pro Thales, Thales recebe, lado esquerdo da quadra, finalização, desvio,
1: escanteio,
0: Laércio.
1: Pegou no Lírio, escanteio, agora a solicitação de tempo de parte da Sérgio, ou seja, não da DAF, a DAF, o Catiano, Rambinho pediram esse minuto de tempo para conversar. O jogo tá mais pra Sérgio agora, que empata o jogo, vive um bom momento o time da casa na partida, 1-1, jogo equilibrado, jogo, como você disse, pegando fogo, né? É, tá realmente mais em ritmo de empolgação, né, de explosão em relação ao primeiro tempo. Então, o time da Sérgio viu que dava e empatou, perdeu um pênalti através do Jair, né, e já fez um gol através do Lírio. Tá 1-1. Deixa eu mandar um abraço lá pro o irmão Skunzer, tá lá na região do interior de Itapiranga, me fugiu o nome agora.
0: O Mário?
1: O Mário, tá ligado com a gente.
0: Tá com a gente.
1: Grande Mário.
0: 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A polêmica equipe da TAF. Escanteio. Está colocado Marcelo, meu Bayer. Colocou, deu pro Thales. Uma pomba. A bola passa na frente do gol de Denilson. Vai embora para a linha de fundo. 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Bola do Marcelo, deu na frente, cortou por ali o Jair Miller, deu pro Boca, que bolão do Jair Pujão, um pouquinho à frente, a bola foi embora, Lércio.
1: Se você já observar, o 2-2 adiantou bem a marcação com o Lírio e com o João, ou o Boca ali na frente, roubou a bola, assim muda o jogo.
0: É, muda o jogo. Boca deu pro João, pode marcar gol! Que bolão, hein? Que bolão! Faz e me abraça! João meteu a bola pra rede. Vira, vira, virou! Laércio Antônio!
1: Vira, vira, virou. Joãozinho marcou. 2-1. Time do Asségio mudou o jeito de jogar. Adianta a marcação e aproveita o erro do adversário. Jogaço aqui no ginásio. Valmei, Ayrton e São João do Oeste, 2-1 a Sérgio.
0: É, bola pra equipe da DAF. A bola é do Peixe. Peixe coloca a bola pra onde está colocado pra ali o Fininho. Fininho recebe, toca a bola atravessa lá do outro lado. A bola cai pra onde está colocado o camisa número 10. O Thales. Thales deu na frente, cortou Jair Miller, deu pro Lírio, não domina. A bola tá fora da quadra. A bola é da equipe da DAF. Torcedor ligado para o Oeste FM. A bola é da equipe da DAF. Tentou escapar o Fininho. Uma bomba, gol! Fininho, camisa número 7, uma paulada, o Edenilson não segurou. A bola tá lá dentro, 2-2, Laércio.
1: Reação forte, um arremate, um tijolo, não deu pro Edenilson. Pro Edenilson, tá aí, 2-2, dois grandes em quadra.
0: Olha, uma paulada no Boca, o goleiro pegou, bateu na trave, voltou, bateu no goleiro de novo. E aí a defesa tirou do jeito que deu, hein, Laércio?
1: Reta final emocionante, dois grandes em quadra. Vamos agora para aquele período que é cronometrado, menos de 5 minutos. E aí, depois do gol, já tivemos arremate forte exigindo defesa do Léo.
0: É, grande jogo. Jair Miller... passe longa, a bola foi embora. 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A bola é da equipe da DAF. Bola colocada para o ataque. Tentativa do Marcelo. Chica por ali o Fabinho. Chuta a bola para fora do campo. É lateral para a equipe da DAF. Torcedor, 4 minutos e 28 para terminar o jogo. Finalização do Thales. Foi embora. É reposição pro Edenilson. Bolão pro Lir de cabeça. Tem o pro meio. Corta Peixe. Jair Miller protege. A bola ataca o Edenilson. Edenilson toca a bola pra Fabinho. Fabinho pra Jair. Jair Miller domina outra vez pra Lírio. Lírio recebe. Tentou passar. Corta pra ali o Thales. Thales toca a bola pra equipe da DAF. Deu no Marcelo. Ainda DAF. Marcelo domina pra cima do Jair. Finalização. Perna canhota. Deu pro meio. Corta pra ali o Boca. Boca pra Lírio. Lírio pra Jair. Jair pra Boca. Deu, passou pra ali o Fabinho. Boca segura, que bolão pro Lírio, dominou, escapou do marcador, bateu, espalma, Léo, incrível o que faz o Léo, Laércio.
1: De irmão pra irmão, Boca deixou pifado, me pareceu que foi Boca. Lírio tirou do goleiro, ou seja, arrematou, mas não conseguiu tirar o suficiente do goleiro. Jogaço aqui no ginásio.
0: Ah, que jogo. Jair Miller domina. Bola na frente para Fabinho. Tentou no Boca. Boca perde a bola pro Thales. Thales carrega. Tentou passar. Jair Miller pegou. Segurou. Uma bomba. Leu. Pegou, largou, pegou de novo. Laércio.
1: Tinha o Lírio colocado, mas na impulsão, na velocidade frontal ao gol. Ele arriscou. Jair Miller. Olha o ataque.
0: Olha a finalização do Marcelo. Edenilson tá lá para defender, a bola tá na linha de lado, lateral pra DAF.
1: É, o futsal é emocionante, simplesmente emocionante, ainda mais um jogo equilibrado, de decisão como acontece aqui.
0: Jogaço aqui em São João, bola tentativa pro Boca, forte demais. 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Pinhal Máquinas em Iporã, que bolão, Thales, gol! Tá Sapiranga. Chocataça no fininho. E o Thales está lá no meio da área para marcar o terceiro. Desvirou de novo, Laércio.
1: É, o Vira virou, 3-2, Thales, belíssimo gol. Adáfio, visitante, vai fazendo boa atuação, vai fazendo bom resultado e a vantagem do empate, claro. Tem bola rolando ainda, pouco mais de 3 minutos e agora falta em cima do Lírio. 3-2, Adáfio, quando tem tempo solicitado.
0: É, e o jogo para, tempo solicitado pela equipe da Sérgio. 2 minutos e 55 para terminar o jogo. Fez o 3-2, a equipe da DAF aqui em São João do Oeste. 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
1: E o time do Catiano, que tem auxiliar aqui o Rambinho, teve poucas figuras mudando, né? Apenas entra mais o Marcelo, né? O Erickson, acho que não foi. O Adalmir
0: não ainda
1: foi.
0: Não entrou, né?
1: O Adalmir. Entrou, é, exatamente isso.
0: Time que muda pouco também.
1: É, pouco também. Então é um belo duelo. Vamos para os últimos 3 minutos e alguma coisa, né?
0: 3 minutos, 2:55.
2: Lá é para
0: terminar. Tem falta para a equipe da Sérgio. Jair Miller vem com o goleiro Linha.
1: A Sérgio, se fizer mais uma falta, a próxima, no caso, a sexta seria direto, né?
0: É a DAF, né? A DAF, no caso. A fez DAF. 4 faltas.
1: Exatamente.
0: Se fizer mais uma, a sexta adianta, é falta coletiva, aí é tiro livre indireto. Tiro livre direto.
1: Entrou com a amarelinha, como homem linha, o Jair Miller.
0: É, vai ser goleiro linha a partir de agora. Atenção. Jair Miller toca a bola pro Boca. Pede calma para ali o Jair Miller. A bola rola do Fabinho pro Boca. Boca para Fabinho outra vez para Boca. Boca para Fabinho. Troca passes lado esquerdo, lado direito. Deu aqui no lado esquerdo. Bola para Jair Miller. A bola para a equipe de São João do Oeste. A bola do Fabinho. Fabinho para Boca. Mantém a posse de bola agora a equipe de São João do Oeste. Qualquer erro pode ser fatal também. Né?
1: É.
0: Pode ser fatal.
1: É tudo ou nada, não tem saldo, né?
0: É, não tem saldo. Vai tentar alguma coisa a equipe de São João. Bola esticada. Errada, a bola tá fora da quadra.
1: É, até o momento o Abelinha não aproveitaram bem, porque olha, levou perigo agora, né?
0: Voltou o Edenilson voltou, tá lá em quadra o Edenilson. Bola esticada pro Lírio, de cabeça, Léo pegou, Laércio.
1: É, ele não teve força pro cabeceio, porque a bola em velocidade, o goleiro deslocou a goleira, né? Agora já se recompõe. E aí, tá 3-2, reta final, últimos 2 minutos e alguma coisa, né, Laércio?
0: 2 minutos e 11 para terminar o jogo aqui em São João do Oeste, 3-2 para a equipe da DAF, num jogaço aqui em São João do Oeste. Bola do Marcelo, recuou, tá valendo tudo isso, segunda arbitragem, reposição aí pro goleirão Léo. 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
1: Saiu.
0: A bola tá fora, lateral para a equipe da Césio.
1: Últimos dois minutos
0: para terminar o jogo. Volta a ter goleiro linha para ali a equipe de São João do Oeste. Volta pro goleiro linha o Jair. Bola pro Boca. Boca domina. Vai levando a equipe de São João. Passe errado. Se complicou. Não tem goleiro. Bola do Thales. Bateu em cima do Boca. Bola tá na linha.
1: Defesaça,
0: do lado.
1: Hein?
0: Salvou o Boca, né, Laércio?
1: Operou feito o goleiro, hein? É, foi, parecia o goleiro, ele tirou mesmo. É,
0: só não pôde usar as mãos, né? Mas se defendeu do jeito que deu pra ali o Boca. A bola tá fora da quadra. Torcedor, 1 minuto e 46. Bola batida. Segundo arbitragem, tá valendo tudo isso. A bola é do Willi. Ele dá a bola pro Boca. Vai retornar o Jair pra goleiro ali. Aqui bolão pro Vitinho, a bomba. Palma, bola ali, o goleirão tirou com os pés, na verdade, o Léo, a bola tá fora da quadra. Vai o Fabinho pra cobrança, Fabinho toca a bola curta pra Boca. Boca pra Jair Miller. Jair Miller outra vez de goleiro linha. Ele toca a bola pro Lírio, fundo quadra, dominou, tem marcação do Peixe em cima dele. Toca a bola atrás, outra vez no meio da quadra pro Boca. Boca joga aqui na esquerda pro Jair Miller. Jair Miller pro Vitinho, tentou por ali passar, corta a defesa.
1: Né?
0: Voltou, Jair Miller pro Lírio, dominou, tentou, bateu em cima do Peixe. Volta a bola. Pode pintar o gol, bateu pra fora. O Thales perdeu, Laércio.
1: É gol que não pode se perder. mas a final tá vencendo 3-2, Adaf, último minuto, Nairton.
0: Último minuto de jogo, é a última volta do ponteiro, a bola da equipe da Adaf, a bola do Jair Miller toca a bola curta pro Boca na frente pro Fabinho, deu pro Vitinho, pode marcar, deu pro Lírio, errou, pegou embaixo demais, a bola foi embora, Laércio.
1: É o tal do futebol, era limpo espaço pra arrematada, sobe, subiu demais e aí perdeu uma grande chance a equipe de São João.
0: 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Bola do Marcelo, tentou um boleio ali o Marcelo, a bola tá no Jair Miller e ficou de goleiro. É tudo nada agora, tentativa pro Fabinho deu a bola por ali, boa pro Jair, vai pra finalização, deu pro Lírio, dentro da área, corta Thales. Vai mais uma vez o Boca para a cobrança. Torcedor, 29 segundos para terminar o jogo. Jair Miller, a bomba em cima do Marcelo. A bola tá fora da quadra.
1: É, não abafa, né?
0: É. Segundos. Cobrou o Fabinho, deu pro Jair outra vez pra Boca. Vai tentar alguma coisa aí na equipe da Sérgio. Jair esticou pro Fabinho. A bola batida direto pra fora. 19 segundos pra terminar. Boca recolhe a bola pra Jair. Jair pra Vitinho. Vitinho vai tocar a bola pro Lírio. Tentou ainda pro Jair Miller. Corta, filhinho. Chuta a bola pra fora da quadra. Jogo bem chocado aqui em São João. Bola do Jair Miller. Finalização. E o Fabinho, gol! De letra! Gol! Fabinho! De letra! Toquezinho de um comando! A bola batendo poste, entrou lá dentro, 3-3, Laércio!
1: Além do lindo gol, a iminência de terminar, faltando 8 segundos, um golaço de letra e vai terminar 3-3. Que jogo, meu amigo!
0: É, 3-3. Que jogo é esse? Bola do Thales, deu pro Fininho. Fininho domina, vai terminar. Terminou. Fim de papo aqui em São João do Oeste. 3 para Sérgio. 3 para Daf, reportagem.
1: Deixa eu ver o Fabinho. E esse gol, Fabinho? Especial, hein? Ah. Bonito, hein?
2: Puxa, o lance é... A gente precisava, acho que até o segundo tempo a gente mereceu. Um jogo, uma final. Fico feliz aí e estamos vivos para o próximo jogo.
1: Valeu, obrigado. Tocha, importância de acreditar até no último segundo, né?
3: Não tem, né? Jogo grande, não tem só cara que jogou bola em tudo que é lugar. E importante. Bom, parabéns. Valeu. Ah, importante. É, equilibrado, nós já sabíamos que seria assim, então... Vamos pro segundo jogo e vamos tentar o título lá.
1: Já tem data definida?
3: Não, ainda não.
1: Ok, ainda não. Deixa eu ver aqui o Catiano. Ouvi também o técnico deles, né? Pra ouvir, tá aqui, ó. É uma amizade, olha só. Ele tá abraçando um a um dos jogadores, né? Do time de São João. Essa boa... E esse jogo importante, gol no último segundo.
4: Faz parte do jogo, né? Linha... Deixamos de matar e acabamos tomando empate, mas saímos daqui com um empate, então tá tudo aberto para decidir em Itapiranga.
1: Ok, obrigado. Esse é o goleiro Léo e o professor Catiano. E aí? No último minuto.
5: Que jogo, né? Torcedor e quem tá assistindo em casa aí, valeu a pena assistir, perder a horinha lá, assistir o nosso jogo. Foi um grande jogo. Nós sabíamos disso, as duas equipes são duas equipes que merecem estar na final. Fizeram um campeonato para isso, né? Foram cascando e tal. E digno de um jogo de final.
1: Eu vi você dando um abraço um a um. Amizade, sempre. O futebol faz isso.
5: Ah, com certeza. O futebol é para isso, né? É, faz amizades. Às vezes dá umas tretas, mas isso tem que acabar em quadra, né?
1: Um abraço.
5: Valeu, tudo bom.
1: Tudo bom. Obrigado desse, portanto, Catiano Brizola. E eu encerro com ele, Laerton. Acho que tá de bom tamanho. Já ouvimos dois lados, né? Jogadores, comissão técnica, portanto, da DAF também da sede. 3-3, justo. Pela emoção, justo por tudo que aconteceu em quadra e pela perícia do último lance, faltando 8 segundos, num passe do Jair Miller, de letra, junto ao poste, o Fabinho faz um gol bonito, uma pintura de gol, 3-3, tudo pro próximo jogo, Laerton.
0: Valeu, obrigado, Laércio Antônio, encerrando o trabalho de reportagem aqui na quadra do Valmei Hertel em São João do Oeste, quando são 21 horas 23 minutos. final em mais uma jornada esportiva. Esta noite contamos para você as emoções do primeiro jogo da decisão do Campeonato Regional de Lambs.

plantão de estúdios, Fernando Kainz, operador de externa, se levando para você, são imagem também no Facebook e no YouTube da Oeste, o sempre competente Christian Kainz, com a gerência da Rádio Oeste, 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audiência, a sua companhia. Muito obrigado! Estaremos juntos

0: 21h25.
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3: Uma mudança estratégica no regulamento funcionou perfeitamente e garantiu as quatro melhores seleções do ranking mundial nas semifinais. A alteração feita pela FIFA no chaveamento, sob medida para blindar grandes potências e evitar eliminações precoces. A Argentina e a Espanha foram separadas em lados opostos do cruzamento. O mesmo desenho foi aplicado para França e Inglaterra. Como todas confirmaram o favoritismo dentro do campo, o topo do ranking da FIFA se manteve intacto. Agora, o planeta vai assistir a dois dos maiores clássicos do futebol mundial, valendo vaga na grande final do dia 19 de julho. Eu sou Melina Calduro, de Atlanta, para o Acaerte em Campo.
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0: A gente está no ar o programa Oeste Show da Noite, apresentado por Fernando Kaiser, e vamos até as 23 horas. Então, para você que estava acompanhando aí o jogo da Assejo contra o ADAF de Itapiranga, Regional de Futsal de Lame Sicred Lasberg 2026, seja muito bem-vindo ao nosso programa. É, realmente, esse segundo tempo aí deu o que falar, né? Impressionante a sequência de gols de ambos os times, que ficou em 3-3. Ambos os times, tanto a Sérgio quanto a DAF, jogaram muito bem. E agora estamos aguardando aí a definição da data para a final em Itapiranga. E falando dos jogos da Copa do Mundo, né? Hoje nós tivemos França e Espanha, com os espanhóis ganhando de 2-0 em cima dos franceses, jogando os franceses para o jogo pela disputa do terceiro lugar, que será decidido no sábado. E enquanto isso, a Espanha já chegou na final. Agora apenas aguardando quem será o seu adversário no próximo domingo, dia 19, que será decidido amanhã. Ou será a Inglaterra, ou será a Argentina. Eu vou torcer pela Inglaterra porque em 1966, há exatamente 60 anos atrás, a Inglaterra sediou a sua primeira e única Copa do Mundo. Inclusive, essa foi a primeira e única vez que a Inglaterra ganhou uma Copa do Mundo. Então já são 60 anos de jejum. E inclui ainda que há o fato pela Argentina ter ganhado a última Copa do Mundo em 2022 no Qatar. Então, vamos ver o que vai dar. Para você participar conosco, é só você ligar no 3634-1440 ou no 9188-1715. Vamos começando então com as primeiras participações da noite. Tem o Carlos Henrique. Boa noite.
1: Boa noite, Fernando. Ei, alles richtig? Alles kalt? Deutmann, Irene Berry. Mein Herz macht bum. Uma boa noite.
0: Valeu, Mein Herz macht bum, com Irene Dari e Banda Festão. Eu também tenho o Ambrósio Webers, que está pedindo Tropeiro Velho com o Teixeirinha. E eu também tenho mais um áudio aqui, na verdade dois, na verdade. Vamos escutar.
2: Boa noite, tudo bem? Queria oferecer uma música pro Beto, do Santa Rita, que trabalha na Pavimax. É a piazada que trabalha aqui em São João, terceirizada da Pavimax. Menino não corta o cabelo. Tem como? Pode, manda pro Beto. Popular Beto, peruca branca do Santa Rita.
0: Beleza, então, esse aí foi o Sidney Fernandes. Nós vamos rodar a Menina Não Corte o Cabelo com o Viu Seu Pause. E também tem aqui o Paulo Bavaresco mandando boa noite pra todo mundo.
3: Boa noite, locutor. Terça-feira maravilhosa. Manda aquela música especial para todos.

0: Belo com Viu Seu Pause, Tropeiro Velho com o Teixeirinha e Mein Herz Marpum com Irene Dari e Banda Festão. 21 horas e 46 minutos, hora certa para a Loja Baques. 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
0: Muito bem, atendendo mais participação, tem o Mauro Seu de Pinheirinho do Vale, Rio Grande do Sul, que ele está pedindo aí uma Sola J com Jorge Strapasson. Eu também tenho o áudio aqui do Valdir Wolfart.
2: Boa noite, Valdir Wolfart, aqui no Morante, que está a Valsa do Amor com os Atuais.
0: De 1981, sucesso dos Reis do Baile com A Valsa do Amor, os Atuais. E também tem o Antônio Terhorst de São João do Oeste, que ele quer escutar Fritz e Frida e Sapecando o Trombone com A Bandinha da Alegria. Então agora com vocês, Jorge Strapasson.

0: Essa foi a Bandinha da Alegria com Sapecando Trombone. Também tivemos Fritz e Frida, a Valsa do Amor com Os Atuais e Uma Sola Jota com Jorge Strapasson. Confira a hora certa. Pontualmente 22 horas.
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Muito bem, agora são 22 horas e 3 minutos. Vamos continuando então com o nosso West Show da noite até as 23 horas. Fernando Kaiser fazendo companhia contigo nesta noite de 14 de julho de 2026. Então, para você participar conosco no nosso programa, é só você ligar no 3634-1440 ou pelo WhatsApp no 9188-1715 para mandar a sua mensagem de texto ou voz aqui para nós, para a gente poder rodar a música da sua preferência. Então agora nós vamos começando aqui o bloco das 22 com os progressistas, o shot progressista, também vai ter Sangue Latino, Volte Pra Mim, e também a Banda Nusca com o Vovô Laurindo. Então agora com vocês, os progressistas.

Música Volte Pra Mim com Sangue Latino e também Os Progressistas com o Shot Progressista. E falando de shot, o Ademar Roberto Trindade de Frederico Westphalen, ele pediu justamente aí o Shot Puladinho, Adeus Mariana e o Shot Moreninha com a Super Banda Canecos e também os Paralamas do Sucesso com Alagados. E também nós teremos ainda na sequência o Brilha Som com Morena. Então agora com vocês, Super Banda Canecos.

0: Alagados com Paralamas do Sucesso, Morena com Brilha Som e ainda Super Banda Canecos, Shot Puladinho, Adeus Mariana e Shot da Moreninha. Confira a hora certa. 22 horas e 28 minutos.
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Agora são 22:31, ainda restam 29 minutos para o término do nosso programa, mas ainda dá tempo de você pedir a sua música pelo 3634-1440 ou no 9188-1715. É como os seguintes ouvintes fizeram. Alles gut mich dich locutor, tu mich eine jena schöne Musik spiele. Von Panda Modelo, se eu tivesse bloqueado, agora nós chegar em casa depois da ordenha lá na granja freante, von die Command, von Linha Becker. Esse aí é o Joãozinho Flá de Linha Becker, Itapiranga aí, ele que pediu o lançamento da banda Modelo com a participação especial do Rogério Magrão, se eu não tivesse bloqueado, e também o Antônio Terhorst de São João do Oeste que pediu Na Esquina da Alegria com os Mensageiros. E ainda teremos na sequência musical San Marino, Ai Loirinha. Então agora com vocês, lançamento da banda Modelo.

em Loirinha com o musical San Marino, na Esquina da Alegria com os Mensageiros e Se Eu Não Tivesse Bloqueado com a participação especial de Rogério Magrão da Banda Modelo. E é dessa maneira que nós vamos encerrando o nosso West Show da noite. Eu quero agradecer a todos os ouvintes que estiveram conosco, que participaram do nosso programa nesta noite de 14 de julho de 2026, apesar de ter sido mais curto em função do jogo da Assejo contra o ADAF de Itapiranga. Mas mesmo assim, né? Cada participação vale, né? E também eu quero avisar que a participação do amigo

Fincher retorna amanhã às 5 horas com o programa Bom Dia Oeste, apresentado por Christian Kaiser. Às 7 horas teremos o RPN Primeira Edição. Às 8 horas da manhã, Laércio Antônio comandando a primeira parte do Oeste Show da Manhã. E o Oeste Show da Noite estará de volta amanhã, normalmente, às 20 horas, logo após a Voz do Brasil, com bastante música boa para rodar para vocês. E falando de música, então vamos para as últimas. Errei o Pulo, com Grupo Musical Compacto, Adalberto e Adriano, Você Só Me Faz Feliz, Os Garotos da Rua, Eu Já Sei, e ainda a música internacional com Bonnie M. Elute, de 1979. Valeu, gente, muito obrigado, tenham todos uma ótima quarta-feira, fiquem com Deus e até lá, tchau, tchau!

0: 10h57.
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O relógio bateu meia-noite? Isso só quer dizer uma coisa: o Madrugadão da Oeste está no ar. Muito bom dia a você que está em casa, você que está ainda no trabalho como vigilante, plantão, você que está trafegando nas nossas rodovias aqui da região, especialmente aos caminhoneiros que levam o som da nossa rádio na boleia do seu caminhão. E vamos que vamos com bastante música até às 5 horas. Fique

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1: Aqui vai nosso abraço da 94,5 para você que está junto conosco nesta madrugada, conferindo o melhor da música de banda sertaneja e gaúcha. Para você que talvez não conseguiu pegar no sono, resolveu ligar o rádio para ter uma companhia, fazer alguma coisa. Para você que tá no trecho, para você que trabalha nesse horário, ou simplesmente saiu da rotina e vai dormir mais tarde, ou enfim, já acordou mais cedo, né? A 94,5 está 24 horas por dia para você estar sempre bem acompanhado.

Vamos dar o nosso abraço para todos os ouvintes que escutam a Oeste FM durante a madrugada ou por motivos de trabalho, para quem já está andando nas rodovias da nossa região, especialmente aos caminhoneiros, né? Muito obrigado por levar o som da nossa raja na boleia do caminhão pelo Brasil afora. Se está chovendo ou com neblina, vá com calma e assim vamos continuando o nosso Madrugadão da Oeste.

0: 1:24.
1: Assim, ó.

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Vem aí a próxima música no Madrugadão da Oeste. 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

É a 94,5 na sua madrugada, né? Levando sucessos variados e te fazendo companhia. Você que tá aí no seu trabalho ou mesmo tá no descanso, aonde você estiver, grato pelo teu carinho, pela tua companhia, que você tenha uma excelente madrugada, um excelente dia também. Seguimos com mais sucessos.

0: Obrigado a você que está sintonizado conosco aqui na Oeste FM. Tem bastante música boa que nós preparamos especialmente pra você.
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onde quer que você esteja, está ligado na Oeste FM. Muito obrigado pela sua companhia, muito obrigado pela sua audiência. Vamos juntos na programação da madrugada aqui da Oeste FM, sempre com muita música para você, muita alegria aqui na programação 24 horas da Oeste FM.

Este é o Madrugadão da Oeste, da Rádio Oeste FM 94,5 de Iporã do Oeste, Santa Catarina. E assim vamos indo até às 5 da manhã, quando começa a participação do ouvinte com o programa Bom Dia Oeste.

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1: 4:13.

até as 5 da manhã, segue o Madruga da Onda Oeste, uma programação feita especialmente para você que curte a música de banda sertaneja e gaúcha. Confira mais uma.

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4:48, daqui a pouco começa o Bom Dia Oeste, você ouviu os Montanari e o Baião do Balaio, já já tem banda Céu e Cantos, banda Quinta Dimensão e ainda tem banda Destaque Nacional pra cantar aqui na programação da 94, hoje quarta-feira, 15 de julho.

0: Oeste FM, agora são 4 horas mais 58 minutos.
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0: Ok, começando mais um dia. Hoje é dia 15/7, metade do mês 7/2026. Isso mesmo, né? Passando rápido o tempo, 5 horas em ponto, 8 graus e a temperatura, pelo menos aqui em Iporã, o tempo é bom.
1: Gostosa de ouvir.
0: Christian Kaiser comandando agora o Bom Dia Oeste.
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0: Começando o horário com a participação do ouvinte a partir de agora, né? 991881715, o fixo é o 3634-1440 para você participar, já sabe como é que é, né? Você também já sabe como é que é, né? É os estilos que a gente roda por aqui na manhã. Então, desde já, seja muito bem-vindo. Já vou dando um bom dia pro seu Ricardo, pessoal lá de Uberlândia, Minas Gerais, já acompanhando a nossa programação, né? Pessoal que madruga já, né? É, depois aí das 4 da manhã muita gente já levanta, né? Antes das 5, inclusive. 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Tá na Oeste, bom dia.
9: Bom dia, bom dia. Roda para nós hoje, Irmãs Freitas, um dos lançamentos da dupla. Quem pede a BR, um abraço, uma semana.
0: Beleza!
9: É, peguei uma gripe forte, tá louco.
0: Ai, ai, ai, ai, ai. Mas também com esse clima e a gongorra da temperatura que isso vai ser, né?

firme por Iporã do Oeste, neblina, até tem alguma coisa, só que bem menos que ontem, né? Algo aí pelo Rio das Antas e pelo Rio Peperiguaçu. Rio Uruguai, pela imagem de satélite que eu tenho aqui, parece que praticamente, se tiver alguma coisa, é bem pouquinho, né? Mas é bem menos neblina do que ontem aqui na nossa região, né? As temperaturas já estão aí por volta dos 8 graus. Deixa eu abrir aqui os outros termômetros também, né? Hoje já faz um calor maior, né? Nesse início de dia do que se comparado a ontem, né? Entre 8 e 10 graus aqui por Iporã do Oeste, essas são as temperaturas, né? Lá pela região de Itapiranga também marcando na faixa dos 8 graus. Hoje é quarta-feira. 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

0: 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Vamos embora. Ah, tem também em Itapiranga, Tenente Portela e Frederico Westphalen. Tá na Oeste FM, quem canta agora é Silveira Ibarrinha, na pedida do ouvinte.
1: Bom dia, Cristiano. Tudo certo?
0: Tudo.
1: Aí tu manda Silveira Ibarrinha. Cigana, pode ser?
0: Tá.

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Conosco na manhã tem Banda Champion às 5h12. Já tem a pedida do Altair também tocando na programação da manhã da Oeste.

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0: Muito bem, 5h19 na pedida do Altair. Vamos trazendo esse super sucesso gravado no ano de 2004. Agora você ouve aqui na 94, o Altair lá, né? Com a cuia do chimarrão do Grêmio, né? O fogão a lenha aí já iniciou os trabalhos e assim a gente vai na manhã desta quarta-feira.

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Bom dia para o seu Bugre, né? Tá querendo ouvir a música quando... Quando eu for embora, né? Eu achei com o Amado Batista, né? Acho que deve ser com essa. Mas eu já tenho outro ouvinte que tá me pedindo Amado Batista e eu tô devendo. Mas antes disso, eu ainda trago a banda ideal, tá bom, Bugre? Se quiser pedir uma outra aí, chama nós, manda o WhatsApp que a gente atende na manhã.

0: Jalisco, música interpretada pela banda Ideal. 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
1: Bom dia, bom dia.
0: Oi.
1: Ó o galinha aí.
0: É, deu pra ouvir sim.
1: Quero pedir a música do Amado Batista. Desligue a luz e o telefone. E uma ótima quarta-feira pra todos nós.
0: Valeu! Oh.

0: pelo esporte, ontem tivemos então uma das semifinais da Copa do Mundo, França e Espanha. Deu melhor para os espanhóis, né? 2-0, Espanha está classificada para a final, né? E entre os confrontos aí de Espanha e França, né, nos últimos 2 anos, são 3 confrontos, todos vencidos aí pela Espanha, né? As semifinais da Eurocopa de 2024, a Liga das Nações no ano passado e agora a Copa do Mundo. Então, nos últimos 2 anos aí, França tá sendo freguesa aí da Espanha. E hoje tem o outro jogo, né? Hoje, nada mais, nada menos que Inglaterra e Argentina, né? Rivalidades além campo. E hoje elas estarão dentro das 4 linhas, às 16 horas. Esse jogo passa na Cazé TV, SBT, Globo, Sport TV e também na GTV, né? Hoje, então, 16 horas, Inglaterra e Argentina. E o jogo da final, então, será no domingo, se não me engano, é às 16 horas, né? E daí a Espanha vai ficar aguardando, né? Eu acho que vai dar Argentina e Espanha na final. O que, que você acha? 5h32. Depois dos recadinhos dos nossos parceiros, vai ter Corpo e Alma, Filho dos Filhos do Rio Grande, Monte Carlo e muito mais. Tá na Oeste, 5h32, como eu falei.
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5: 5h34, agora tem Corpo e Alma na Manhã da Oeste.
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5: Simbora!

Fialma e o Bugre, eu acho que é mesmo o Amado Batista, né? Então, como eu toquei uma dele a recém, logo ali pelas 6 da manhã eu consigo trazer mais uma dele, tá bom, seu Bugre? 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E na Feluma você encontra tudo, equipe de profissionais também capacitados, produtos de qualidade. 5 horas mais 38 minutos, já o Altair acha que vai dar Inglaterra e Espanha na final, né? Eu acho que passa a Argentina, mas hoje de tarde isso a gente descobre, né? Se não for pra prorrogação, porque os argentinos adoram um suspense, né? Ultimamente aí nos mata-matas a Argentina tá... tá se vendo nos 30, né? Mas vai passando, né? Na pedida do Hilário, vou trazendo Filhos do Rio Grande pra cantar na manhã da 94, 5h38, 8 graus.

Manchetes no site da Peperi, traje oficial e cartaz da 47ª Oktoberfest de Itapiranga são lançados. Também, colisão entre carro e caminhão deixa trânsito lento na BR-163. Isso foi na tarde de ontem, nas proximidades do posto da Polícia Rodoviária Federal, em Guaraciaba. A colisão envolveu um Onix e um Volkswagen Constellation. Conforme as informações, ambos os veículos seguiam no sentido Guaraciaba-São Miguel quando ocorreu o acidente. Apesar dos danos materiais, nenhum dos ocupantes dos veículos ficou ferido e o corpo de bombeiros foi acionado. A PRF esteve no local para realizar os levantamentos. No site da Peperi você encontra fotos aí do acidente. Também é manchete: homem é preso por posse irregular de arma de fogo em São Miguel do Oeste. FETAESC avalia como positiva a prorrogação do CNPJ para produtores rurais. Isso e muito mais é no peperi.com.br. 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

0: Monte Carlo e a música Bom Princípio às 5h45. 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
0: Oi. Beleza, 5h47 é o Bom Dia Oeste com Christian Kaiser. Vamos trazendo agora os Garotos de Ouro.
5: Lino.

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E agora tem previsão do tempo. Hoje, tempo firme, vamos até 22 graus de temperatura. Amanhã, na quinta-feira, mínima em 12, a máxima já sobe a 26 graus, tempo firme amanhã também. Sexta-feira começa com 20 graus e a máxima vai a 28, sexta sol. Sábado, domingo e segunda também dias ensolarados. Sábado, 19 a 28, domingo, 20 a 27 graus. Segunda, 19 a 26 graus e a chuva para Iporã pode chegar na terça-feira, quando teremos 17 a 22 graus. E na quarta da semana que vem, por enquanto, mantém-se a previsão de chuva, 16 a 22 graus. Essa foi a previsão do tempo na 94.

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Agora eu vou atendendo então o Bugre, trazendo mais uma do Amado Batista, de 1983, Quando Eu For Embora.

0: Agora 6:01.
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A gente ouviu a recém banda México Show e a música Recordações. Agora tem Leandro e Leonardo. Já já tem mais pedido do ouvinte que ligou pra cá. Já já vou atender.

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Bom dia pro Felipe e também pra Celita Gribler, né? O pessoal aí que tá mandando um abraço pra Ivete, tá de aniversário hoje. Parabéns pra Ivete, então. Pediram uma música à escolha e eu vou trazendo os

0: 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Bax traz a hora certa, 6h15.
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0: Marino canta assim.

0: 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VEG é qualidade, é garantia, é produto que você vai levar confiança para casa. 6:21, tá em 8 graus a temperatura, o tempo é bom.
1: Bom dia, Christian. Tudo
0: Oi.
1: Certo?
0: Certo.
1: Se der tempo, manda a música O Colono com Os Colonos.
0: Ok.
1: Valeu, agradeço se for atendido. Um abraço, tudo de bom. Abençoada quarta-feira pra todos nós.
0: Ouvinte pediu e ouvinte.

0: Olá, meu amigo locutor.
1: Oi.
0: Eu quero pedir uma música, é do Monte Azul, Valsa de Noite de Inverno. Se for possível, meu muito obrigado. Valeu, meu doutor amigo.
1: Valeu.
0: Um bom dia e uma boa jornada.

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2: Nota de falecimento. Valdécio Sen e família comunicam com profundo pesar o falecimento de sua mãe, avó e bisavó, Irica Sen, aos 87 anos de idade, ocorrido ontem em sua residência. O corpo está sendo velado na Sociedade de Linha Pitangueira, Tunápolis. Atos de encomendação e sepultamento dar-se-ão hoje às 9h30 na igreja, rumando logo após para o cemitério da comunidade. Valdécio Sen e família comunicaram com profundo pesar o falecimento de sua mãe, avó e bisavó, Irica Sen, aos 87 anos de idade, ontem ocorrido. A família enlutada, as nossas condolências. 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
3: 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Bom dia, que Vanderlei Complex na gira. Eu quero pedir a música com as mocinhas do interior.
2: Vamos trazendo com o Trio da Fronteira.

E atenção para a informação que está inclusive no site da Peperi. Ônibus sai da pista, cai em ribanceira e deixa 3 mortos na SC-492. Um gravíssimo acidente foi registrado próximo da 1 da manhã de hoje na SC-492 entre Maravilha e São Miguel da Boa Vista. No local, houve uma saída de pista seguida de tombamento em ribanceira de um ônibus que transportava 67 pessoas. O coletivo saiu da cidade gaúcha de Gramado e seguia sentido ao Paraguai, quando, de acordo com o relato do motorista, o ônibus acabou apresentando problemas nos freios em uma curva, perdendo o controle e saindo da pista. Entre 7 e 8 quartéis foram empenhados na ocorrência, além de contar com apoio de prefeituras da região. Entre as vítimas estão uma idosa, que foi encontrada embaixo do ônibus, e uma mãe e uma criança, que estavam sem vida dentro do coletivo. Já outras 8 pessoas ficaram gravemente feridas e foram encaminhadas para hospitais da região. Todos do coletivo estariam participando de um evento e voltavam para o Paraguai no momento do acidente. Ou seja, ônibus paraguaio, né?

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0: Cooperativas de crédito projetam mais de 160 bilhões de reais no Plano Safra 26-27. Programa Sinal Bom vai ampliar internet e telefonia no campo e nas rodovias catarinenses, com investimento de 830 milhões de reais. Essas e outras notícias logo após a nossa mensagem cooperativista.
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0: Alô, amigos gaúchos e catarinenses, eu sou o René Roberto e hoje é quarta-feira, edição de 15 de julho de 2026. E essas são as notícias. A cooperativa de crédito Sicoob Crédito Itapiranga deu início à campanha Capital que Realiza Sonhos, uma iniciativa que valoriza os cooperados que investem no capital social e fortalece um dos principais pilares do cooperativismo, a participação ativa de cada associado no crescimento da cooperativa. A campanha segue até 31 de dezembro deste ano e distribuirá mais de 100 prêmios entre sorteios mensais e um grande sorteio final, programado para janeiro de 2027. A promoção é destinada às pessoas físicas maiores de 18 anos e pessoas jurídicas cooperadas do Sicoob Crédito Itapiranga. A participação é automática para todos os cooperados que realizarem integralizações em capital social durante o período da campanha, conforme previsto no regulamento. A cada R$100 integralizados, o cooperado recebe o número da sorte. Já os aportes de R$1.000 ou mais, dobram a chance de conquistar um dos prêmios. Ao longo de 5 meses, a campanha irá sortear prêmios como Smart TV 65 polegadas, scooter elétrica, iPhone 17 Pro Max, notebook Acer Nitro V15 e um voucher para viagem nacional para 2 pessoas. Além disso, cada uma das 12 agências do Sicoob Crédito Itapiranga realizará mensalmente o sorteio de um kit churrasqueiro Sicoob, ampliando ainda mais as oportunidades para os cooperados. O encerramento da campanha será marcado pelo sorteio Grandes Chances, que reunirá todos os números da sorte acumulados entre julho e dezembro de 2026. Ao todo, serão distribuídos 30 prêmios, com destaque para um voucher de viagem internacional para 2 pessoas, no valor de R$40.000, além de scooter elétrica, iPhone, notebook, Smart TV, Apple Watch, robôs aspiradores, fones de ouvido e kit churrasqueira. Para o presidente do Sicoob Crédito Itapiranga, cooperativista Simplício Moirer, a campanha representa muito mais do que uma oportunidade de concorrer a prêmios. No cooperativismo, cada cooperado é parte fundamental da construção da nossa história, disse ele. O capital social é muito mais do que investimento. Ele fortalece a cooperativa, amplia nossa capacidade de apoiar pessoas, empresas e o agronegócio, além de impulsionar o desenvolvimento das comunidades onde estamos presentes. Mais do que uma campanha promocional, Capital que Realiza Sonhos reforça a essência do cooperativismo. Crescer juntos. O regulamento completo, os critérios de participação, os prêmios e a consulta aos números da sorte estão disponíveis no hot site oficial da campanha, Sicoob Crédito Itapiranga. Mais conectividade, tecnologia e oportunidades para quem vive e produz no campo. Foi sancionada a Lei 19.936, de 30 de junho de 2026, que institui o programa Sinal Bom, em Santa Catarina. Com investimento de 830 milhões de reais, o governo do estado de Santa Catarina vai ampliar a cobertura de internet e telefonia móvel em comunidades rurais, pequenos municípios e ao longo das rodovias estaduais por meio desse programa. A iniciativa vem para impulsionar o desenvolvimento rural, ampliar o acesso a serviços digitais e garantir mais segurança e comunicação para quem circula pelas estradas catarinenses. Aprovado na Assembleia Legislativa de Santa Catarina, o programa será coordenado pela Secretaria de Estado da Agricultura e Pecuária, em parceria com a Secretaria de Estado da Fazenda e a Celesc, para ampliar a conectividade e reduzir as desigualdades de acesso aos serviços de telecomunicações em todas as regiões catarinenses. O programa Sinal Bom, de Santa Catarina, foi estruturado em 2 linhas de fomento. A primeira prevê investimentos de até 580 milhões para ampliar a cobertura da telefonia móvel por meio da instalação de novas estações rádio base, garantindo sinal em comunidades rurais e ao longo das rodovias estaduais. A segunda linha destina até 250 milhões de reais para a expansão da infraestrutura de redes fixas de fibra ótica em regiões de baixa densidade populacional, especialmente nos pequenos municípios e nas áreas rurais. O programa também prevê incentivos para essa ampliação. A companhia Celesc poderá adotar uma política especial de preços para o compartilhamento de infraestrutura de postes em áreas rurais dentro da sua área de concessão, com o objetivo de incentivar a expansão e a manutenção de redes de fibra ótica. Estar conectado é essencial para a produção agropecuária, para acesso aos serviços públicos e para a qualidade de vida em famílias do campo. Os estudos técnicos que embasaram o programa apontam a necessidade de implantação de 688 novas estações de rádio base em Santa Catarina, em locais estrategicamente definidos por levantamento técnico da Secretaria de Estado de Planejamento CEPLAN e da Secretaria de Estado de Ciência, Tecnologia e Inovação. Com a expansão, a cobertura total do estado de Santa Catarina poderá alcançar 99,4%. Regularização fundiária de propriedades rurais avança no sul de Santa Catarina, com a cerimônia de entrega de títulos do programa Lar Legal Rural no município de Braço do Norte, sul do estado. A solenidade contemplou produtores rurais dos municípios de Braço do Norte e Grão-Pará, com a entrega de cerca de 50 matrículas definitivas. A iniciativa é do Tribunal de Justiça de Santa Catarina e conta com a parceria das prefeituras municipais envolvidas, da Federação da Agricultura e Pecuária FAESC, através do Sindicato Rural de Braço do Norte, da Federação dos Trabalhadores na Agricultura FETAESC, por meio do Sindicato dos Trabalhadores Rurais, também de Braço do Norte, e do programa Solo Seguro Favela. O programa Lar Legal tem como objetivo promover a regularização dos imóveis no meio rural, garantindo aos proprietários a entrega definitiva das matrículas. Com o documento em mãos, o produtor rural passa a contar com segurança jurídica sobre a terra, condição essencial para ampliar investimentos, acessar financiamentos, emitir nota do produtor rural e comercializar sua produção de forma direta. A Federação FAESC tem acompanhado os atos de lançamento e as entregas do programa Lar Legal Rural em Santa Catarina. A medida é considerada uma ferramenta eficaz para enfrentar a questão fundiária no campo catarinense e ampliar a cidadania no meio rural. Para a Federação FAESC, a regularização das propriedades rurais tem impacto direto na vida das famílias e no desenvolvimento do setor agropecuário. Quando o produtor recebe a matrícula definitiva, ele passa a ter segurança sobre aquilo que construiu ao longo da vida. Isso abre portas para crédito, investimento, comercialização e planejamento da propriedade. E a seguir, depois da nossa mensagem cooperativista, aguardem.
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0: E agora atenção para a última notícia. As cooperativas de crédito chegam ao Plano Safra 26-27 com projeções que reforçam sua presença no financiamento rural brasileiro. Somadas as previsões anunciadas por Sicredi, Sicoob e Cressol, superam 160 bilhões de reais em crédito para o novo ciclo, em um investimento que amplia a participação do cooperativismo em uma das principais políticas de apoio à produção agropecuária do país. Entre as instituições financeiras cooperativas, o Sicredi prevê disponibilizar 72,1 bilhões de reais em crédito para o agronegócio durante o Plano Safra 26-27. O volume representa uma alta de 4,4%. A expectativa é realizar cerca de 340 mil operações ao longo da nova temporada, frente às mais de 320 mil contratações registradas na safra 25-26. O Sicoob também projeta crescimento para o período. A instituição financeira anunciou a liberação de cerca de 70 bilhões de reais em crédito rural, valor quase 18% superior aos 59 bilhões e meio de reais destinados ao setor agropecuário na temporada anterior. A Cressol, por sua vez, informou que superou o objetivo de liberar 15 bilhões de reais na safra 25-26 e projeta operar mais de 18 bilhões de reais no novo ano agrícola. Na avaliação das instituições, a concessão de crédito passa a exigir leitura mais detalhada da capacidade de pagamento, do fluxo de caixa, do nível de alavancagem e das condições particulares de cada produtor. A garantia segue relevante, mas não substitui a análise financeira da atividade. O avanço da inadimplência também influencia a estratégia das instituições. No Sicoob, o atraso acima de 90 dias no crédito rural passou de 0,08% em 2022 para 2,1% atualmente, segundo dados apresentados pela cooperativa. Mesmo diante desse cenário, a instituição afirma que busca manter a previsibilidade na oferta de recursos no campo. A cobertura das cooperativas financeiras no Plano Safra também aparece na destinação de recursos para pequenos e médios produtores. No Sicredi, a agricultura familiar deve receber 13,3 bilhões de reais, enquanto 14,6 bilhões de reais serão destinados a produtores de médio porte. Juntos, esses dois públicos devem concentrar 80% 78% das operações previstas pela instituição no ciclo. Já no Sicoobi, quase 40% dos recursos devem contemplar pequenos e médios produtores. A previsão inclui 11 bilhões e meio de reais em operações do Programa Nacional de Fortalecimento da Agricultura Familiar, PRONAF, e 15,8 bilhões de reais por meio do Programa Nacional de Apoio ao Médio Produtor Rural, PRONAMP. A distribuição reforça a importância das cooperativas no atendimento a produtores que dependem de crédito ajustado ao porte da atividade e à capacidade de pagamento. A Cresol também coloca esse público no centro de sua estratégia para o novo ciclo. Com forte atuação junto à agricultura familiar, essa cooperativa financeira tem buscado associar crédito, orientação e planejamento para apoiar produtores em diferentes etapas da atividade agropecuária. A proposta do Cresol é oferecer soluções financeiras alinhadas às necessidades de custeio, investimento, modernização e expansão da produção. 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
3: R$ 6,57, nota de falecimento. A família Sen de Tunápolis comunica com profundo pesar o falecimento de Irica Sen, aos 87 anos de idade, ocorrido ontem em sua residência. O corpo está sendo velado na Sociedade de Linha Pitangueira. Atos de encomendação e sepultamento dar-se-ão hoje às 9h30 na igreja, rumando logo após para o cemitério da comunidade. Serviços fúnebres a cargo da funerária São João. A família Sen de Tunápolis comunicou com profundo pesar o falecimento de Irica Sen, aos 87 anos de idade, ontem ocorrido. A família enlutada, as nossas condolências. 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
3: Muito bom dia, são 7:01, temperatura de 12 graus, umidade relativa do ar de 74% em São Miguel do Oeste. Hoje é quarta-feira, 15 de julho de 2026. Está começando mais uma edição do RPN para você começar o seu sábado ou a sua quarta-feira muito bem informado. 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Mas agora, a Climaterra, onde está Ronaldo Coutinho e a previsão do tempo. Como é que vai se comportar o tempo nessa quarta e também o restante da semana? Coutinho, bom dia.
4: Bom dia. É, o dia começa frio na região, entre 4 e 7, 5, 8 graus nas baixadas, 8, 10 no alto. E à tarde pode chegar ou passar provavelmente aí dos... Olha, dos seus o quê? Em torno de 20, 22 graus, um pouco mais, um pouco menos. Mantém o tempo bom. Tempo bom também na quinta, pode ficar um pouquinho abaixo de 10 graus e uns 24, 25 à tarde. Na sexta e fim de semana e segunda, de 25 a 28 graus, talvez até 30 ali em Itapiranga, e com um friozinho de manhã cedo. Fica assim um aquecimento. Esse é o primeiro calor assim compridinho, 3, 4 dias, que nós temos desde que começou o inverno no dia 8 de maio. De lá para cá foram pouquíssimos dias de calor, esse vai ser o calor mais comprido. Começa ali na sexta, sábado, domingo e segunda-feira. Segunda noite ou terça vira o tempo. Da Climatea, Ronaldo Coutinho.
3: 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Sete horas, 4 minutos. 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Vamos agora com os indicadores econômicos, oferecimento Clínica Doutor Hérnia. De acordo com o Banco Central, o dólar está cotado a R$ 5,09. O euro está valendo R$ 5,81. O peso está cotado em 0,0036. 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Agora são 7:06, 7:06, temperatura de 12 graus em São Miguel. Vamos agora com os preços do mercado agrícola, lembrando que são todos preços médios pagos ao produtor, de acordo com o levantamento que é realizado todos os dias pela Ipagre, que chega no oferecimento da Compuenso INCC, que é especialista na coleta e destinação correta de carcaças bovinas. O serviço é 100% pago pela Prefeitura nos municípios de Itapiranga, São João do Oeste, Mondaí, São Miguel do Oeste, Bandeirante e Princesa. Em Guaraciaba, a Prefeitura paga 60% do serviço e 40% produtor, ou seja, R$ 244,59. Em São José do Cedro, 70% é pago pelo município e 30% pelo produtor, sendo o valor de R$ 183,44. 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Segundo a Ipagre, o milho vale R$ 57,00 a saca, soja industrial R$ 120,00 a saca, trigo superior PH 78, R$ 73,00 a saca, feijão preto R$ 190,00 a saca, feijão carioca, R$ 280,00 a saca. Preços da agropecuária. Boi gordo, R$ 348,00 a arroba. Vaca gorda, R$ 295,00 a arroba. Suíno vivo, produtores integrados, R$ 5,05 o quilo. Leite produção de junho, pagamento em julho, R$ 2,55. São os preços do mercado agrícola, de acordo com o levantamento realizado pela Ipagre Regional de São Miguel do Oeste, que chegaram no oferecimento da Compuenso INCC, que é especialista na coleta e destinação correta de carcaças bovinas. O serviço é 100% pago pela Prefeitura nos municípios de Itapiranga, São João do Oeste, Mondaí, São Miguel do Oeste, Bandeirante e Princesa. Em Guaraciaba, a Prefeitura paga 60% do serviço e o produtor 40%, ou seja, R$ 244,59. Em São José do Cedro, 70% é pago pelo município e o produtor 30%, sendo o valor de R$ 183,44. Valores estes pagos para a Prefeitura. 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

0: Agora são 7:09, 7:09. Chegou o momento dos destaques do portal da Peperi na internet, peperi.com.br. 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O portal da Peperi na internet traz agora as seguintes informações em destaque. Ônibus sai da pista, cai em ribanceira e deixa 3 mortos na SC-492. Aqui do estúdio da Peperi, Lucas Londro, que acompanhou essa ocorrência durante a madrugada. Acidente que aconteceu por volta da 1 da manhã. Quais são as informações, Lucas? Bom dia.
1: Bom dia para você, Ricardo, para os ouvintes da programação do RPN desta quarta-feira, os ouvintes da nossa região aqui do Extremo Oeste. Gravíssimo acidente de trânsito registrado, como você falou, por volta da 1 hora da manhã de hoje, então na SC-492, entre os municípios de Maravilha e São Miguel da Boa Vista. Foi uma saída de pista seguida de tombamento em uma ribanceira de um ônibus com placas do Paraguai. Nossa reportagem esteve acompanhando desde o início deste acidente, desde a chegada das equipes de resgate até a chegada do IML, né, para a retirada dos corpos, que são 3 vítimas fatais. Mas vamos começar pelo começo, Ricardo. Então, este ônibus que saiu do município de Gramado, no Rio Grande do Sul, tinha destino ao Paraguai. Transportava famílias e principalmente crianças. Ah, nós conversamos com um dos condutores deste ônibus, que não sofreu ferimentos. Os 2 motoristas, felizmente, não sofreram ferimentos, um deles de 42 anos. Ele relatou que o destino era o Paraguai e ele acabou perdendo, então, os freios deste ônibus em uma das curvas. Então, vale ressaltar que esse trecho da SC-492 é bastante curvas fechadas, então ele acabou perdendo o controle em uma das curvas e acabou tombando em uma ribanceira. Como eu falei, 3 vítimas fatais, uma idosa, uma mãe e uma filha. Essa idosa foi encontrada embaixo do ônibus, né, que o ônibus estava tombado, e a mãe e a filha estavam dentro do automóvel, estavam juntas ali no momento que as equipes encontraram essas 2 vítimas.
0: Quantas pessoas estavam no ônibus?
1: 67 pessoas estavam dentro do ônibus, contando com os motoristas. Ao menos 8 pessoas foram encaminhadas para o Hospital Regional aqui de São Miguel, para o Hospital de Maravilha e de Pinhalzinho, em estado grave. Ao menos 8. É a informação que a gente tem até o momento, até a confirmação aí do Corpo de Bombeiros. Mas até o momento são 8 vítimas graves, 3 vítimas fatais.
0: Todas essas pessoas são do Paraguai.
1: Exatamente. As 67 pessoas oriundas do Paraguai até o momento, né, que a gente tem essas informações. E eles estavam em Gramado, participando de uma competição, de um evento lá em Gramado com essas crianças. E acabou, então, na volta para casa, ocasionando esta tragédia, Ricardo.
0: Todas as informações e fotos no portal da Peperi na internet e também no Instagram.
1: Exatamente. Já temos um material no nosso Instagram e eu quero aqui fazer uma alerta também, porque já estamos aqui no RPN, os ouvintes de toda a região nos acompanham. Alguns comentários nas nossas postagens, o pessoal na dúvida, Ricardo, se era São Miguel do Oeste ou São Miguel da Boa Vista. Afinal de contas, equipes do Corpo de Bombeiros e da Polícia Militar aqui de São Miguel do Oeste e de mais regiões aqui do Extremo Oeste se deslocaram para o atendimento desta ocorrência. Mas então, respondendo as pessoas que comentaram nossos posts nessa dúvida, né? É São Miguel da Boa Vista. Entre São Miguel da Boa Vista e Maravilha, SC-492, no interior.
0: Obrigado, Lucas. Parabéns pelo trabalho. 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A gente faz o primeiro intervalo comercial. Daqui a pouco a gente volta com mais.
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0: Agora são 7h17, temperatura de 10 graus em São Miguel, tempo é bom, sol querendo aparecer aqui em São Miguel. Hoje é quarta-feira, 15 de julho de 2026. 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

0: 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Vamos agora movimentar a reportagem da PPR, começando por Itapiranga, onde são repórter Elias Teixeira. A CIBIT projeta completar 10 núcleos até final do ano em Itapiranga. Elias.
1: A Associação Empresarial de Itapiranga deve fechar o ano com 10 núcleos. Está em fase de conclusão núcleo imobiliário. Uma reunião de sensibilização dos interessados em fazer parte do projeto será realizada no dia 29, às 19 horas, no auditório da CEMIT. Este será o 8º grupo setorial. Conforme a moderadora de núcleos da CEMIT, Carla Klein, o objetivo é envolver as lojas de material de construção, empreiteiras, pedreiros, imobiliárias e outros segmentos da linha de construção civil. Ela destaca a importância da troca de experiências entre os empreendedores. Carla diz que é possível superar a dificuldade de forma coletiva, unindo forças em prol de um objetivo final de sucesso para os empresários. A Associação Empresarial já possui 7 núcleos em ação e com resultado positivo no desenvolvimento de vários projetos. Vamos ouvi-la.
2: Então a gente sempre trabalha com vários benefícios, né? Mas um deles é trabalhar em conjunto, né? Com regras e leis que estão tendo hoje em dia para todas as construções e também vendas de imóveis. Então tentar trabalhar num conjunto, né? Para fortalecer a classe empresarial desse segmento, né? Então um dos maiores é o plano diretor do município, então que a gente pode então estar trabalhando também com todos eles.
1: De acordo com Carla Klein, o próximo passo será a definição da coordenação do grupo e, na sequência, o planejamento que envolve todos os nucleados com meta para o período de um ano. Os integrantes escolhem as ações que incluem visitas técnicas, capacitações e também projetos para o desenvolvimento das atividades coletivas. Esse procedimento permite a organização das empresas para participação nos núcleos. De Itapiranga, repórter Elias Teixeira.
0: Obrigado, Elias, pelas suas informações. Agora são 7 horas 21 minutos. 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Vamos agora para a região de São José do Cedro, onde são repórter Maicon Gabriel. Novo fórum impulsiona a reestruturação dos serviços públicos. Maicon.
3: Novo fórum avança e município planeja reaproveitamento do atual prédio da Justiça. A informação é do prefeito de São José do Cedro, senhor Fernando Vil. A construção da nova sede do Fórum da Comarca segue em andamento e, neste momento, a obra está em fase de fundações. Segundo o prefeito, essa etapa exige mais tempo devido aos trabalhos de terraplanagem e preparação do terreno. Com a conclusão da obra, o prédio onde atualmente funciona o fórum será devolvido ao município, já que o imóvel pertence ao patrimônio municipal. O prefeito lembrou que o local já sediou a prefeitura do município e, futuramente, voltará a ser utilizado pela administração pública. A mudança permitirá reorganizar os espaços públicos, melhorar o atendimento à população e otimizar a distribuição das repartições municipais. Outra alternativa em estudo envolve a Câmara de Vereadores. Inicialmente, a ideia era instalar o legislativo no prédio do atual fórum. No entanto, o prefeito explicou que o espaço poderá limitar a participação do público durante as sessões, por ter capacidade menor do que o plenário utilizado atualmente.
4: Nós ainda carecemos de uma visita no local para ser feita, inclusive com os 9 vereadores desta legislatura, porque é agora que nós vamos decidir isso. Na intenção de tentar levar a Câmara de Vereadores. Acreditamos que lá vai limitar a participação da população, porque não é tão grande quanto o plenário que nós temos hoje, que é num espaço que é da prefeitura. Então a ideia nossa é um reaproveitamento também da parte da merenda escolar. Nós vamos levar para a casa do agricultor, que lá tem espaço, para justamente você recebe muito produto da agricultura familiar que faz parte da merenda, e ali já abre um bom espaço. E também tentar, é uma segunda opção, levar a Secretaria de Educação para o fórum, onde é o fórum hoje. Tanto é que nós demos uma segurada nos investimentos naquele espaço. E aí fica toda a área do segundo pavimento do Banco do Brasil, que nós podemos ceder à Câmara de Vereadores e que o Poder Legislativo possa se acomodar melhor.
3: A proposta busca oferecer melhores condições de funcionamento ao Legislativo e otimizar o uso dos imóveis públicos. De São José do Cedro, Maicon Gabriel.
0: Obrigado, Maicon, pelas suas informações. Agora são 7h23. 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Mas agora, para a região de Camporim, onde está a repórter Caroline Souza. Câmara de Vereadores de Camporim posta nesta quarta-feira a segunda legislatura do Parlamento Jovem. Caroline.
5: A diretora da Casa Legislativa de Camporê e coordenadora do programa, Laura Trevisan, destaca que o projeto aproxima os estudantes da política e permite que os jovens conheçam, na prática, o funcionamento do poder legislativo. Segundo ela, a iniciativa é desenvolvida em parceria com as escolas estaduais do município e incentiva a cidadania, o protagonismo juvenil e a participação dos estudantes na vida pública.
6: Nesta segunda legislatura, tomarão posse 9 jovens vereadores, representantes das escolas participantes do projeto. Ainda durante a sessão solene da posse, eles já vão estar realizando a eleição da mesa diretora do Parlamento Jovem, que será composta por um presidente, um vice-presidente, um primeiro secretário e um segundo secretário. Essa mesa será responsável por conduzir os trabalhos legislativos, né, ao longo da legislatura dele.
5: Ela lembra ainda que os estudantes foram escolhidos por meio de eleições realizadas nas próprias escolas. A sessão solene de posse do Parlamento Jovem acontece hoje às 18h30 na Câmara de Vereadores de Camporim. De acordo com a diretora da Casa Legislativa e coordenadora do programa, Laura Trevisan, toda a comunidade está convidada a acompanhar o ato, que também será transmitido ao vivo pelos canais oficiais da Câmara no Facebook e YouTube e pela Rádio Atalaia. Ela reforça que o projeto contribui para a formação cidadã dos jovens e incentiva a participação da nova geração nas decisões do município. De Camporê, Caroline Souza.
0: Obrigado, Caroline, pelas suas informações. Agora são 7h25, temperatura de 10 graus em São Miguel. 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Vamos agora para a região de Iporã do Oeste, onde são repórter Vilmar de Souza. Casa Familiar Rural inicia etapa de estágios e acompanhamento dos alunos. Vilmar.
7: A Casa Familiar Rural Esperança do município de Porã do Oeste iniciou uma nova etapa de formação prática dos estudantes. Os alunos do segundo e terceiro ano participam de saídas a campo e do período de estágio, que começou nesta semana e terá duração de 2 meses. A informação é do professor orientador de estágios do terceiro ano, Eric Camilotti. Segundo ele, antes do início das atividades práticas, os estudantes elaboram um projeto escrito com base nos conteúdos trabalhados em sala de aula. Depois do estágio, eles retornarão à escola para comparar a teoria com a experiência vivida nas propriedades. O processo é concluído com a entrega de um relatório e a apresentação do trabalho para uma banca avaliadora. O professor Eric Camilotti explica agora como é feita a avaliação dos alunos.
8: Bom, os estágios têm até outubro, novembro para apresentação, de acordo com o nosso calendário escolar, né? É uma etapa onde eles entregam para nós um projeto escrito, onde eles veem a teoria para depois ir ao estágio e comparar com a prática realizada e trazer para nós num projeto escrito também e depois a defesa da banca. Essa avaliação é de comum acordo com os professores em geral da escola, critérios de avaliação como oralidade, conteúdo e domínio do conteúdo em si. É avaliado isso tudo e dado uma nota para ele.
7: Já os alunos do primeiro ano desenvolvem um projeto de intervenção na própria propriedade rural. Eric Camilotti, professor orientador de estágios do terceiro ano, cita que o objetivo é aplicar os conhecimentos adquiridos na escola e apresentar os resultados futuramente. Após o período de férias, os estudantes retornarão às atividades no dia 13 de agosto. O professor Eric Camilotti destaca que a partir desta data vão conciliar os estágios com a semana da alternância. Durante esse período, os professores da Casa Familiar Rural Esperança visitarão todas as propriedades onde os alunos estarão estagiando para acompanhar o desenvolvimento das atividades e conversar com os supervisores. Conforme Eric Camilotti, a proposta da escola é preparar os jovens para aplicar conhecimentos técnicos e de gestão no dia a dia das propriedades rurais. Do jornalismo da Rádio Oeste, repórter Vilmar de Souza.
0: Obrigado, Vilmar, pelas suas informações. 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Agora são 7:29, a gente faz segundo intervalo comercial. Daqui a pouco a gente volta com novas informações com a reportagem da PPN.
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0: 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Vamos retomar as informações por Itapiranga, onde são repórter Delmar Cláudio. Projeto de incentivo à produção agrícola vira disputa entre legislativo e executivo. Delmar Cláudio, bom dia.
15: Muito bom dia, Ricardo Orso. Bom dia, amigos ouvintes da programação do RPN desta quarta-feira. O programa de incentivo à produção agrícola em Itapiranga segue gerando polêmica. O governo municipal decidiu mudar a forma de auxílio, porém os vereadores optaram por emendas ao projeto. A aprovação na sessão desta semana é mais um capítulo de uma disputa entre executivo e legislativo. Conforme o vereador do MDB e de oposição, Leonardo Salzen, a Câmara não tem função de apenas carimbar projetos e precisa avaliar e fazer ajustes necessários. Ele critica a decisão do município de excluir o bônus agrícola que existia há quase 10 anos e com pagamento de valores aos produtores rurais conforme a comprovação da compra e venda mediante movimentação no bloco de produtor. Salzen afirma que os vereadores aceitaram o novo programa, o Mais Agro, porém exigiram manter o reconhecimento de acordo com o volume de produção e faixas de pagamento. Ele destaca ainda que o poder do município não pode estar vinculado apenas a uma pessoa. Segundo Leonardo Salzen, o projeto foi levado ao conhecimento da comunidade e os vereadores dialogaram com os produtores para depois apresentar as emendas. Leonardo Salzen diz que os agricultores não podem ser prejudicados. Afirma também que não vê uma rota de colisão entre os poderes executivo e legislativo. Porém, a Câmara vai manter a postura em defesa do produtor rural. Neblina aqui no Vale do Rio Uruguai e a temperatura neste momento em Itapiranga em 5 graus. Um ótimo dia a todos e até amanhã.
0: Obrigado, Delmar Cláudio, pelas informações. Agora são 7 horas com 36 minutos. 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Vamos agora para a região de Camporé, onde são repórter Estênio Aldo. Flick tem mais de 50 anos de existência. Estênio Aldo, bom dia.
16: Muito bom dia. A comunidade diz com orgulho que o Festival Lourenciano da Interpretação da Canção é o mais antigo do Brasil. O festival será realizado no fim da semana que vem, dias 23, 24 e 25. Everton Louveira, presidente da comissão organizadora, adianta que o evento vai reunir cantores de renome acostumados em competir nos principais eventos de música. O festival faz parte da programação de aniversário dos 68 anos de São Lourenço do Oeste. A categoria mais premiada será a de composição, com artistas de várias regiões do país. Foram mais de 300 manifestações, mas o número de inscrição aceita é bem menor do que isso. No primeiro dia do FLIC, quinta-feira, dia 23, sobem ao palco 20 calouros na categoria adulto municipal e 16 na infantil. Sexta, dia 24, haverá 16 apresentações do juvenil, 20 do nacional adulto e mais as apresentações de mostra de composição. No sábado se apresentam os 3 melhores colocados do infantil, 3 do juvenil e os 5 melhores do nacional adulto. Depois de tudo isso, haverá show de encerramento do festival. De acordo com Everton Louveira, da Comissão Central, a premiação aumentou esse ano no FLIC, subindo para R$ 92 mil, que serão rateados entre os vencedores. No Nacional, mesmo quem não ficar entre os melhores classificados no sábado, vai levar R$ 1.000 para ajudar nas despesas. São Lourenço do Oeste aguarda um público muito grande, do próprio município e de toda a região, para o grande festival de interpretação da canção do município. O tempo é bom em Campo Herê, céu aberto, a temperatura marca 7 graus no centro da cidade. Bom dia, até amanhã.
0: Obrigado, Estênio Aldo, pelas suas informações, 7h39, a reportagem fala neste bloco no Bono ou do Bono Free Shop. Vamos agora para a região de São José do Cedro, onde são repórter Everton Macedo. Saúde intensifica a vacinação e reforça apelo para ampliar a cobertura contra a influenza. Everton Macedo, bom dia.
17: Bom dia, Marcos. Bom dia, os ouvintes. Casos de

0: Registrados no início do inverno, a preocupação agora é com o aumento das confirmações de influenza B. A secretária explicou que ambos os vírus podem provocar complicações graves, especialmente em pessoas com baixa imunidade e com doenças pré-existentes. Janete reforçou que a vacinação continua disponível nas salas de vacina do município e é considerada a principal forma de prevenção contra internações e agravamento da doença. O objetivo é ampliar a cobertura vacinal e reduzir os impactos da circulação dos vírus respiratórios. Baixa cobertura vacinal preocupa a secretaria. Segundo Janete Dallo, apesar das diversas ações promovidas pela secretaria, a cobertura contra a gripe ainda não alcançou a meta esperada. O percentual de imunização permanece abaixo de 60%, índice semelhante ao registrado em municípios da região. Muitas pessoas ainda apresentam resistência em receber a vacina, mesmo sendo imunizante utilizado há quase 3 décadas no Brasil e amplamente comprovado quanto à sua segurança e eficácia. Ela destacou que a baixa adesão tem refletido diretamente no aumento das consultas por sintomas gripais, principalmente entre idosos, gestantes, crianças e pessoas com comorbidades. Marcos, tempo bom em São José do Cedro nesta quarta-feira, a temperatura em 12 graus. Um bom dia a todos e até amanhã.
1: Obrigado, Everton Macedo, pelas suas informações. Agora são 7 horas com 41 minutos. 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Mas agora para a região de Iporã do Oeste, onde está o repórter Laércio Antônio. A administração municipal encerra ciclo de reuniões comunitárias nesta quinta-feira. Laércio Antônio, bom dia.
2: Bom dia, Ricardo. Bom dia, ouvintes do RPN. A Administração Municipal de Iporã do Oeste vai concluir amanhã, quinta-feira, uma série de encontros com moradores de 27 comunidades do interior por meio do programa Encontro com a Comunidade. Conforme o prefeito Michel Bart, a iniciativa ocorre ao longo de aproximadamente 3 meses e teve como objetivo prestar contas das ações do governo municipal, ouvir questões da própria comunidade ou da população e levantar, consequentemente, novas demandas. O ciclo será encerrado amanhã, quinta-feira, a partir das 19 horas, com encontro no auditório do Centro Educacional Adélio Marques, aberto à comunidade de Iporã do Oeste em geral. Segundo o prefeito Michel Bart, os encontros reuniram moradores de comunidades também, tanto do interior quanto de bairros, e na etapa final também a cidade. Além da apresentação das ações realizadas pela administração, cada reunião ou encontro contou com representantes das secretarias municipais para esclarecer dúvidas e registrar solicitações feitas pelos participantes. De acordo com Michel Bart, prefeito de Iporã do Oeste, algumas demandas consideradas mais urgentes já começaram a ser atendidas. O levantamento apontou pedidos em diferentes áreas da administração pública. As solicitações envolvem melhorias nas estradas, ações em saúde, educação e incentivos ao setor primário. Michel Bart afirma que cada comunidade apresentou necessidades específicas e que todas as sugestões foram registradas para orientar o planejamento das próximas ações. Após o encerramento do programa, o prefeito e secretários municipais deverão participar de uma reunião interna para avaliação das solicitações e, consequentemente, definir as prioridades de execução para as demandas maiores que exigem planejamento financeiro e estudos técnicos. No balanço da iniciativa, o prefeito destacou a participação dos moradores e afirmou que a proposta busca ampliar o diálogo entre o poder público e a população. Segundo Michel Bart, a intenção é manter a administração mais próxima das comunidades, fortalecendo a participação dos moradores na construção das ações e projetos voltados ao desenvolvimento do município. Em Iporã do Oeste, Ricardo, a temperatura de 9 graus, céu aberto. Um abraço a todos, bom dia e até amanhã.
1: Obrigado, Laércio Antônio, pelas suas informações. 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

0: Agora são 7 horas 45 minutos. 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E no estúdio, Vilmar Biguelmaier. O assunto é esporte. Ontem, a Espanha acabou atropelando a França pela Copa do Mundo e garantindo sua vaga para a final da Copa do Mundo. Hoje, tem a Argentina em campo com a Inglaterra. E aí, Vilmar, conta pra gente. Bom dia!
1: Bom dia, Ricardo, ouvintes do RPN. Saiu ontem o primeiro finalista da Copa do Mundo, num show de bola da Espanha. A vitória pelo placar de 2-0 sobre a França. 1-0 no primeiro tempo e depois o 2-0 na segunda etapa. A Espanha até agora sofreu apenas um gol em toda a edição desta Copa do Mundo. E agora a Espanha aguarda pelo vencedor de Argentina e Inglaterra, que jogam hoje às 16 horas. A Espanha está na grande final, que acontece domingo às 16 horas, pelo horário de Brasília. Série A do Campeonato Brasileiro será retomada nesta quinta-feira. Chapecoense e Grêmio jogam na sexta-feira. Chapecoense contra o Bahia, em jogo atrasado pela quarta rodada, e o Grêmio enfrentando o Mirassol fora de casa, em São Paulo. Já o Internacional joga na próxima semana, dia 22, contra o Cruzeiro, às 21h30, no Beira-Rio. Dupla Grenal precisa melhorar, precisa reagir. Os dois times aí muito perto da zona de rebaixamento. Nesta semana, ou nesse fim de semana, tem a terceira rodada do Campeonato Regional de Futebol Veterano, organizado pela Liga Esportiva Fronteirista. A rodada será aberta amanhã, quinta-feira, com o jogo entre Harmonia e Ouro Verde de Descanso, às 20 horas, no estádio Glauciano Gabi, estádio do Harmonia, em Guaraciaba. No sábado, às 15 horas, tem Guarani e Canarinho de Porã do Oeste, no estádio Padre Aurélio Cans. E domingo, às 10 horas da manhã, em Maravilha, o CRM recebendo o Aliança de São João do Oeste. Folga na rodada o Grêmio Tunense. Portanto, terceira rodada aí do Regional de Futebol Veterano. Ricardo.
0: Obrigado, Vilmar, pelas informações do esporte que chegaram no oferecimento de Bolfa Empreendimentos. 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Bolfa, sua primeira opção em imóveis. 7 horas, 48 minutos, que faz o último intervalo comercial. Daqui a pouco a gente volta com a entrevista do dia.
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0: Minutos, estamos de volta com o RPN para você começar a sua quarta-feira muito bem informado. São conosco as emissoras afiliadas à Rede Peperi de Comunicação, Rádios Itapiranga de Itapiranga, Atalaia de Campoerê, Peperi de Sabiguel, Cedro de São José do Cedro e também a Rádio Oeste de Iporã do Oeste. A entrevista do dia será conduzida por Marcos Miller. Bom dia.
14: Bom dia, Ricardo, ouvintes do RPN Primeira Edição. 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Estamos em contato agora, aqui no RPN Primeira Edição, com um médico veterinário do município de Santa Helena, da Secretaria de Agricultura, André Jaureg. É que o município está começando, abrindo o processo de licitação para aquisição de sêmen sexado dentro do programa de incentivo à bovinocultura. Como é que vai funcionar essa licitação e qual é o principal objetivo, hein, André? Bom dia.
15: Bom dia, Miller, tudo bem? Bom dia aos ouvintes também. A licitação ela vai abrir agora na última semana de julho. E o pregão vai ser realizado, está previsto para o dia 3 de agosto, para aquisição desse sêmen sexado para fêmea, né? Que vai ser usado para inseminar novilhas das raças Jersey e holandesa no município.
14: E quais são os valores que o município pretende investir? A licitação vai ser a melhor proposta vencedora? Como é que vai ser esse processo, hein, André?
15: É o processo de licitação, um processo eletrônico, né? Então pode participar qualquer empresa que esteja cadastrada no setor de compras e licitações do município. E ela não é presencial, então pode ser qualquer parte do país, a empresa tendo o cadastro aqui no setor, eles, no dia que abrirem o pregão, eles podem dar lances, tá? E o pregão funciona assim, para iniciar esse processo nós temos que conseguir no mínimo 3 orçamentos de empresas do setor, e que eles são preços de mercado, né? E esses são os preços iniciais. A partir daí, no dia do pregão, as empresas começam a dar lances para baixo, né? Que vence o menor preço.
14: Sim, e qual é o valor que o município destinou para esse processo? A ideia com ele é atender mais ou menos quantos produtores? Que números que vocês têm aí para o ouvinte ter uma ideia da dimensão desse trabalho, André?
15: Para a aquisição do semi-insexado, nós temos aproximadamente previsto aí em torno de 50 a 55 mil reais só para esse item, tá? É a primeira vez, digamos assim, é um projeto piloto, digamos assim, do município, nunca foi feito dessa forma, né? E poucos municípios fazem isso, tá? A ideia é que esse sêmen seja usado em novilhas que nunca foram inseminadas, e essas novilhas filhas das melhores vacas de cada plantel, de cada propriedade. Essa é a ideia. Qual é o objetivo disso? É que a gente consiga um maior nascimento de fêmeas para reposição do plantel. Hoje no município nós temos uma indicação, um aconselhamento para os produtores que dividam o rebanho em 3 e os 2/3 das fêmeas de genética mais inferior se insemine com gado de corte. Até um tempo atrás se inseminava só com Jersey holandês, e quando nasciam os machos, logo do nascimento se matava os machos, porque segurar esses animais para produção de carne é inviável. Eles consomem muita comida e a conversão deles em carne é muito, muito pouca. Então, se inseminar essas vacas com sêmen de corte, a conversão alimentar melhora. E com a mesma quantidade de comida que os outros comeriam, esses animais vão produzir mais carne. Então, tanto para a produção de carne na propriedade, quanto para que o produtor possa vender esses animais recém-nascidos para quem vai recriar eles, isso é uma vantagem econômica para o produtor.
14: Claro.
15: Aí fica aquele outro terço superior de melhor genética das vacas. Essas vacas, as filhas delas vão ser usadas para fazer a reposição das fêmeas do rebanho leiteiro. Sim. E aí nessas filhas, nessas novilhas, a gente indica o uso do semi-insexado.
14: Claro.
15: Por que em novilhas? Porque além dos prós do uso do semi-insexado, que digamos assim, de cada 10 inseminações, em média hoje nascem 8 fêmeas e 2 machos, comparado com o sêmen convencional, que em cada 10 inseminações nasceriam 5 fêmeas e 5 machos. O problema do sêmen sexado é que no processamento do sêmen para a escolha do sexo, o sêmen perde um pouco de fertilidade. E então, se esse sêmen for usado em vacas, as vacas já têm uma fertilidade comparada com as novilhas bem inferior.
14: Sim.
15: Então, as chances de não conseguir uma prenhez é maior em vacas e menor em novilhas.
14: Claro. Bom, feito o processo de licitação, né, vai ter o vencedor. Como é que vai ser depois, para a gente fechar aqui para explicar para o ouvinte rapidamente, como é que vai ser depois, quem é que vai participar, quais são os produtores, vai ter uma cota por propriedade, como é que vai ser, hein, André?
15: O programa do município, ele se baseia na divisão, na proporção de uma dose de semi-insexado para cada 10 fêmeas em idade de reprodução. Então, aquele produtor que tem 30 fêmeas, ele vai receber 3 doses de semi-insexado para ser usado nas novilhas. É assim que a lei do município está funcionando hoje, né?
14: Claro. E vocês imaginam que essa licitação vai ser suficiente para atender a demanda que tem hoje aí no município?
15: Sim, já foi com base nas informações do rebanho que nós temos aqui, sim, do número de novilhas e de vacas, é suficiente, sim.
14: Uhum. Muito bem. André, obrigado pela entrevista, pelas informações e um bom processo aí para vocês.
15: Tá bem, obrigado e um bom dia a todos.
14: Muito bem, nós conversamos hoje no RPN Primeira Edição com o veterinário da Secretaria Municipal de Agricultura de Santa Helena, André Jaureg. 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Ricardo.
0: Obrigado, Marcos, pelas suas informações, a entrevista do dia. Agora são 8 horas com pontualidade, a gente fica por aqui, a gente volta amanhã a partir das 7 horas com mais uma edição do RPN. Um abraço e até lá.
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8:07. Bom dia. Manhã de quarta-feira, 15 de julho de 2026. Metade de semana, metade do mês, né? Dia lindo de sol. Como eu sempre digo, o sol bate na parede, aquece o dia, né? Tempos de inverno, a temperatura em 8 graus aqui nos estúdios da USFM, nos altos da Gustavo Fetter, centro de Iporã do Oeste. Por aqui a informação, a boa música, para descontrair, a informação com música, levando para você manter-se bem informado, né? Copa do Mundo, ontem a França deu adeus à Copa e os espanhóis, olha só, venceu, parece que é o natural assim, né? Foi uma coisa impressionante. A Espanha por 2-0 venceu a França. Então, para quem ficava aí torcendo para a França, escolhe outro time que não tá mais, né? E os espanhóis. E hoje, vou dar uma secadinha nos argentinos, né? Que tal o futebol europeu disputar aí? Teremos a Espanha e a Inglaterra, né? Possivelmente numa final. Argentina e Inglaterra, hoje, 16h. Bom, dito isso, ontem a Rádio S transmitiu direto de São João do Oeste, primeira de duas da decisão do Regional de Futsal Taça de Lam Lasberg Sicredi de Futsal. 3-3, gol aqui, gol lá. Emocionante, né? Nos últimos, faltando 8 segundos, Fabinho fez o empate para Sérgio de São João diante da DAF de Itapiranga. Ainda a definir a data de volta para o jogo decisivo que a OS também transmite, será nos próximos dias em Itapiranga. Vamos juntos, comunicação, Laércio Antônio, em nome de toda a equipe da retaguarda, da redação, da recepção, da central de jornalismo, repórteres Arlen Silveira e Vilmar Souza estarão trazendo informações ao longo da manhã. E já nesse primeiro bloco eu vou conversar com o Ronaldo Coutinho, previsão do tempo. 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A primeira das obras, não é a primeira das obras, uma das obras que está em andamento, está aí em Belmonte, aqui na nossa região, nosso vizinho município. 8 e 10, 991-88-1715, para sua interação. Nós vamos, como de praxe, ao momento de reflexão, né, que muitas pessoas mandam para a gente, né, e a gente vai reproduzir essas mensagens. Hoje, com a tecnologia da ferramenta do WhatsApp, fica fácil, né? Vamos lá. Final 10, escreve o seguinte, eu mando o seguinte: bom dia. Fale com sabedoria e humildade. Ensine e aprenda com amor. Receba com gratidão. Compartilhe, doe-se. Faça bem que faz ao coração. Siga sua jornada em paz, com resignação, fé e gratidão. Porque maior é aquele que habita em nós, né? Bonita mensagem. Mais outro bom dia que sempre traz mensagens lindas, que traz uma ilustração que diz assim: sabedoria. Se as batalhas da vida exigem muito de você, sinta-se feliz, pois Deus só exige muito daqueles que têm a capacidade de vencer. Deus não escolhe capacitados, Ele capacita os escolhidos. A sabedoria está em confiar e fortalecer a fé. Boa reflexão. Bom dia para você que está aí na manhã. Não existe nada mais poderoso que a oração, nada mais forte que a fé, nada maior que Deus. Um bom dia para você. Obrigado. Nós temos o bom dia aqui com uma ilustração de uma imagem, né, de Jesus, muito linda. Nós temos a reflexão também do nosso ouvinte Luciano, aí de Palmitinho, que diz assim: bom dia, que hoje o seu dia seja iluminado por Deus, repleto de paz, sorrisos e bênçãos que renovam a alma e fortalecem o coração. Ótima jornada. E a vida passa depressa demais para ser vivida com ódio, né? Com ódio no coração, orgulho na alma, palavras que machucam. O tempo não espera ninguém. Portanto, o abraço que você adiou, o perdão que você negou e o eu te amo que ficou preso podem nunca mais encontrar a oportunidade de serem ditos. Portanto, faça-o agora. Não sabemos o que o dia de amanhã nos reserva, mas sabemos que o bem que fazemos hoje jamais será em vão.
Escolha espalhar esperança, estender a mão a quem precisa, valorizar sua família e agradecer pelas pequenas bênçãos que Deus coloca todo dia no nosso caminho. Lembre-se, as maiores batalhas nem sempre são vistas. Muitas pessoas estão sorrindo por fora e lutando por dentro. Por isso, seja gentil. Uma palavra de carinho pode mudar o dia de uma pessoa e a sua vida também. Bom dia para todos nós.

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0: Neste bloco tem Ronaldo Coutinho com a previsão do tempo. Olha, no sábado começa a Deutsche Woche 16ª edição em São João do Oeste. Agora vem a programação da terça-feira, dia 21. Né? A gente tem vários spots trazendo dia a dia desse grande evento.
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0: 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Nós tivemos a Mega Sena, tivemos também a Loto Fácil premiando nos últimos dias, né? 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Ontem eu acho que nós tivemos a Mega, sorteio realizado ontem, portanto, Mega Sena, e o concurso 3031, né, que foi sorteado ontem pela Caixa Econômica Federal. 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
0: Temperatura 8 graus de temperatura, 8:20. Daqui a pouco tem Ronaldo Coutinho com a previsão do tempo. 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Vamos ao Ronaldo em seguida. O pessoal pediu aqui, toca nova do Alma Nova para passar na banda Sorriso Lindo. Vai rodar, né? Daqui a pouco roda aqui na manhã.
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0: 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Tá, gente? Daqui a pouco tem Alma Nova na Música, o nome da banda. Vai participando 991-88-1715. E a gente traz o recadinho dos Postos do Nene e depois vamos tentar aí o Ronaldo Coutinho com a previsão.
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0: Vamos juntos da manhã. Vai participando 991-88-1715 aqui na 94. 94,5, né? Enquanto o Ronaldo, a gente tem dificuldade de nos informar aqui para a conexão, a gente já vai trazer, vamos fazer um enorme esforço para trazer Ronaldo Coutinho, né? Novo trabalho de Alma Nova. Com um sorriso lindo.

0: 17Q é o nome da música. Diferente. Alma nova com a participação da turma do Sorriso Lindo. Na manhã da 94. Vamos ao Ronaldo Coutinho, que é muito importante a previsão do tempo. As temperaturas devem buscar elevação. Aquele indicativo ou não, Ronaldo? Bom dia, bom dia.
1: Bom dia, sim, não, vai subir, mas ainda está frio, né? Hoje, de novo, fez frio aí na região. Deixa eu até pegar aqui. Vocês tiveram mínimas aí na faixa de 3, 4 graus.
0: É, agora está em torno de 8, né?
1: É, deixa eu pegar aqui e colocar atual. Vamos ver aqui atual. Temperatura. É, tá. Uma está 4, outra está 7 graus. Vamos ver se aqui, instantânea, abaixo, menor que 20. É, tá entre 5 e 7 graus. Eu não sei se é agora ou às 8 horas. Mas tá friozinho. A mínima aí na região ficou na faixa de 3,8 a temperatura. E tivemos temperaturas mínimas aí baixas na área, né? Com 3,8, 4,7, 6,2 e assim vai indo. É aquele friozinho ainda forte, mas a tarde esquenta. Hoje deve chegar aí a uns 22, 24 graus, um pouquinho mais, um pouquinho menos. Amanhã também, ainda friozinho de manhã, talvez abaixo de 10, 11, mas já passa aí dos 25, 28 graus. E fica mais quente também na sexta e fim de semana, tanto a madrugada quanto à tarde. Não é nenhum calor assim fora do padrão, mas o pessoal vai sentir a diferença porque estava frio constante, né? Esse é o único calorzinho do inverno até agora que a gente está tendo assim mais comprido. 4 dias, sexta, sábado, domingo e segunda, desde o dia 8 de maio. A tendência de chuva até domingo, segunda, é pequeno. Provavelmente o quarta, quinta, sexta e fim de semana teremos aí tempo seco, pouquíssima chance de chuva, talvez no domingo, final do dia, alguma coisinha de nada de chance na segunda, e aí provavelmente a partir de terça começa a ter condição de chuva. Da Climatera, Ronaldo Coutinho.
0: Até amanhã, Ronaldo.
1: Nada, tchau.
0: Tchau, obrigado, Ronaldo Coutinho. E a gente fecha com Alma Nova e Sorriso Lindo, Esperança, música nova, né? Em 2 minutinhos a gente vai para a Central de Jornalismo para trazer mais informações com o repórter Vilmar de Souza. Amar.

0: Aí eu sou resolvido com alma nova. Um abraço pro amigo Melo. Hoje a esposa dona Ivete está de aniversário, a filha do seu Silvano, dona Celita Gribler, né? Parabéns, homenagem aí dos pais, da família toda, filhos, né? Então tá aí a homenagem. Valeu, Ivete, parabéns, felicidades. Ela que é exímia costureira, representa também, né, a audiência aí das mulheres costureiras, parabéns. E são tantas ouvintes, mulheres que são costureiras, né? Geralmente aí no silêncio do trabalho, curtindo o nosso programa. Daqui a pouco a gente roda uma música bonita pra Ivete, que está de aniversário hoje. Vamos para a Central de Jornalismo, 8h31.
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0: As primeiras informações da manhã, Central de Jornalismo, com a reportagem. Bom dia, Vilmar Souza.
2: Bom dia, Laércio. Bom dia, ouvinte. O município de São João do Oeste retomou nesta quarta-feira o Programa de Incentivo ao Desenvolvimento Econômico, PID, para apoiar e incentivar empresas do município. De acordo com a diretora de Indústria, Comércio e Turismo, Silvane Baumgarten, a próxima etapa do processo será a elaboração do edital de credenciamento de instituições financeiras sediadas no município e que tenham interesse em participar do programa. Os limites do incentivo são de até 30 mil para indústrias, 25 mil para comércios, 20 mil para prestadores de serviços, exceto MEIs, e 5 mil para microempreendedores individuais, MEIs. Do jornalismo da Rádio Oeste, repórter Vilmar de Souza para o Sicoob.
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0: Vamos juntos da manhã. Obrigado, Vilmar, que volta logo mais. Depois também tem o Arley Silveira. 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
0: Olha, a temperatura vai aumentando, né? 11 graus agora, Credilu informou, condições facilitadas para pessoa física, MEI, CNPJ, agricultor assalariado. 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
0: Na sequência, em minutinhos, tem mais música na programação. Tem Chico Rei Paraná, tem solicitações também de Corpo e Alma. Músicas ou do passado ou do presente, a gente roda por aqui.
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0: Nota de falecimento. Valdécio Sen e família comunicam com profundo pesar o falecimento da mãe, avó e bisavó, Irica Sen, aos 87 anos de idade, ocorrido ontem na residência. O corpo está sendo velado na Sociedade de Linha Pitangueira, Tunápolis. Os atos de encomendação e sepultamento nascem hoje às 9h30, daqui a pouco mais, na igreja, rumo logo após para o cemitério da comunidade. O Valério Sen e família noticiaram com profundo pesar o falecimento da mãe, avó e bisavó, Irica Sen, aos 87 anos de idade, ocorrido ontem. A família lutada as nossas condolências. Comunicados. Setor de identificação da Prefeitura de São João do Oeste comunica que não terá atendimento neste setor, a partir do dia 22 de julho, retomando o atendimento normal apenas no dia 3 de agosto. Motivo: período de férias da servidora responsável. 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

Temos a Dulce na sintonia, adora esta rádio. Obrigado, Dulce. Só disse isso, né? Mas muito bem. Eu observei aqui a participação. Outra, bom dia, deixa eu abrir. Bom dia, Laércio, a costureira Neuza. Ah, claro. Essa semana tive problema com a TIM. No ano passado acabei perdendo meu celular. E até hoje muita gente me chama naquele mesmo, né? Por não terem mais o meu contato. Então, o pessoal procura trajes típicos, né? Conhecidíssima do Neuza Costureira. Há pouco, quem que eu falei de costureira? Ah, a Ivete está de aniversário hoje, né? E ela fez lembrança aí, olha só. Obrigada por me atender, sempre estou na companhia da Rádio S. Até horas da noite, amo esta rádio. Muito obrigado. Essas manifestações, né, nos animam ainda mais a buscar sempre fazer com humildade o melhor para vocês. Mas então vamos atualizar o telefone da Neuza, né? 49-991-86-9104. Eu repito, 49-991-86-9104. Novo contato. Então ela teve problema com a operadora. Mudou esse contato, tá bom, dona Neuza? Beleza, um abraço, muito obrigado pela sua audiência sempre. Tem mais participações? A Dulce disse que não perde uma programação. Roda pode ser esta do Corpo e Alma que você falou. Ah, sim. Bom dia, queria pedir música Ideais. Obrigado, Ambrósio, Linha Campinas, Descanso, toda a região. Muito obrigado pelo rádio ligado. Onde quer que você esteja, mande para cá, 991-88-1715. Hoje de aniversário, a nossa ouvinte Ivete, né? Gribler, enfim, esposa do nosso amigo Melo, que também é costureira. Chico Rei, Paraná. Essa música, ô Silvano, essa é lá do fundo do baú sonoro da Oeste. Velho Carro de Boi.

tempo ao passado, músicas que tem história na letra. Chico Rei para Oeste. Tá na boa, tá na Oeste. O pessoal pediu Corpo e Alma, pois é, com Catiaqueira, né? Com participação do Vanderlei Rodrigo. É, apesar de ter tanta música nova do Corpo e Alma, o pessoal gosta muito daquelas músicas que marcaram época, né? Bailão.

Kátia Queira, Corpo e Alma, com Vanderlei Rodrigues. 15 para as 9, tá na bota na Oeste. Pessoal da Pré-Moldados RB lá em Palmitinho, tá na sintonia, som ambiente. Um abraço para vocês todos. Sim.

0: Tia Queira, Corpial e Vanderlei Rodrigo. Vanderlei Rodrigo que integrou por muitos anos Corpial, Mara de 13 de Maio, Rio Grande do Sul. Tá na boa, tá na oeste. Ouvinte participando, bom dia, bom dia.
1: Oi, bom dia, doutor. Roda pra nós com o Chima bem caprichado e mandar pro casal Kido Petri e Catarina Ruxo Petri de Evalzinho. E domingo estarão completando 50 anos de casados.
0: Opa, valeu.
1: Um abraço. Que pele, equipe VR, um abraço.
0: Valeu, um abraço, VR. Muito obrigado pela sintonia. Tony, bom dia.
2: Bom dia, Laércio. Toca aí com Teixeirinha, o velho pontilhão.
0: Este é Tony Carraro, do alto dos seus 85, né? É, 84, 85 anos aí. Morador aí de Santa Helena, sempre ligado com a gente. Daqui a pouco a gente volta com música. Daqui a pouco tem mais música na programação.
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0: 11 para as 9.
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0: Tá na boa, tá na Oeste, vai para as 991881715. Temos o Cristiano na sintonia daqui a pouco. Alô, descanso. Obrigado pela audiência de vocês. Daqui a pouco tem mais música dos atuais também, as mais novas. 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A Pinhal Máquinas informa, a temperatura agora é de 12 graus. 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
0: 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O Ali, né, o Gustavo, equipe toda, o Ander na sintonia ali em frente à Polícia Militar da Gustavo Fetter em Iporã do Oeste. Daqui a pouco nós vamos atendendo, chamando também a reportagem. Na próxima hora tem as ocorrências. Está repercutindo muito o acidente de um ônibus saiu da pista, né? Ali na região de São Miguel do Oeste. E tivemos, parece que, mortes nesse acidente, né? Nosso jornalismo está atualizando nesse momento essas informações. E parece que veio lá da região de Gramado, Serra Gaúcha, rumando aí para o Paraguai. Daqui a pouco as informações para você atualizadas. Já temos no portal Pipirim repercutindo essa informação, mas a gente sempre colhe mais detalhes e traz daqui a pouco com Arley Silveira.
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0: Sete pras nove, sete minutinhos, como é que está você? Tudo bem? Por aqui tá tudo certo, né? Levando música e informação para você no trânsito, nos dando a carona, muito obrigado. Pessoal do transporte, dos fretes, né? Transporte a longa distância, caminhões de carga, chofer de ônibus, transporte escolar. Muito obrigado para você que está aí na sua farmácia, você que está no seu escritório, obrigado você no aconchego do lar. Manhã de quarta-feira, metade da semana, hoje tem um bailinho no Salão Foco, né? O pessoal já pediu vir aqui na telinha, eu já vou trazer que vem animar, mas aqui já pedindo. Toca Zezé de Camargo, Luciano Cara, o Coroa. Estamos sempre ligados aqui no centro. Ô, Luiz, valeu, garoto. Né? Hoje trabalhando em obra aqui em Porã do Oeste. As equipes de pedreiros, quero abraçar a todas as equipes de pedreiros que estão sempre com a gente na programação, né? E que estão sempre interagindo também. Bom, aqui, hoje temos Musical Fronteira, tá, gente? O Musical Fronteira hoje no bailinho do Salão Foco. 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Vanessa Alpídio, nossa saudação, obrigado pelo carinho da audiência também. 5 para as 9. Os reis do bairros atuais.

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Pra fechar bem a primeira hora de 1992, os irmãos Zezé de Camargo e Luciano. 2 para as 9.

0: Zezé de Camargo e Luciano, na Oeste Cara, o Coroa, anos 90, o sertanejo romântico. 9 horas, hora certa pra você.
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0: 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Estamos na segunda hora do nosso Oeste Show da Manhã, desta quarta-feira, metade da semana. A temperatura sobe para 12 graus. 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
0: 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Olha, a hora certa, conveniência sempre com promoções, informa na sequência, tem música na manhã.
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0: Próximo bloco tem Arley Silveira, diretor central de jornalismo, para atualizar as informações. 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Aqui na Oeste, agora tem Banda Chopin, depois tem Rogério Magrão e Banda.

0: Rogério Magrão e banda na West. Antes tivemos Chopão, Loirona do Sul, participação do Cleiton Borges. Na 94, uma boa música. 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
0: Tá na boa, tá na Oeste. Em 2 minutinhos nós iremos para a Central de Jornalismo, Arley Silveira, atualizando as ocorrências na região.
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0: Vamos juntos, vários pedidos musicais. O Éder pediu, daqui a pouco tem San Marino, aquela camiseta, né? A Aninha pediu Destaque Nacional, Calamidade Emocional. Roda pra gente, por favor, ela escreveu aqui. Vai para as 991881715. Vamos para a Central do Jornalismo, autorizando as ocorrências das últimas horas na região. 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Bom dia, Arley Silveira.
3: Bom dia, Laércio. Bom dia, ouvintes. As forças de segurança atenderam diversas ocorrências entre ontem e hoje pela manhã. Em São Miguel do Oeste, a Polícia Militar prendeu um homem de 55 anos por violência doméstica e posse irregular de arma de fogo após uma ocorrência envolvendo familiares no bairro Salete. Na residência, os policiais apreenderam um revólver calibre 38 e 18 munições. Ainda no município, uma mulher de 23 anos foi flagrada dirigindo sem carteira nacional de habilitação. O proprietário do veículo responderá por entregar a direção à pessoa não habilitada. Também em São Miguel do Oeste, foi registrado o ataque de um cão contra um motociclista entregador que recebeu atendimento médico após ser mordido pelo cão. Em Itapiranga, um motociclista de 25 anos ficou ferido em uma colisão entre uma moto e uma caminhonete Saveiro no centro da cidade. Horas depois, já na madrugada de hoje, na SC-163, dois homens ficaram feridos após um carro sair da pista, capotar e bater contra uma árvore. Ambos foram socorridos pelo Corpo de Bombeiros Militar e encaminhados ao Hospital Sagrada Família. Neste caso aqui, o condutor do automóvel, ele foi inclusive ejetado do automóvel, ficou a 8 metros, cerca de 8 metros distante do veículo quando foi encontrado então pelo Corpo de Bombeiros. A ocorrência mais grave foi registrada na SC-492 entre Maravilha e São Miguel do Oeste e São Miguel da Boa Vista. Um ônibus com 67 ocupantes saiu da pista e tombou em uma ribanceira. 3 pessoas morreram, entre elas uma mulher, uma criança e uma idosa que foi encontrada embaixo do ônibus. Pelo menos 15 passageiros ficaram feridos. O resgate mobilizou equipes de vários municípios e a Polícia Civil e a Polícia Científica apuram as causas do acidente, Laércio. Mais informações sobre esses casos, mais destaques, a gente traz ao meio-dia no Globo em Foco da USFM. Da Central de Jornalismo, repórter Arley Silveira para o Posto Cooper Fronteira Sul. 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
0: Obrigado, Arley. Logo mais ele volta com outras informações. Também o repórter Vilmar de Souza, nossa reportagem atenta, principalmente as informações locais e regionais. 921, a Odete na sintonia sempre. Paulo Bavaresco, a Lisa Butler, estou sempre ligado aqui em Maravilha. Bom dia, todo dia pra você. 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Na Oeste tem San Marino de Santa Rosa,

0: Destaque nacional, calamidade emocional, tá na boa, tá na Oeste, era 94. Oeste. Meu amigo Blásio, né, na sintonia, pessoal das pinturas, obrigado pelo carinho da audiência, sempre participando aqui do nosso Oeste Show da Manhã. E agora são 9h27, daqui a pouco tem mais música na programação.
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0: E das quadras aos gramados, a equipe da Oeste, né? 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
0: Oi. É, e ontem à noite, foi emocionante, o 3x3, né? Time de Itapiranga, DAF, largou na frente, São João empatou. Largou na frente, São João empatou. De novo, largou na frente, São João do Oeste empatou. Então foi um clássico. E 8 segundos faltando para a final. Impressionante. Né? Foi uma rodada ontem, primeiro 2 jogos. Né? A equipe da DAF largava na frente e aí a Sérgio de São João empatava. Jogaço, equilíbrio do começo ao final. E esse jogo de volta ainda tem a data a ser definida. Porque no sábado começa em São João do Oeste, por exemplo. 8 dias de festa germânica do Aitivorre. 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Melhora tudo, né? 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É passo a passo, primeiro daquela reduzida, que você te surpreende, depois vai emagrecendo. 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Temperatura 12 graus.
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1: É, tá aí, tá na boa, tá na Oeste, tá na 94, em Pinhalzinho, a Jane, né, sempre ligadinha, né, curtindo nossa programação. Um abraço pro pessoal da chamada Capital da Amizade, aqui nos altos da Gustavo Fetter, centro de Porto Oeste, estúdios da Rádio Oeste. Os termômetros registram agora os 14 graus, aqui 14 graus, informação para, em nome dos nossos amigos da Chapeação Pinhal. 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

0: já tem mais informação. Logo mais vamos movimentar a Central de Jornalismo. Vai ter música também aqui na manhã.
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0: Administração de Descanso convida moradores das comunidades de Linha Cruzinhas, Parda, Burim a participarem de mais um encontro da segunda edição do programa Fala Descanso. Reunião será nesta quarta-feira, hoje, a partir das 13h30, na comunidade de Linha Cruzinhas. O Fala Descanso é um espaço de diálogo entre a administração municipal e a população. Todos convidados. Secretaria de Agricultura e Pecuária de Tunápolis informa o cronograma para encaminhamento do Bônus Agrícola 2026, que já iniciou em junho, conforme o final do CPF. Julho, CPF finais 3, 8 e 9. Agosto, CPF finais 0, 1, 5 e 6. Para comprovações, encaminhamentos de documentos e serviços de máquinas, insumos agrícolas, alimentação animal, energia elétrica, materiais de construção e aquisição de implementos e máquinas agrícolas. Maiores informações com a Secretaria de Agricultura e Pecuária de Tunápolis. 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E a gente vai trazendo Solidão. Essa música é muito linda. É, que foi regravada por muitos cantores, né? O Leonardo, Leandro Leonardo, à época. 94,5 Oeste. Tá na boa, tá na Oeste. E a gente vai trazer antes de irmos pra Central de Jornalismo, tem Solidão.

recordando sucesso dos anos 90. Leandro e Leonardo cantando Solidão. Música do Amado Batista, né? E Leandro e Leonardo gravaram, ficou um sucesso e tanto. 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

0: movimenta e sempre aquelas informações locais e regionais, né? Temos mais ouvintes pedindo música. Toca Querência, amada Oswaldir e Carlos Magrão, daqui a pouco também na nossa seleção musical. Vamos à hora certa. 9h44, 9h44.
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0: Linha aberta da Central de Jornalismo, a informação com o repórter Vilmar de Souza.
2: O município de Porã do Oeste vai sediar nesta quinta-feira, dia 16, um importante encontro de equipes técnicas da educação dos municípios de abrangência da AMEOSC para o primeiro passo em direção à elaboração dos planos municipais de educação para os próximos 10 anos. O encontro será realizado no Centro de Eventos Adélio Max e vai reunir mais de 100 profissionais da educação ao longo de toda a quinta-feira. Hoje os profissionais estão participando de uma capacitação e, de acordo com o secretário municipal de educação de Porã do Oeste, Nereu Bart, essa etapa do trabalho foca na organização metodológica e no treinamento prático das equipes técnicas de cada prefeitura. O secretário explica que a elaboração vai seguir as diretrizes do Plano Nacional de Educação, mas vai levar em conta também a realidade de cada município. Do jornalismo da Rádio Oeste, repórter Vilmar de Souza para o Sicoob.
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0: Tá na boa, tá na Oeste, a Deutsche Woche. 8 dias de grande movimentação, né? 8 dias de grandes festas e atrações diversas, né? E por aqui a gente traz sempre, né? Sempre estão as informações atualizadas para você. Nós temos a Gisele Crama, né? Muito obrigado, ela está sempre ouvindo nosso programa. Meu amigo o Evandro Welter, na sintonia, assessoria de comunicação aí de São João do Oeste. Você vai participando 991-88-1715, 991-88-1715. Celso Foco também na sintonia. Hoje tem banda musical Fronteira no bairinho do Salão Foco. Daqui a pouco a gente vai fechando a primeira parte do S Show da Manhã com muita música boa na programação.
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0: Temperatura 14 graus, já tem música boa pra você no fechamento nessa primeira parte, depois tem o Christian Kaiser até o meio-dia pra você.
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0: 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Por aqui, a gente encerra a primeira parte. Daqui a pouco vem a segunda parte com o Christian Kaiser, mantendo aí uma programação com muita informação, movimentando sempre nossos repórteres, Arley Silveira, Vilmar de Souza, a movimentação direta da Central de Jornalismo, atualizando todos os fatos, a prestação de serviços, entretenimento, curiosidades, a prestação de serviços, como eu sempre digo, né? Eu volto 15 para as 12 no Oeste Entrevista, depois no Globo em Foco e no Show de Bola. Né, trazendo toda a informação. Hoje tem Argentina e Inglaterra, Inglaterra e Argentina, para ver quem vai para a final e enfrentar a Espanha, né? Para quem tinha aquela expectativa, ficou surpreso ontem, porque era a franca favorita a França, pelo que vinha apresentando de jogos aí na Copa, e perdeu. Eu assisti o jogo, foi ao natural, os espanhóis despacharam os franceses 2-0. Aí, hoje, então, sai o vencedor. Uma secadinha dos argentinos, dos hermanos. Tem gente até aqui no Brasil que até torce pela Argentina. Mas eu acho que vai dar aí a Inglaterra que vai para a final com a Espanha. Apenas palpite. Aquele da Espanha eu acertei, né? Apostei, enfim. Foi intuição. 10 para as 10. Fique na companhia do Christian. A gente fecha assim. O som do Rio Grande. Querência amada. Os gaúchos adotaram como quase um hino do Rio Grande do Sul. Os cantores Oswaldir e Carlos Magrão. Bom dia para você, ótima quarta-feira.

0: 9h59.
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3: Embora os técnicos estejam com o discurso de paz, tem uma atenção voltada para a segurança nesse clássico das semifinais. A polícia aqui de Atlanta montou um esquema de segurança extremamente reforçado para o jogo entre Inglaterra e Argentina. O comitê organizador e as forças de segurança locais confirmaram o uso de pessoal e recursos adicionais, tanto dentro quanto nos arredores do estádio. O objetivo é garantir a total integridade dos milhares de torcedores, além de evitar qualquer tipo de confronto entre as duas torcidas. As autoridades locais fizeram um planejamento rigoroso, que inclusive coloca as duas torcidas em pontos diferentes, até para entrar no estádio. Eu sou Melina Calduro, aqui em Atlanta, para o Acaerte em Campo.
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2: Úlcera de Korn. Pessoal, quero falar hoje um pouquinho sobre o que é. A úlcera de córnea, ela é uma lesão na superfície da córnea, a parte transparente do olho. E se não tratada, pode causar complicações graves, incluindo a perda da visão. 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As causas mais comuns são traumas oculares, infecção viral, olho seco e doenças pré-existentes. 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O diagnóstico vai ser feito, se você traz até a clínica, a gente passa um colírio de fluorescência que ele vai revelar a extensão da úlcera de córnea. 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
3: 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Muito bem, 10:03 antes do da nossa segunda parte do programa começar. Eu vou falar agora com o Ademir, tá aqui comigo, né? O Ademir aí que é amigo radialista, né? Amigo aí de profissão, e ele vai comentar um pouco sobre o xarope gota de mel, né? Que tem a venda aqui em Iporã do Oeste, na farmácia Santa Inês. A gente comenta durante a programação, né? E o Ademir, né? Que aí na narrador da Rádio Bandeirantes, uma vez foi ao Pará e quer compartilhar uma experiência conosco, né? O filho dele que tinha alguns problemas de saúde, e o Ademir vai comentar um pouco sobre os benefícios do gota de mel, como conheceu o xarope. É isso mesmo, Ademir? Bom dia, seja bem-vindo.
4: Oi, Cristian. Muito bom dia, um abraço a você, aos amigos todos aí de Porã, da imensa região que nos ouve. Achei muito interessante o seu cuidado, viu, Cristian, a gente conversar antes, para que você realmente buscasse informações em relação àquilo que você está divulgando. E é sempre muito importante esse cuidado, porque os seus ouvintes, evidentemente, o consideram bastante, e a gente percebe o cuidado, o carinho que você tem por eles ao buscar informações em relação ao gota de mel, a esse poderoso produto que, como você disse, eu tive uma experiência, não é? E essa experiência, realmente, eu gosto de ampliá-la. Eu gosto de, realmente, levar adiante para ajudar tantas e tantas pessoas que sofrem com problemas respiratórios. Uhum. Aqueles que têm bronquite, que têm asma, que têm rinite, que têm pneumonia, aquelas pessoas que são fumantes, essas pessoas todas, Cristian, especialmente nessa época do ano, eles lotam hospitais, ambulatórios, né, farmácias, exatamente em busca de uma solução para os problemas respiratórios que afloram nesta época do ano. E olha, Cristian, o meu filho, durante 8 anos, ele sofreu absurdamente com o problema de uma bronquite muito difícil de ser curada. E eu não me envergonho em dizer a você, aos ouvintes, aqueles que nos acompanham, que eu recorri a tudo, inclusive até a benzedeiras, para ser sincero. Uhum. Tudo que podia fazer, né? E eu não conseguia realmente absolutamente nada. Eu ouvia uma publicidade de um produto, do outro, eu ia lá, corria e comprava. Alguém me indicava alguma coisa, eu ia lá e comprava. Mas nada disso tinha um efeito positivo, nada disso interrompia aquelas crises de bronquite que o meu filho tinha. Isso realmente nos entristecia sobremaneira, né? Até que um dia, até você disse isso, né? Eu sou narrador esportivo, trabalho há 50 anos narrando futebol, viu? Há muito tempo, comecei uhum. muito menino, não é que eu seja tão velho, viu?
3: A maioria começa cedo, né?
4: Eu comecei muito menino, eu tinha uma paixão muito grande pelo rádio, e graças a Deus eu continuo tendo, né? E E em determinada época eu fui escalado pela minha emissora a fazer uma partida no Belém do Pará. Ali jogaria o Clube do Remo e o Palmeiras pelo Campeonato Brasileiro. Olha, Cristian, confesso a você, a minha origem é uma origem bastante humilde, não é? E eu sempre criado, até no, na zona rural, como vocês chamam aí de interior, não é? E ali a minha avó, a minha mãe, as minhas tias, normalmente quando nós tínhamos um problema, elas recorriam à natureza. E foi exatamente pensando nisso que quando eu embarquei no avião aqui em São Paulo, lá para o Belém, eu comecei, puxa, estou indo para aquela que é a maior farmácia do mundo, que é a farmácia da natureza, uhum. É a farmácia que Deus criou. E pensando, falei, puxa, quem sabe aqui eu encontro alguma coisa que vá solucionar o problema do Fernando e acabar com esse sofrimento. E ali, perguntando aqui, ali, logo no hotel eu perguntei, não é? Olha, o que vocês fazem aqui quando tem problemas respiratórios? No meu caso, uma bronquite. Aí o rapaz do recepcionista do hotel, ele me indicou uma senhora. Fica ali no mercado Ver o Peso. Eu não sei se você conhece ali o Belém. E esse mercado Ver o Peso é um mercado popular, um mercado de rua, onde as pessoas trazem as coisas da floresta e comercializam ali, inclusive também dos rios, não é? Peixes e outra, uma variedade incrível, uma coisa até bonita de ver. Eu fui até essa senhora que me indicaram, que ela trazia ervas, raízes, plantas das matas, e para ajudar as pessoas. Eu tive o cuidado, Cristian, de perguntar a ela e dizer o seguinte: olha, minha senhora, eu sou de São Paulo, eu estou aqui, eu tenho um problema com meu filho, ele tem uma bronquite, eu já comprei tudo que a senhora pode imaginar, eu já fiz tudo que a senhora pode imaginar e nada deu resultado. Então eu queria que a senhora se colocasse no lugar da mãe do meu filho, que fosse o seu filho que tivesse um problema. O que a senhora me indicaria para acabar com esse drama, essa bronquite? Ela me disse: olha, eu não vou lhe vender nada. Felizmente ela se sensibilizou, né? Ela falou: eu vou lhe indicar alguma coisa interessante. O senhor vá até a Universidade Federal do Pará, que ali está sendo desenvolvido um composto, conhecimento do índio, do caboclo, que extraem das matas ervas, raízes, as plantas medicinais, eles acrescentam o poderoso mel da selva. E quando ela me disse alguma coisa que eu já ouvi falar, a copaíba aí me encheu os olhos. Falei: meu Deus, aí a coisa é boa. Porque a copaíba é a seiva de uma árvore e ela é o mais poderoso anti-inflamatório natural que existe.
3: Uhum.
4: Então, juntando o mel, a copaíba, as ervas, as raízes, as folhas, as plantas, né? Que o índio, ele é profundo conhecedor da mata, né? Ele, de uma planta, de uma raiz, eles extraem medicamentos realmente importantes. Então, como ela me informou que a Universidade Federal do Pará estava desenvolvendo esse produto, eu fui até a universidade. E ali, exatamente, me informaram que eles estavam, sim, desenvolvendo, dosando cada componente na medida certa. Então, veja, Cristian, você se depara com a força da natureza e a ciência, quando junta essas duas forças aí, realmente é alguma coisa para você acreditar. E me indicaram que eu fizesse um tratamento, que eu não esmorecesse, um tratamento de pelo menos 3 meses, que é um produto absolutamente natural,
3: uhum.
4: O xarope gota de mel, né? E que eu não me interrompesse, mesmo que o menino parecesse curado nos próximos dias, aliás, nos próximos dias do tratamento, né? Que realmente eu não parasse, porque ele demoraria pelo menos uns 3 meses para acabar com aquele problema de forma definitiva. E foi exatamente isso. Eu vim aqui para São Paulo, iniciamos o tratamento e logo nos primeiros dias ele parecia curado. Expectorava muito, limpava muito, as crises foram diminuindo até que sumiram de vez. Cristian, nós que estamos no rádio, estamos nos comunicando, eu na época me senti na obrigação de divulgar isso para amenizar o sofrimento de tantas e tantas famílias que sofrem com o problema como eu sofria e talvez não tenha a oportunidade de ter a felicidade de estar onde eu estive,
3: uhum.
4: Descobrir o gota de mel. Aí nós passamos realmente a fazer essa divulgação, a ampliar esta boa notícia, ampliar esta boa informação. E em Porã do Oeste, o gosto de mel, que tem uma produção artesanal, uma produção pequena, uma produção limitada, né? Até porque para você produzir esse produto, às vezes a necessidade até de você trazer, né, os componentes em lombo de animal, de burro, porque é difícil você tirar do meio da floresta tantas coisas que o índio conhece e fica difícil ali a locomoção. Uhum. Então a produção é pequena. Nós temos apenas em Iporã do Oeste a farmácia Santa Inês do Rogério, farmacêutico tão querido, tão conceituado, e que realmente comprou a ideia de ter um produto sério, honesto, que pudesse realmente ajudar as pessoas. Então nós estamos divulgando aqui, esse depoimento é um depoimento de um pai grato, agradecido a Deus por ter tido a oportunidade de conhecer o xarope gota de mel. E informando que apenas a farmácia Santa Inês, aí pertinho do Bradesco, né, todo mundo sabe, pertinho do Bradesco tem a farmácia Santa Inês. E é a única farmácia, gente, a única que tem o poderoso xarope gota de mel. A gente indica, viu, meu caro Cristian? Uhum. Me coloco à disposição, se ficou alguma dúvida, estou aqui para poder esclarecer.
3: Certo, valeu então, Ademiro. Obrigado pela participação aqui no nosso programa e um bom restante de semana.
4: Muito obrigado a você, obrigado aos amigos todos de Iporã, um abraço carinhoso. Que Deus forte, Pai da Eternidade, Príncipe da Paz, proteja todos nós. Abraço, uma boa tarde, nós voltaremos em breve.
3: Valeu, obrigado, Ademir. Pessoal aí, o nosso colega, né, de profissão da Rádio Bandeirantes, falando um pouco sobre a experiência dele sobre o gota de mel. Agora 10 horas mais 13 minutos.
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3: 10:16. Oeste Show da Manhã, segunda parte agora, no comando de Christian Kaiser. 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Vamos dando um bom dia aqui pro pessoal de Tunápolis, bairro Progresso. Anitta, vamos trazendo para ela e para todo mundo que tá ouvindo a programação da Oeste, Banda Ideal.

0: Banda Ideal e a canção Música Mais Música. 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
0: E agora tem reportagem na manhã com o Vilmar. Bom dia, Vilmar.
6: Muito bom dia, Christian. Bom dia, ouvinte que nos acompanha na manhã desta quarta-feira, pois está sendo tratada neste momento a reforma e ampliação geral da Associação Hospitalar do Nápoles. E para falar sobre esse assunto, eu converso agora com o presidente da associação, Luiz Sete. Muito caminho pela frente, a reforma e a ampliação e a tratativa para a renovação de contratos do SUS. Muito bom dia, bem-vindo à Rádio Oeste.
7: Bom dia, Vilmar. Bom dia, ouvintes da Rádio Oeste. De fato, Vilmar, nós temos um trabalho bastante grande pela frente, a ampliação e reforma da estrutura da unidade hospitalar, cujo processo já está caminhando há um longo período e nós estamos agora numa fase bastante avançada, já de busca de aprovação do projeto junto à Vigilância Sanitária do Estado, para em seguida, então, iniciar efetivamente a busca de recursos para esta obra.
6: O senhor comentava que, por se tratar de uma obra de bastante amplitude, vai levar tempo e também a busca de recursos diversos níveis para que o projeto prossiga.
7: Sim, Vilmar, esse projeto, a gente tem uma expectativa de concretizar ele num período de até 5 anos. Claro, isso é um projeto que demanda aí primeiramente uma ampliação e depois gradativamente realizar as reformas internas. Isso demanda, obviamente, um tempo bastante longo. E os recursos financeiros para isso, nós vamos buscar junto tanto ao governo federal, estadual e municipal, buscando aí parcerias e também com recursos recursos próprios para que a gente consiga, ao longo desse período, fragmentar os investimentos e assim possibilitar o investimento necessário para esta reforma e ampliação.
6: O hospital acabou se tornando uma referência em saúde mental. O que dá para dizer em relação a isso?
7: Sim, Vilmar, a Associação Hospitalar de Tunápolis, ela tem uma unidade de saúde mental, e essa unidade, ela já atende desde os anos de 1990, e desde então ela vem se capacitando, evoluindo, e hoje ela é uma referência regional no atendimento a pacientes que necessitam de intervenção médica na especialidade de saúde mental. E hoje nós atuamos nesta ala, nessa unidade, com atendimento a pacientes de 79 municípios aqui da macro região do oeste do estado. Então são pacientes que são encaminhados para a unidade hospitalar por meio do sistema estadual de regulagem de vagas. Então o paciente é inscrito pelas secretarias municipais e aí ele passa a integrar uma lista estadual, e essa lista estadual, à medida da oferta das vagas, esses pacientes são encaminhados então para a unidade hospitalar de Tunápolis.
6: Os municípios trazem os pacientes, como é que está funcionando essa logística?
7: Sim, a logística, ela então funciona com a responsabilidade de cada município de fazer o transporte, o deslocamento desses pacientes para a nossa unidade de saúde mental. Então eles são transferidos da sua cidade para o hospital através da secretaria municipal de cada cidade. E a partir do momento da alta que o paciente tem, ele é comunicado novamente à secretaria municipal, que vem fazer esse deslocamento de volta para a sua residência. E hoje essa unidade, nós temos uma taxa de ocupação de 100%. Nós temos 30 leitos disponíveis e esses leitos estão sempre uma taxa de ocupação de 100%. Ou seja, quando um paciente recebe alta, automaticamente já tem outro aguardando para entrar na fila e ser atendido na unidade de saúde mental.
6: Teve a renovação de contratos com os municípios de Santa Helena e Tunápolis. Como está a renovação de contratos com o SUS?
7: Sim, Vilmar, a renovação de contrato do SUS, ela é periodicamente discutida com a Secretaria Estadual, que nos atende na nossa região, que é a Secretaria de São Miguel do Oeste, e esse contrato, então, ele está sendo renovado agora no mês de julho para atendimento ao próximo exercício, né, os próximos 12 meses, e neste contrato nós estamos ampliando um pouquinho o atendimento também a exames específicos de raio-x. Nós temos equipamento disponibilizado e nós também colocamos estas vagas no sistema estadual de regulagem de vagas para que também possamos receber pacientes de outros municípios, porque hoje praticamente a demanda é de 90% de pacientes do próprio município de Tunápolis.
6: Diante de todas essas informações e também propostas, qual é a mensagem que fica para o munícipe e para quem nos ouve?
7: É importante que o munícipe compreenda que existem algumas legislações que normalmente devem ser seguidas, né? Então, alguns atendimentos, principalmente, por exemplo, desta questão da unidade de saúde mental, não há uma decisão do hospital de qual paciente ele será atendido, porque ele vem pelo direcionamento do estado. Então, às vezes, pacientes do nosso município acabam não conseguindo ser atendidos aqui, né? Eles, às vezes, são direcionados para outras unidades hospitalares, porque isso segue uma lista geral do estado. Então, não é uma autonomia da Associação Hospitalar decidir de qual paciente será atendido na unidade hospitalar de Tunápolis e qual não. Isso dentro da unidade de saúde mental. Já os demais serviços estão amplamente disponíveis para a população, tanto na questão de emergência, de exames, raio-x, e a população poderá sempre contar com a Associação Hospitalar.
6: Eu conversei com o presidente da Associação Hospitalar de Tunápolis, Luiz Setter. Do jornalismo, repórter Vilmar de Souza para o posto Cooper Fronteira Sul, abastecimento 24 horas.
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0: São 10h29, a banda Champion regravou também aquele super sucesso gravado originalmente em 2006. Direto ao assunto, você confere agora. Repaginado aqui na Oeste.

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Para relembrar da cidade de Três Passos, México Show. 10h34 na 94, já já tem mais informação na manhã.

0: De 1986, o Cupido do Amor. Agora são 10 horas mais 37 minutos.
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0: Com Arley Silveira, direto da Central de Jornalismo. Bom dia, Arley. Daqui a pouquinho vamos trazer o Arley aí na programação, ainda separando as notícias aqui, trazendo as últimas informações. 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
0: Agora sim, Arley Silveira, às vezes a informação vem em cima da hora e a gente precisa se ver nos 30, né, Arley? Bom dia.
2: Muito bom dia, Christian. Olha, um documento de 2022 obtido pela NSC já apontava falhas na estrutura da ponte Anita Garibaldi em Laguna, no sul de Santa Catarina, que começou a ser interditada para reparo emergencial na quinta-feira. No relato, a concessionária da estrutura apontou riscos de colapso. A concessionária Via Costeira disse em nota que mantém um programa permanente de monitoramento e acompanhamento técnico da ponte, que a intervenção atualmente em execução decorre de uma situação distinta da registrada lá em 2022, ou seja, é na mesma seção, mas em ponto diferente. Segundo a concessionária, houve o rompimento parcial de fios internos em apenas um dos 90 cabos que compõem o sistema estrutural da ponte, que está interditada até o dia 20 de julho, Christian. E lembrando que logo mais ao meio-dia no Globo em Foco da USFM, a gente traz mais atualizações sobre o ônibus que saiu da pista e tombou, né, próximo à Maravilha e deixou aí 3 pessoas mortas e mais de 60 feridos, entre eles uma brasileira. O restante dos ocupantes do ônibus eram de nacionalidade paraguaia, que voltavam de uma viagem a Gramado, né, com crianças que participaram lá de uma competição.
0: Uhum.
2: Estavam voltando então para o Paraguai. Mais informações ao meio-dia no Globo em Foco da USFM. Da Central de Jornalismo, repórter Arley Silveira para o Sicoob.
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5: Atenção, Iporã do Oeste. A administração municipal convida toda a população para participar do último encontro com a comunidade, que acontece amanhã às 19 horas no auditório do Centro Educacional Adélio Marx. Durante o encontro serão apresentados os projetos realizados, as ações em andamento e os planejamentos para o futuro do município. Também será um espaço para ouvir a comunidade, esclarecer dúvidas e receber sugestões. A Administração Municipal de Descanso convida os moradores das comunidades de Linha Cruzinhas, Linha Parda e Linha Burim para participarem de mais um encontro da segunda edição do programa Fala Descanso. A reunião será realizada hoje, às 13h30, na comunidade de Linha Cruzinhas. O Fala Descanso é um espaço de diálogo entre a Administração Municipal e a população, criado para ouvir sugestões, esclarecer dúvidas e discutir ações voltadas ao desenvolvimento das comunidades e do município. Se você mora em Linha Cruzinhas, Parda ou Linha Burim, participe. Sua presença é fundamental para que a administração municipal conheça as demandas, ouça as ideias da comunidade e construa soluções de forma participativa. 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
5: E da Argentina vem a banda RP 2015 para as 11 da manhã.

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2: Um minuto nos separando das 11 da manhã, a temperatura vai aumentando. 15 graus, 17 graus em outros pontos, aqui por Poranoeste, sol, céu de brigadeiro. E Rini Grupo Relo cantando.

Cuida de mim, Reni Grupo Hello. 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O Samarino não podia faltar nessa manhã bonita de quarta-feira, metade.

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0: 11 horas mais 14 minutos. Oeste Show da Manhã, segunda parte com Christian Kaiser, continua com a banda Sensação Real.

0: banda Sensação Real e a música Unha Encravada, 11:17, deve doer, né? 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
0: 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Na pedida do Gilberto, lá de Vista Gaúcha, né? Os atuais cantam.

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10: Ouvinte final 86 pede e a gente traz Leandro e seus teclados. É 11:28, é manhã de quarta-feira.
11: E pra seguir dançando,

11h31, o shot do Juninho, e assim a gente fica com a segunda parte do programa, né? 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Uma boa quarta-feira pra você que se liga na Oeste FM, agora tem Grupo Momento.

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1: 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Em Mondaí, 3 internados, 2 altas e na ala de saúde mental, 20 pacientes. 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
1: Atenção, comunidade de Iporã do Oeste. A administração municipal convida toda a população para participar do último encontro com a comunidade, que acontece amanhã às 19 horas no auditório do Centro Educacional Adélio Marques. Durante o encontro serão apresentados os projetos realizados, as ações em andamento e os planejamentos para o futuro do município. Também será um espaço para ouvir a comunidade, esclarecer dúvidas e receber sugestões. São João do Oeste realiza entre os dias 20 e 28 de julho mais uma campanha de recolha de lixo reciclável nas comunidades do interior. A orientação é que para os moradores levarem os materiais até os pontos de coleta já definidos um dia antes da data prevista no roteiro. Serão recolhidos papéis, plásticos, metais, pneus e vidros. Dia 20, o roteiro passará por Macuco, Alto Macuco e Itacuruçu. Dias 21 e 22, em linha Medianeira, Palmeiras e São João Sede. Dia 23, linha Fortaleza e Jaboticaba. Dia 24, Ervalzinho e Beato Roque. E dias 27 e 28, em Vale Pio e Cristo Rei. A Secretaria Municipal de Agricultura e Meio Ambiente de Descanso informa que estão abertas até o dia 30 deste mês as inscrições para o programa de castração e microchipagem de cães e gatos. As inscrições serão realizadas na Secretaria de Agricultura no período da manhã, das 7h30 às 11 horas. É necessário apresentar CPF, comprovante de residência e, para quem se enquadrar, comprovante do cadastro único. Cada CPF poderá inscrever até 3 animais. Terão prioridade famílias cadastradas no Cadastro Único, animais de rua, animais resgatados por grupos de protetores do município, cães da raça Pitbull e suas cruzas. Os animais devem ter no mínimo 4 meses de idade. As vagas são limitadas e a inscrição não garante a realização da castração, pois a seleção seguirá

0: critérios estabelecidos pelo programa. 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
2: Olá, muito bom dia. 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Olha, nessa entrevista de hoje, converso com o prefeito de Tunápolis, Marino Fraia. Agora de manhã, uma reunião voltada ao turismo. Na verdade, a Miosc tem recentemente contratado uma nova turismóloga e ela faz visitas aos municípios aqui da nossa região da Miosc. O que dá para abordar desse encontro, uma visão inicial desse processo que o prefeito, como poucos, sabe que a nossa região está em crescente constante nesse setor do turismo? Prazer tê-lo aqui, muito bom dia, prefeito.
3: Bom dia, Laércio, os ouvintes da Rádio Oeste, de forma especial a população do município de Tunápolis. Efetivamente, ali, né, através da Miosc, ali, por um longo período já, né, a gente tem se mobilizado, né, todos os prefeitos da nossa região, e para tratar dessa questão do turismo rural e o turismo de uma forma geral aqui na nossa região, né, que, aliás, é uma atividade que está, a princípio, e dar a orientação técnica específica, mais profissional. Então, a nível da Miosc ali, a gente já tem determinado, então, acordado entre os prefeitos da contratação de um turismólogo ou turismóloga. Então, já tínhamos, então, um turismólogo que estava atuando, ele acabou pedindo afastamento e agora, então, está vindo uma senhora, então, que é turismóloga também, né, para dar essas orientações e capacitar os municípios, através das secretarias, né, através dos funcionários existentes. Inicialmente, é o que nós estamos fazendo hoje, então é o primeiro contato que a turismóloga está fazendo aqui no nosso município, que nem já falei, né, conhecendo então os equipamentos existentes e os possíveis potenciais que podem ser trabalhados para no futuro, então, a gente se organizar e programar, né, e fazer funcionar, então, uma série de equipamentos turísticos que possam trazer, efetivamente, então, visitantes, pessoas de fora e também o próprio pessoal daqui, né, circular e fazer com que possa haver esse fluxo de visitas e pessoas. E o grande objetivo do turismo hoje é você trazer o dinheiro de fora, pessoas de fora, visitantes que venham conhecer, que venham gastar, e fazer com que a economia gire em torno desse produto que também está sendo, começando a ser desenvolvido então em toda a nossa região da Minhoca.
4: Claro, eu posso citar o termo equipamento, ele é bastante usado e talvez nem tão novo assim, mas para algumas pessoas pode causar alguma dúvida. Equipamento é a estrutura de um ponto turístico. Vamos lá, o senhor Luiz Balgrats tem sido um ousado empresário que fez toda aquela estrutura onde tem a cervejaria e um salão nobre com toda a estrutura externa do lago e que tem aquela tirolesa, uma coisa diferente, muito bacana. Também as piscinas. Quer dizer, é um sinal de que é possível investir. Que avaliação o prefeito Marino Frei faz sobre esses chamados equipamentos? Além desse citado, dá para acreditar na evolução do turismo, prefeito?
3: Olha, sem dúvida alguma. Olha, em 95 eu fiz a minha primeira viagem, né, com a minha esposa, né, para o exterior, né? E a gente conheceu, então, né, o que é o turismo a nível mundial, né, principalmente toda a questão da Europa, a Ásia ali. Então, a grande convicção que eu tive naquele momento é de que nós aqui no Brasil, né, embora um país, né, bem mais recente e mais novo, nós temos a maior indústria a ser explorada no Brasil é a indústria do turismo. Porque quando você vai fazer essas viagens turísticas, você paga tudo, você paga caro e você, lógico, conhece e aprende infinidade de coisas, né? Então, nós aqui, sem dúvida alguma, nós estamos, que nem já falei, nós estamos iniciando o turismo rural, o turismo aqui da Minhoca, o turismo da fronteira aqui, né? Os caminhos da fronteira, que é o nosso equipamento, ele está iniciando, ele está engatinhando, mas nós temos algumas questões bem específicas que estão começando a demonstrar de que o equipamento turístico é específico, ele pode trazer benefícios para que a região se desenvolva e as pessoas que estão investindo ou que vão investir, sem dúvida alguma, terão um retorno financeiro. Óbvio que o retorno financeiro em turismo, ele nunca é imediato. Então, tem uma expectativa ali, tecnicamente falam que em 8-10 anos, você tendo o retorno do teu investimento no equipamento turístico, isso já seria altamente positivo, né? Mas o que nós temos aqui, né? O que foi citado ali, né? O Eventos Parque, né? Que o senhor citou, né, Laércio? Eu acho que para nós é um motivo de orgulho e efetivamente, né? É um alto investimento do proprietário e que está trazendo, assim, visitações, eventos, dos mais diversos já para o nosso município, que conseguem se abrigar dentro desse equipamento que é extremamente bonito, né, e funcional e assim por diante. Né? Claro. Então, são questões aí que eu acho que podem evoluir cada vez mais e as pessoas que têm interesse em irem investindo na melhoria dos seus equipamentos para que a gente possa, então, trazer um fluxo cada vez maior de turistas para nosso município e nossa região.
4: Claro, é o conjunto da obra, não é, prefeito? Até a gente sabe da sua, do seu hobby de viagem, seu gosto pelas viagens internacionais, e não são poucas, são muitas, viagem em família, e esta é uma forma de também trazer esse conhecimento para dentro desse projeto que é o projeto do Caminhos da Fronteira. O prefeito fala que está ainda engatinhando, é bem verdade, mas um olhar futurista, uma expectativa, ela é boa, enquanto a gente observa que todos os municípios estão trabalhando no turismo, nas estruturas, num olhar, claro, que é médio e longo prazo, não é, prefeito?
3: Exatamente, né? Então, o que precisamos ressaltar também, Laércio, né? De que um município sozinho não vai fazer turismo aqui na nossa região. Um dos princípios que a gente preza muito é a integração entre os municípios, entre a nossa região da Minhoca, né? Então, cada município tendo um equipamento disponível, nós fizemos um roteiro entre 2, 3 ou 4 mais municípios. Então, a pessoa que vem visitar uma estrutura turística aqui no nosso município, ela pode visitar mais 2, 3 outros municípios da região, né? Permanecer mais tempo aqui e, obviamente, né, deixar mais recursos financeiros, né? Que esse é o grande objetivo, né? Afinal, né, o turismo é para trazer recursos financeiros para os nossos municípios, nossas comunidades se desenvolverem.
4: Olha, eu quero agradecê-lo da sua participação aqui. A gente ainda vai falar muito sobre turismo, né, e outros assuntos importantes. Quero agradecê-lo da disponibilidade, prefeito, que saiu recentemente dessa reunião com a presença aí da representante da Minhoca, a turismóloga. Um bom trabalho e que o turismo em Tunápolis avance cada vez mais, prefeito.
3: Obrigado, Laércio, a oportunidade, né, e um bom dia a todos.
4: Bom dia a todos. Sempre é bom abordar um assunto importante assim com quem tem, né, como eu disse, por tradição e hábito, viagens internacionais. Prefeito Marino Frei falando do alto da sua experiência e também a importância do projeto Caminhos da Fronteira, que ainda engatinha, mas que tem sinais muito positivos para o futuro próximo. Oeste Entrevista volta amanhã.
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4: Doze horas, Senado aprova anistia a multas aos caminhoneiros por bloqueios de 2022. Fiesc diz que impacto do tarifaço dos Estados Unidos afetará empregos em Santa Catarina. Administração Municipal encerra amanhã ciclo de reuniões comunitárias. Casa Familiar Rural inicia etapa de estágios e acompanhamento dos alunos. Painel de sucesso abordará gestão de pessoas e de tempo em Tunápolis através da S. E por esse dia hoje, novo encontro para elaboração do Plano Municipal de Educação. Tunápolis reúne jovens produtores em capacitação sobre gestão e sucessão familiar. Santa Helena lança a primeira licitação para compra de semi-sexado bovino. Motorista ejetado de carro após capotamento na 163 e repercute nacionalmente a saída de pista e tombamento de ônibus, que deixa 3 mortos e mais de 40 feridos aqui na região. Estes e outros são os destaques do Globo em Foco da Rádio Oeste, que começa agora. O tempo em Iporã do Oeste, no extremo oeste de Santa Catarina, é de sol. A previsão para as próximas horas é de sol e algumas nuvens. A mínima nas últimas horas foi de 7 graus. A temperatura pode chegar hoje a 22. Agora na central de jornalismo da Rádio S, nos altos da Gustavo Fetter, centro de Iporã do Oeste, registra 19 graus. Umidade relativa do ar 78%. De acordo com o Banco Central, o dólar começou o dia cotado em R$5,07, o euro está valendo R$5,80, peso argentino cotado em 0,0034. A guerra entre a Rússia e Ucrânia ganhou novos contornos no Mar Negro nesta quarta-feira, com ataques dos dois lados, envolvendo portos, embarcações e infraestrutura considerada estratégica para o comércio e a logística militar. Um ataque russo à cidade portuária de Odessa, no sul da Ucrânia, matou 3 pessoas e deixou outras 3 feridas, segundo autoridades ucranianas. A cidade é um dos principais centros de exportação do país e tem sido alvo frequente de bombardeios russos nos últimos meses. Horas após o ataque a Odessa, a Ucrânia anunciou uma nova ofensiva contra embarcações russas no Mar Negro. Drones ucranianos atingiram 20 embarcações russas durante a noite, incluindo 17 petroleiros. Os Estados Unidos anunciaram na última segunda-feira uma campanha abrangente para enfraquecer de maneira decisiva o Tribunal Penal Internacional, acusado a corte ou acusando a corte de representar uma ameaça intolerável à soberania dos Estados Unidos. Em um comunicado, o governo de Donald Trump afirmou que pretende lançar mais sanções contra funcionários do TPI, além de pressionar outros países a se retirarem do tribunal, marcando uma forte escalada nos esforços dos Estados Unidos para isolar a instituição sediada em Haia, na Holanda, e privá-la de apoio político e financeiro. O número de mortos na Venezuela após os terremotos que atingiram o país em 24 de junho continua subindo, agora para 4.734, na medida em que corpos são encontrados. Enquanto os feridos se manteve em 16.740, já as pessoas desabrigadas continuaram em 17.907, segundo o balanço divulgado nas redes sociais nesta terça-feira pelo deputado Jorge Rodrigues. A atualização do relatório também indicou que 128.324 famílias venezuelanas foram atendidas e quase 20.231 pessoas permanecem alojadas num total de 107 acampamentos transitórios montados, principalmente em escolas de Caracas e dos estados vizinhos de Miranda e La Guaira, o mais afetado pelos tremores. De acordo com o governo venezuelano, mais de 850 edifícios foram danificados e 190 ruíram por completo durante o terremoto. 12:03 a seguir, entre outros destaques do Globo em Foco da Rádio S. Senado aprova anistia a multas aos caminhoneiros por bloqueio de 2022. 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
6: Doze horas 6 minutos, termina hoje o prazo para que o escritório do representante de comércio dos Estados Unidos divulgue a decisão final sobre investigação comercial e uma eventual aplicação de medidas contra produtos brasileiros. O processo abriu uma disputa entre Brasília e Washington e mobilizou setores da economia brasileira que participaram de audiências públicas para apresentar argumentos contra as medidas. Com base na seção 301 da Lei de Comércio dos Estados Unidos, o governo americano avalia a aplicação de duas sobretaxas sobre produtos brasileiros. A primeira é uma tarifa adicional de 12,5%, sob a justificativa de que o Brasil não adotou medidas consideradas suficientes para impedir a circulação de produtos fabricados com trabalho forçado. A segunda prevê uma taxa de 25% sobre os produtos brasileiros, sob a alegação de que o governo brasileiro adota práticas que oneram ou restringem o comércio com empresas americanas. O Senado brasileiro aprovou nesta terça-feira a proposta de emenda à Constituição que cria regras específicas de aposentadoria para agentes comunitários de saúde e agentes de combate a endemias.
4: A proposta é considerada uma pauta bomba pela equipe econômica do governo federal por prever aumento de despesas estimado em 27 bilhões de reais ao longo de 10 anos. A proposta beneficia agentes comunitários de saúde e agentes de combate a endemias, profissionais que atuam em atividades como acompanhamento de vacinação, visitas domiciliares pelo SUS, combate à dengue e vigilância epidemiológica. A derrota do governo foi de 73 votos a 1. O único senador contrário a Milton Mourão do Republicanos. Mourão. O Senado aprovou uma medida provisória que prevê anistia de multas aplicadas a caminhoneiros por manifestações e bloqueios em estradas após as eleições de 2022, no contexto da tentativa de golpe de Estado que resultou na condenação do ex-presidente Jair Bolsonaro do PL. O texto foi discutido nesta terça-feira ontem. A proposta já havia sido aprovada no mês passado pela Câmara dos Deputados. O líder do governo no Congresso, o senador Randolfe Rodrigues, do PT, afirmou ontem que Lula deve vetar a anistia. O projeto perdoa multas aplicadas aos caminhoneiros pela paralisação em 2022, realizadas em todo o país após as eleições presidenciais. Segundo o relator Zé Trovão, do PL, as multas aplicadas foram injustas, dado que muitos caminhoneiros não aderiram ao movimento, mas não tinham como se locomover diante do bloqueio das estradas. 12 horas 9 minutos a seguir, entre outros destaques do Globo em Foco da Rádio Oeste. Fiesc diz que impacto do tarifaço dos Estados Unidos vai afetar empregos em Santa Catarina.
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6: 12:12. Um documento de 2022 obtido pela NSC já apontava falhas em estrutura da ponte Anita Garibaldi em Laguna, no sul de Santa Catarina, que começou a ser interditada para reparo emergencial na quinta-feira. No relato, a concessionária da estrutura apontava riscos de colapso. A concessionária Via Costeira disse, em nota, que mantém um programa permanente de monitoramento e acompanhamento técnico da ponte e que a intervenção atualmente em execução decorre de uma situação distinta da registrada em 2022, ou seja, é na mesma seção, mas em ponto diferente. Segundo a concessionária, houve o rompimento parcial de fios internos em apenas um dos 90 cabos que compõem o sistema estrutural da ponte, que está interditada até o dia 20 de julho. Os deputados da Alesc aprovaram em plenário na tarde de terça-feira ontem dois projetos de lei que instituem políticas estaduais voltadas à saúde da população negra e à arborização urbana em Santa Catarina. As propostas seguem para análise do governador. Um dos projetos cria a Política Estadual de Saúde Integral da População Negra, que tem como finalidade promover a saúde integral da população negra, priorizando a redução das desigualdades étnico-raciais, o combate ao racismo, à intolerância religiosa e à discriminação nas instituições e serviços de saúde. O outro instituiu a Política Estadual de Arborização Urbana, que consiste em um conjunto de princípios, objetivos, instrumentos e diretrizes destinados a orientar o planejamento, a implementar a gestão da arborização urbana em regime de cooperação federativa. E a entrada em vigor do segundo tarifaço norte-americano, prevista para hoje, mantém o setor produtivo de Santa Catarina sob alerta. Estudo da Federação das Indústrias aponta que o novo regime aduaneiro imposto pelos Estados Unidos desenha um cenário desafiador para o Estado, com estimativas de impacto relevante sobre as indústrias exportadoras. De acordo com o presidente da Federação, Gilberto Seleme, o impacto projetado para esta nova fase tarifária é similar aos danos do primeiro tarifaço. A análise mostra que a economia catarinense já deixou de gerar cerca de 7.600 empregos formais apenas no primeiro ciclo de tarifas. Expectativa é de que esta segunda leva tenha efeitos muito parecidos, com prejuízo à economia do Estado. Para a Fiesc, o impacto das novas alíquotas norte-americanas penaliza o Estado de Santa Catarina com intensidade maior do que a média registrada pelo restante do país. 12:16 a seguir. Entre outros destaques do Globo em Foco da Rádio S. A administração municipal encerra ciclo de reuniões comunitárias amanhã. Casa Familiar Rural inicia a etapa de estágios e acompanhamento dos alunos. Painel de sucesso abordará a gestão de pessoas e de tempo em Tunápolis, organização da Este. Tunápolis reúne jovens produtores em capacitação sobre gestão e sucessão familiar. E Santa Helena lança a primeira licitação para compra de sêmen sexado bovino. 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
6: Doze horas 19 minutos, o Núcleo de Jovens Empreendedores da AESTE, Associação Empresarial de Santa Helena e Tunápolis, promove no dia 14 de agosto a quarta edição do Painel de Sucesso. O evento será realizado às 19 horas daquele dia no Lar do Idoso em Tunápolis. A programação terá palestras e um painel voltado à gestão de pessoas e à administração do tempo. Coordenador do Núcleo de Jovens Empreendedores da AESTE, Eduardo Fulman, explicou à reportagem da Rádio Oeste que o tema foi definido a partir das principais demandas apresentadas pelos participantes nas edições anteriores. Segundo Eduardo, o assunto ganhou destaque após os debates sobre intraempreendedorismo realizados no ano passado. As perguntas feitas pelo público mostraram que muitos empreendedores enfrentam desafios para liderar equipes e organizar melhor o tempo nas empresas. Por isso, o Núcleo decidiu concentrar a programação deste ano nesses dois sistemas. Eduardo Fulman destaca que os painelistas convidados para o evento no dia 14 de agosto são especialistas e estarão disponíveis para responder perguntas durante o evento. Após as palestras, haverá um momento de integração entre participantes e convidados, permitindo a troca de experiências e a discussão de situações enfrentadas no dia a dia das empresas. A expectativa é estimular o aprendizado e o compartilhamento de soluções entre empreendedores da região. Os ingressos para a quarta edição do Painel de Sucesso já estão à venda. O investimento garante o acesso completo ao circuito de palestras e debates com os especialistas convidados. O bilhete também assegura a participação no jantar especial de encerramento programado para a noite do dia 14 de agosto. A iniciativa facilita o acesso de micro e pequenos empresários a conteúdos de alta qualidade técnica. As informações sobre o primeiro lote, valores e os painelistas podem ser obtidos no perfil do Núcleo de Jovens Empreendedores da AESTE, nas redes sociais e também com integrantes do próprio núcleo. O público também pode efetuar a reserva dos convites com qualquer membro integrante da equipe da AESTE. E a Secretaria Municipal de Agricultura de Tunápolis realizou ontem uma formação voltada a jovens produtores rurais e beneficiários do Programa Nacional de Crédito Fundiário. Encontro ocorreu no auditório do Sicoobi, reunindo 50 participantes para o debate de temas ligados à gestão da propriedade agrícola e ao fortalecimento da sucessão familiar no campo. Segundo a secretária municipal de Agricultura e Meio Ambiente, Dirceley Haringer, o grupo foi criado em 2022 com a participação de diversas entidades. Na época, foram promovidas palestras e outras atividades para incentivar a permanência dos jovens nas propriedades rurais e preparar a nova geração para a administração dos negócios da família. Atualmente, o grupo participa de um encontro anual com foco na atualização sobre o mercado agropecuário. Nesta edição, os participantes acompanharam palestras sobre gestão da propriedade, ferramentas de melhoramento genético, saúde mental e sanidade animal. Dirceley Haringer, secretário municipal de Agricultura de Tunápolis, destaca que os temas abordados ontem foram divididos a partir das necessidades apontadas pelos próprios integrantes do grupo. A Secretaria de Agricultura organizou a programação para atender essas demandas e ampliar o acesso dos produtores a informações técnicas. A iniciativa faz parte do trabalho de acompanhamento dos jovens e beneficiários do crédito fundiário no município. A proposta é manter a capacitação contínua dos participantes e contribuir para o desenvolvimento das propriedades rurais e da sucessão familiar no meio rural. Em Santa Helena, a administração vai realizar pela primeira vez uma licitação para aquisição de sêmen sexado destinado à produção de fêmeas das raças Jersey e Holandesa. Conforme o médico veterinário da Secretaria Municipal de Agricultura do município, André Jauregui, o edital deve ser publicado no final deste mês de julho. A iniciativa será implantada como um programa piloto para fortalecer a reposição de matrizes leiteiras nas propriedades rurais. Conforme a lei municipal, as doses serão fornecidas gratuitamente aos produtores. Como exemplo, uma propriedade com 30 vacas terá direito a 3 doses de sêmen sexado para utilização nas ovelhas, afirma o médico veterinário. A Oregui destaca que o pregão será realizado de forma eletrônica e as empresas interessadas deverão estar cadastradas no município para participar da disputa do pregão. O médico veterinário da Secretaria Municipal de Agricultura de Santa Helena, André Jaureg, explica que o sêmen sexado apresenta taxa de prenhez menor que a do sêmen convencional. Por isso, o uso será exclusivo em novilhas virgens que possuem maior fertilidade. Segundo ele, o sêmen sexado oferece cerca de 80% de chances de nascimento de fêmeas. A orientação é que os produtores de Santa Helena utilizem esse material apenas no terço superior das vacas e novilhas do rebanho, enquanto os demais animais podem ser inseminados com sêmen de corte. Dessa forma, os melhores animais permanecem para a renovação do plantel e os demais bezerros podem ser comercializados, comenta o veterinário. O médico veterinário também orienta os produtores de Santa Helena a respeitarem o momento ideal da inseminação. A recomendação é realizar o procedimento cerca de 15 horas após a identificação do cio da novilha, medida que aumenta as chances de sucesso do programa. E por Odoeste, esse dia hoje, o segundo módulo de elaboração dos novos planos municipais de educação, com a presença de equipes técnicas de educação dos municípios da Miosque. O encontro reúne 18 municípios. O secretário municipal de educação, Nereu Bart, explica que as atividades de hoje fazem parte do processo de construção dos planos que irão orientar as políticas públicas da educação pelos próximos 10 anos ou a próxima década. A Casa Familiar Rural Esperança de Paradoeste iniciou uma nova etapa de formação prática dos estudantes. Os alunos do segundo e terceiro anos participam de saídas a campo e do período de estágio que iniciou nesta semana e terá duração de 2 meses. A informação é do professor orientador de estágios do terceiro ano, Eric Camilotti. Segundo ele, antes do início das atividades práticas, os estudantes elaboram um projeto escrito com base nos conteúdos trabalhados em sala de aula. Depois do estágio, eles retornarão à escola para comparar a teoria com a experiência vivida nas propriedades. O processo é concluído com a entrega de um relatório e apresentação do trabalho para uma banca avaliadora. O professor Eric Camilotti explica agora como é feita a avaliação dos trabalhos dos alunos.
9: Bom, os estágios têm até outubro ou novembro para apresentação, de acordo com o nosso calendário escolar, né? É uma etapa onde eles entregam para nós um projeto escrito, onde eles veem a teoria para depois ir ao estágio e comparar com a prática realizada e trazer para nós num projeto escrito também e depois a defesa da banca. Essa avaliação é de comum acordo com os professores em geral da escola, critérios de avaliação como oralidade, conteúdo e domínio do conteúdo em si. É avaliado isso tudo e dado uma nota para ele.
6: Já os alunos do primeiro ano desenvolvem um projeto de intervenção na própria propriedade rural da família. Eric Camilotti, professor orientador de estágios do terceiro ano, cita que o objetivo é aplicar os conhecimentos adquiridos na escola e apresentar os resultados futuramente. Após o período de férias, os estudantes da Casa Familiar Rural de Iporadoeste retornarão às atividades no dia 13 de agosto. O professor Eric Camilotti destaca que a partir desta data vão conciliar os estágios com a semana da alternância. Durante esse período, professores da Casa Familiar Rural visitarão todas as propriedades onde os alunos estarão estagiando para acompanhar o desenvolvimento das atividades e conversar com os supervisores. Conforme o professor Eric, a proposta da escola é preparar os jovens para aplicar conhecimentos técnicos e de gestão no dia a dia das propriedades rurais. A administração municipal de Iporadoeste concluirá amanhã, quinta-feira, uma série de encontros com moradores de 27 comunidades por meio do programa encontro com a comunidade. Conforme o prefeito Michel Bart, em entrevista à Rádio S, a iniciativa ocorre ao longo de aproximadamente 3 meses e encerra amanhã com o objetivo de prestar contas das ações do governo municipal, ouvir sugestões da própria população e levantar novas demandas. O ciclo, segundo o prefeito, será encerrado amanhã a partir das 19 horas com um encontro no auditório do Centro Educacional Adélio Marques, na cidade, aberta à população de Ipora do Oeste. Segundo o prefeito Michel Bart, os encontros reuniram moradores das comunidades do interior e, na etapa final, também nos bairros da cidade. Michel Bart, prefeito de Ipora do Oeste, explica agora sobre a importância desses encontros para avaliar necessidades de cada uma das localidades visitadas.
10: É muito importante, né, esse trabalho, porque a gente consegue nos aproximarmos, né, da comunidade. Uma das situações que a gente sempre levou era um representante de cada pasta de secretaria. Para nós aproximarmos já algumas situações, algumas dúvidas, a gente já esclarecia no momento. E assim foi muito importante a gente aproximar esse diálogo, né? Foram várias demandas, cada um com as suas particularidades, onde a gente sempre fazia as nossas anotações, temos tudo isso arquivado para a gente fazer o planejamento agora da execução desse trabalho e avançar, né, nas demandas, atendendo essas demandas que foram sugeridas pela população, né?
6: De acordo com o prefeito de Ipora do Oeste, Michel Bart, o levantamento apontou, por exemplo, pedidos em diferentes áreas da administração pública. As solicitações envolvem melhorias desde as estradas, ações em saúde, educação e incentivos ao setor primário. Michel Bart afirma que cada comunidade apresentou necessidades específicas e que todas as sugestões foram registradas para orientar o planejamento das próximas ações. O prefeito de Ipora do Oeste declara ainda que algumas demandas consideradas mais urgentes já começaram a ser inclusive atendidas. Após o encerramento do programa, prefeito e secretários municipais deverão se reunir para avaliar as solicitações com o objetivo de definir as prioridades de execução para as demandas maiores que exigem planejamento financeiro e estudos técnicos, por exemplo. Para Michel Bart, prefeito de Ipora do Oeste, a intenção é manter a administração cada vez mais próxima das comunidades, fortalecendo a participação dos moradores na construção das ações e projetos voltados ao desenvolvimento do município. 12:30, a seguir, entre outros destaques do Globo em Foco da Rádio Oeste. Motorista é ejetado do carro após capotamento na 163 e repercute nacionalmente o tombamento de saída de pista de um ônibus na região. O saldo de 3 mortos, segundo o último levantamento.
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6: Doze horas 32 minutos. Um homem de 55 anos foi preso em flagrante na tarde de ontem, por volta das 2 horas, no bairro Salete, em São Miguel do Oeste. Essa ocorrência iniciou após a polícia militar atender uma denúncia de violência doméstica envolvendo integrantes da mesma família. Durante a ação, os policiais também encontraram um revólver calibre 38 sem registro na residência do homem. Segundo a polícia militar, a guarnição foi acionada para atender a ocorrência e vias de fato. No local, os policiais constataram que os envolvidos eram da mesma família e haviam se agredido mutuamente com um taco de sinuca. As vítimas eram a esposa, a filha e o genro do suspeito. Os policiais realizaram buscas na casa e localizaram um revólver calibre 38 dentro de um guarda-roupas do quarto do casal. A arma estava carregada com 5 cartuchos intactos. Também foram apreendidos outras munições do mesmo calibre, totalizando 18 unidades. Diante dos fatos, o homem recebeu voz de prisão pelos crimes praticados no contexto de violência doméstica e familiar, além da posse irregular da arma de fogo. Uma mulher de 23 anos foi flagrada pela Polícia Militar dirigindo sem carteira nacional de habilitação no fim da tarde de ontem, no bairro Jardim Peperim, São Miguel. Segundo a Polícia Militar, a condutora dirigia um GM Corsa quando foi abordada pela guarnição. Após constatação da irregularidade, os policiais lavraram os autos de infração previstos no Código de Trânsito Brasileiro. Como o veículo apresentava condições de circulação, ele foi liberado para um motorista devidamente habilitado. Um motociclista foi ferido ao ser atacado por um cão na tarde de ontem, por volta das 4 horas, no bairro Progresso, em São Miguel do Oeste. Quando a guarnição da Polícia Militar chegou ao local, a vítima já havia sido socorrida pelo Corpo de Bombeiros, encaminhada à UPA 24 horas para atendimento médico. Segundo a Polícia Militar, o homem trafegava pela via realizando entregas quando foi atacado e mordido pelo animal. Os policiais localizaram o proprietário do cão, realizaram sua identificação, confeccionaram boletim de ocorrência para adoção das medidas legais cabíveis. O caso será apurado pelas autoridades competentes. Um homem ficou ferido em uma colisão entre uma Saveiro e uma motocicleta no início da tarde de ontem, na Avenida Uruguai, centro de Itapiranga. O condutor da moto, um homem de 25 anos, relatava dores na perna esquerda e região da cintura. Os bombeiros constataram hematoma e ferimento cortante, além de escoriação região lombar. Ele foi conduzido ao Hospital Sagrada Família para atendimento médico. A motorista do carro não se feriu e permaneceu no local juntamente com a Polícia Militar para procedimentos cabíveis. Dois homens ficaram feridos em um acidente registrado na madrugada de hoje na SC-163, na linha Soledade, interior de Itapiranga. O carro em que eles estavam saiu da pista, capotou e bateu contra uma árvore. O Corpo de Bombeiros Militar prestou atendimento às vítimas e encaminhou-as ao Hospital Sagrada Família. Segundo o Corpo de Bombeiros Militar de Itapiranga, o acidente ocorreu por volta da meia-noite. O motorista foi localizado a cerca de 8 metros do veículo em meio à vegetação. Ele havia sido ejetado com força do impacto. O condutor estava consciente, mas desorientado. Ele teve uma fratura na perna direita, além de escoriações na perna esquerda. Após os primeiros atendimentos, foi conduzido para atendimento hospitalar. O segundo ocupante foi encontrado caminhando nas proximidades com hematoma no tórax, provocado pelo cinto de segurança, além de pequenas escoriações nos braços. Após a avaliação, também foi encaminhado ao Hospital Sagrada Família. As causas do acidente serão investigadas. E uma última notícia, uma tragédia das últimas horas na região. 3 pessoas morreram e pelo menos 60 ficaram feridas após o tombamento de um ônibus na madrugada de hoje, na SC-492, entre Maravilha e São Miguel da Boa Vista. O coletivo com placas do Paraguai transportava 67 pessoas, incluindo 2 motoristas. O grupo retornava de uma viagem a Gramado, Rio Grande do Sul, onde um grupo de crianças participou de uma competição de balé e tinha como destino a cidade de Vila Rica, no Paraguai, em retorno. A maioria das crianças viajava acompanhada pelos pais.
4: Conforme relato de um dos condutores, ele perdeu o controle da direção em uma curva após o ônibus apresentar problemas na frenagem, além da pista, e saiu da pista e tombar em uma ribanceira às margens da rodovia. Entre as vítimas fatais estão Nelly Peralta de Rojas, 75 anos, Blanca Camorro Pesquim, 48 anos, e Guadalupe Carcet Pesquim, 8 anos, todas da mesma família, de origem paraguaia. Guadalupe era bailarina e aluna da Academia de Danças Betânia. A mãe dela, Blanca, atuava como professora da academia. Nelly era professora aposentada e acompanhava familiares durante a viagem. De acordo com o comandante do Corpo de Bombeiros Militar de Maravilha, Major Glaicon Reitz, o resgate mobilizou equipes de 8 quartéis do Corpo de Bombeiros, além de policiais militares e municípios da região, pelotão tático de São Miguel do Oeste, equipes do SAMU, ambulâncias das prefeituras próximas e hospitais da região. Ao todo, 38 vítimas foram encaminhadas ao Hospital São José em Maravilha e outras 5 ao Hospital Regional Terezinha Gaio Basso em São Miguel do Oeste. Durante o atendimento às vítimas, um passageiro com intenso sangramento na perna recebeu um torniquete ainda no local, medida que ajudou a controlar a hemorragia até a chegada do atendimento especializado. Entre os casos mais graves está o de uma criança de 7 anos que sofreu uma fratura complexa na região da pelve e precisou ser transferida pelo SAER From SAMU Aeromédico para Chapecó para tratamento especializado. Uma mulher adulta permanece internada em estado gravíssimo na UTI após amputação de um dos braços. Também segue em estado grave uma criança que sofreu amputação em uma das pernas. As demais vítimas permanecem em observação, recebendo atendimento médico conforme a gravidade dos ferimentos. Alguns passageiros foram acolhidos em casa de apoio organizado pela Prefeitura de Maravilha. O comandante destacou que o ônibus parou próximo a uma ribanceira e que o acidente poderia ter consequências ainda mais graves caso o veículo tivesse despencado o restante do barranco. As circunstâncias do acidente serão investigadas pelas autoridades. Em síntese, a delegação de mais de 60 pessoas vinha do Paraguai para apresentação artística, especialmente do balé, na cidade turística Gramado, na Serra Gaúcha. O Globo em Foco volta amanhã às 12 horas aqui na Rádio Oeste FM de Ípora do Oeste, emissora da Rede Piperi de Comunicação, feita para você, a alegria da nossa gente. A todos, boa tarde.

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0: 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A Administração Municipal de Iporã do Oeste convida a população para participar do último encontro da comunidade que acontece nesta quinta-feira, amanhã, dia 16, a partir das 19 horas, no auditório do Centro Educacional Adélio Marques. Durante o encontro serão apresentados projetos realizados, as ações em andamento e os planejamentos para o futuro do município. Também será um espaço para ouvir a comunidade, esclarecer dúvidas e receber sugestões. Projeto Social Ateliê Zigue Zague Colcha de Retalhos prossegue com a campanha do agasalho. Iniciativa organizada pela paróquia São João Bergman de São João do Oeste, com apoio da comunidade, mantém um novo formato e funciona em uma sala no centro da pastoral da cidade. Atendimentos ocorrem nas segundas-feiras, das 13h30 às 17h, quartas-feiras, hoje, por exemplo, das 8h às 11h, e nas quintas, das 13h30 às

0: 17 horas. Secretaria de Educação de Descanso convida a população descansense para prestigiar a Feira do Livro, que está acontecendo desde ontem e encerra amanhã no Clube Sade. Hoje a feira estará aberta agora à tarde, das 13 às 19 horas. Amanhã, quinta-feira, o atendimento será somente pela manhã, das 8 ao meio-dia, e à tarde também, das 13 às 16. Prefeitura de Santa Helena, em parceria com o SESI, informa que estão abertas inscrições para a educação de jovens adultos, EJA. Esta é a oportunidade para quem deseja concluir ou o ensino fundamental ou o ensino médio, de forma gratuita, com ensino de qualidade e flexibilidade para estudar. Podem participar pessoas com 15 anos ou mais que não concluíram o ensino fundamental e pessoas com 18 anos ou mais que não concluíram o ensino médio. O curso conta com 80% das atividades à distância, encontros presenciais uma vez por semana, conclusão em até 13 meses e reconhecimento de saberes para agilizar a formação. Vem aí o Show de Bola, o programa esportivo da Rádio Oeste. 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
0: 8 minutos para uma da tarde. Boa tarde, está no ar o Show de Bola dessa quarta-feira, hoje 15 de julho de 2026. 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Muitas informações, né? Os espanhóis chegaram e despacharam os franceses e hoje tem Inglaterra e Argentina na Copa. Boa tarde, Cristiano.
5: Boa tarde. Bastante rivalidade, né?
0: É verdade. E ontem, grandes emoções no primeiro de dois jogos da final do Regional de Futsal.
5: Isso aí.
0: A gente vai repercutir, ouvir os gols, grande emoção, no finalzinho, gol de empate, tudo isso você acompanha a partir de agora no Show de Bola. Estas e outras informações, temos fase final aqui para o Oeste e a Oeste estará transmitindo sábado a principal final masculina. 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Começamos por onde, Cristian?
5: Pelo jogo de ontem, né?
0: Claro, jogaço, boa presença. Não era aquele público, mas concentrado. É grande aquele ginásio do Valmei Hertel.
5: Sim, né? Tem bastante capacidade, sim.
0: É,
5: né?
0: Exato, uhum. Enfim. Mas tinha nas duas arquibancadas ao lado das cabines, que não aparecia na transmissão, né?
5: Uhum. Aparecia pouco.
0: Pouco, né? É. Pouco, exato. Mas vamos lá, nós tivemos uma noite cheia de emoções. Começou melhor a DAF, né? Impondo dificuldades a Sérgio. Primeiro tempo, mas terminou a zero. É,
5: foi menos de um minuto no cronômetro, já estava dando a DAF 1-0, né?
0: 1-0, exatamente. Bom, o final do jogo deu 3-3, equilíbrio. Principalmente as emoções foram reservadas para o segundo tempo, né? Uhum. Uma reação fantástica do Sérgio.
5: Segundo tempo foi mais movimentado.
0: É, ele até, eu acho que o Edenilson, que eu entrevistei, como é que foi a palestra, digamos, a conversa do intervalo, é marcar mais, né? E aí o pessoal fez aquele 2-2 mais avançado, né? Jogando com marcação mais alta, e aí dificultou a saída de bola do Adaf. Na minha opinião, foi esse o resumo, mas os gols aconteceram dos dois lados. E sempre, né, Cristian, o Adaf larga na frente, o Sérgio São João empatava. Largava de novo à frente, empatou. Isso foi 3 vezes. E o curioso que o último gol foi lá faltando 8 segundos.
5: Exato.
0: É, e é impressionante. O futsal é isso, né?
5: Só termina quando acaba.
0: Termina quando acaba, né? Por aí. Bom, nós vamos então na narração do Laerton João Weber, narrando com a emoção, com a explosão de ontem. Foi mais os dois últimos gols, né?
5: Sim. Isso, os dois últimos de cada equipe, né? Último de cada equipe, melhor.
0: Exatamente, dizendo. Ou seja, a DAF fazia 3-2, uhum. E depois, faltando 8 segundos, incrível gol de letra do Fabinho. Vamos ouvir.
6: 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Que bolão! Thales! Gol! Itapiranga, chocataça no filhinho, e o Thales está lá no meio da área para marcar o terceiro. Desvirou de novo, Laércio.
7: É, o Vira virou, 3-2, Thales, belíssimo gol. A DAF, o visitante, vai fazendo boa atuação, vai fazendo bom resultado, e a vantagem do empate, claro, tem bola rolando ainda, pouco mais de 3 minutos, e agora falta em cima do Lírio, 3-2 a DAF, quando tem tempo solicitado.
6: Jogo bem chocado aqui em São João, bola do Jair Miller, finalização, e falou gol! Sensacional. Poste, entrou lá dentro, 3-3, Laércio.
7: Além do lindo gol, a iminência de terminar, faltando 8 segundos, um golaço de letra, e vai terminar 3-3. Que jogo, meu amigo!
6: É, 3-3. Que jogo é esse? Bola do Thales, deu pro Fininho. Fininho domina, vai terminar. Zerou, terminou. Fim de papo aqui em São João do Oeste.
0: É, grandes emoções. O rádio nunca perde sua magia, né? Enfim, é sua emoção. Bacana, 3-3. E agora, igualdade de condições. Não há uma definição de data, né, Cristian, pro próximo
5: ainda
0: jogo?
5: Ainda não. Até porque vamos ter agora a Deutsche Woche semana que vem. Então, acredito que não vai ficar pra próxima semana. Pra outra semana, a final que será em Itapiranga, né?
0: Muito bem, fechando portanto a ficha técnica Sérgio de São João, formou com Edenilson, Ezequiel, Lírio, Fabinho, né? Felipe, Gabriel, o Renan Miller, o Tocha, o técnico, teve ainda Jair Miller, Boca, Luiz, Victor, Vitinho, o Joãozinho e o José. São jogadores relacionados, a maioria participou. O Adaf Itapiranga, o técnico Catiano, com o Rambinho de assistente, teve Léo, Maísa, Douglinhas, Fininho, Marcelo, Tales, o Adalmir, Erickson e Peixe, né? Teve o Edmar suspenso, que volta na para decisão. Os gols do lado da Sérgio, time da casa, 3-3 é o resultado final. Lírio, Fabinho e Joãozinho. Do lado da DAF, os gols Fininho, Tales e Peixe. 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
5: Do jogo de ontem, vamos ouvir os técnicos?
0: Ah, exato. Vamos lá, começando pelo técnico da casa.
5: O Tocha.
7: Tocha. Importância de acreditar até no último segundo, né?
8: Ah, não tem, né? Jogo grande, não tem só cara que jogou bola e tudo que é lugar e... Importante. Bom, parabéns. Valeu. Ah, importante. É, equilibrado, nós já sabia que seria assim, então vamos pro segundo jogo e vamos tentar o título lá.
7: Já tem data definida?
8: Não, ainda não.
0: E aí, vamos ouvir o técnico Catiano.
7: E o professor Catiano, e aí? No último minuto.
9: Que jogo, né? Jogo que o torcedor e quem tá assistindo em casa aí, valeu a pena assistir, perder a horinha lá, assistir o nosso jogo. Foi um grande jogo, nós sabíamos disso, as duas equipes são duas equipes que merecem estar na final, fizeram um campeonato para isso, né? Foram se cascando e tal, e digno de um jogo de final.
7: Eu vi você dando um abraço um a um, amizade, sempre o futebol faz isso.
9: Ah, com certeza, o futebol é para isso, né? É, faz amizades, às vezes dá umas tretas, mas isso tem que acabar em quadra, né?
0: Às vezes dá umas tretas. Grande Catiano Brizola, né?
5: Isso aí.
0: Cristiano. Uma e outra. Mas é isso aí. Legal. São amigos, enfim, se respeito, mas dentro de quadra, cada palma é disputado. 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
5: Muito bem. Agora futsal de Iporã do Oeste. Ontem em quadra, então, em São João do Oeste tinha jogaço e em Iporã do Oeste também tinha jogaços. Ontem, então, as semifinais do Sênior e também do Principal Municipal de Futsal aqui de Iporã. No Arthur Friedrich, o primeiro jogo da noite, turma do 48 Legends venceu por 4-3 o Grazio Engenharia. Turma do 48 está na final pelo Sênior. O Star Proteção Veicular venceu por 4-1 o Café Esporte Clube e também está na final. Então, a final do Sênior é... Turma do 48 Legends contra Star Proteção Veicular. As semifinais do principal. Ontem, então, Grazio Engenharia enfrentou o Fluminense de Monte Maria A. Deu melhor pro Grazio, venceu por 3-1. E a Engetop Mecânica Lorenzetti venceu por 3-2 o Canarinho de Macucuzinho B. Então, agora teremos na final da categoria principal Grazio Engenharia contra Engetop Mecânica Lorenzetti. Os jogos das finais, então, serão neste sábado no Arthur Friedrich. Falta ainda confirmar os horários, bem certinho. E amanhã nós temos mais jogos na quadra aqui no Arthur Friedrich. As semifinais do futsal feminino. Às 19 horas, Fênix contra Amigas da Quadra. E às 20 horas, tem Cometa de Jacutinga contra o Saturno. Esses jogos deveriam ter sido realizados no sábado passado, mas por causa da umidade não rolou, né? Legal. Hoje tem vôlei feminino, definição do terceiro lugar. Às 21 horas, Esquadrão do Vôlei contra a Farmácia Brasil Poupalar. E tem a outra, e daí tem então o terceiro quarto, né? Do masculino no vôlei. Hoje, às 22 horas. Depois eu trago a programação para sexta, quando tem mais jogos.
0: Importante ressaltar que ontem, no empate 3-3, dupla de árbitros Paulo Socol e o Emerson Lassen.
5: Que passaram despercebidos, né?
0: É, exato. E o Erickson Matheus Schmidt, o mesário. Verdade.
5: Uhum. Ah, teve o pênalti desperdiçado novamente do Jair Miller,
0: né? É, coisa do pênalti é uma história, né?
5: É, o Jair Miller, aquela vez no jogo contra o Iporã Futsal, comentou já.
0: Vou parar em entrevista. Vou cobrar escanteio.
5: O nosso Messi também perde pênalti.
0: O Messi,
5: né?
0: Perdeu dois, incrivelmente, na Copa do Mundo. Já vamos falar sobre Lionel Messi na sequência. 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
5: Bom, então vamos falar aí da Copa do Mundo. Ontem, então, a Espanha passou pela França, né? Venceu pelo placar aí de 2-0 e fica no aguardo agora, né? Inglaterra ou Argentina. Jogo hoje às 16 horas. Passa em todos os canais aí que tem os direitos de transmissão.
0: Né? Vamos secar, vamos torcer pro futebol inglês aí da...
5: Eu torço pela Argentina, vou ser sincero. É o nosso representante sul-americano.
0: É, exato, né? Também. Mas tem muita gente que tem essa rivalidade, vai torcer contra a Argentina, até porque há muita notícia de que a Argentina está sendo favorecida na Copa. É, enfim, é um olhar crítico, respeita-se as opiniões. Imagina que nós estamos em dois, uhum. Deu... Né? Um para cada lado, vamos Sim. lá. Né? Mas então, duelo.
5: Se... Só que por outro lado, seria bom a Inglaterra passar, porque vai fazer 60 anos que a Inglaterra não ganha mais uma Copa, né? Desde 66.
0: Os inventores do futebol que trouxeram uhum. com Charles Miller, tem toda aquela história, né? Uhum. 1-4, diz que é o avô bisavô do Jair Miller, né?
5: Ah! Charles Miller. É isso aí.
0: Bom, bora, Cristiano.
5: Pode ser. Vamos só trazer aqui do municipal aqui de Iporã do Oeste, né? Então, dia 17, sexta-feira, então definição do terceiro lugar no handebol feminino, masculino, também definição aí do terceiro lugar no futsal, sênior, feminino e masculino. Tá certo?
0: Enio Luiz Espanhol, comunicador, trabalhando na Coirmã, Rádio Itapiranga, muitos anos, antigamente, né?
5: Uhum.
0: Tá com a gente ouvindo sempre, muito obrigado. Ele fala sobre o lançamento aí do livro de Paulinho Haidt, né? Os sinos se dobram para o Alfredo. Estava previsto para a semana que vem, dia 22, mas em função de outros eventos histórico-culturais, nesse dia, a jornada da licenciaturas da UCEF em Itapiranga, Deutsche Woche em São João, né? Férias escolares e atividades marcantes em Tonápolis. E para doença, a solenidade do lançamento desse livro será obra para adiada para acontecer em data ainda a ser marcada. Um lembrete, aproveitando nossa audiência. Até então, se a Argentina perdeu, eu vou te ligar para tirar sarro, Cristian.
5: É, só para tirar. Não, mas não precisa nem ligar amanhã, tu pode tirar, pode aqui. Pegar no meu pé amanhã tá quando chegar para o serviço.
0: Espanha, lembra que eu falei que é a Espanha?
5: Uhum.
0: Acertei.
5: É.
0: Tá bom. Vambora. 1:05, esse foi o Christian Kaiser ajudando a gente aqui no Show de Bola. 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Vem aí o professor Douglas, depois em Jacotrain, com música e informação na primeira parte do S Show da Tarde até às 16h30, de lá até às 19h, também Show da Tarde, agora a segunda parte, Vilmar de Souza, e à noite tem o Fernando Kaiser ao vivo das 20 às 23h. Uma boa tarde para todos nós.
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12: Alô, amigos ouvintes do programa Caminhos, aqui quem fala é professor Douglas. Vamos ao ar então com mais uma edição de nosso programa, sejam bem-vindos. De segunda a sexta-feira, sempre nesse mesmo horário aqui, apresentação, que é o nosso compromisso, nossa ligação, nosso horário marcado aqui para reflexão. Um grande prazer estar com vocês nesse momento, mais um momento de suma importância. Hoje temos um assunto aqui que vai sair faísca, como diríamos, não é? Atenção, participante com apelido Chácara Paraíso, número 10, um apelido diferente, até bonito, né? Inspira um local legal, um local protegido, um local bonito, um local com flores, uma chácara paraíso, né? Que está muito longe de ser o que o nome realmente indica, né? Estamos aqui fazendo essa análise em relação a essa metáfora ou analogia, enfim, que se faça com o nome e comparando a respeito do que vocês andam vivendo por aí, né? tem muita coisa pesada, assim, tem muitas influências aí que na realidade são negativas, assim, isso inegavelmente, especialmente esses prejuízos que estão tendo com a criação de vocês, não porque não se possa ter prejuízos, nós temos a questão que são ossos ofício, né? Digamos que temos sempre alguma margem de risco em todo o negócio que fazemos, a criação é assim também. Então existe um número aceitável ou alguns acontecimentos que a gente entenda como aceitáveis, aí tudo bem, faz parte, né? Agora o que anda acontecendo com vocês aí está muito longe do que seja aceitável ou que deva ser considerado aceitável. Está muito longe do que aquilo que a gente considera que na profissão possa ter de perdas. Existem influências negativas extremamente pesadas, pessoas se infiltrando no lar de vocês, e daqui a pouco vocês vão entender melhor porque que eu estou falando sobre isso, essa infiltração, né? Porque através dessa energia que entra prejudicando os caminhos de vocês, trazendo sempre o imprevisto, trazendo perigos, influências e acontecimentos que vocês já viveram, situações que inclusive se assustaram, né? O que nós estamos analisando, questões que chegam ao ponto de efeitos e acontecimentos paranormais, sim, situações que merecem muita atenção, porque aí dentro desta casa ninguém está ficando louco, não. Muita atenção a todos vocês que me escutam, que mandaram esta carta, estão na expectativa da resposta. Muitas dessas respostas estão relacionadas à questão familiar, à questão conjunta, né? As pessoas se sentam, se organizam, ah, hoje vai ter a resposta lá do Douglas, vamos ouvir, não é? Então sejam bem-vindos a um aspecto de realidade, sejam bem-vindos ao choque que tomarão com algumas palavras aqui ditas, porque é desse choque que vem o chacoalho, é desse choque que vai vir a proatividade, a atitude que vocês têm que tomar e que está faltando, que se vocês não tomarem essa atitude, vocês passarão para um estágio e um ciclo diferente, viu? De perdas que não se recuperam mais. Ah, prejuízo a gente tem, a gente recupera, a criação que a gente perde, a gente recupera, né? Deu um acidente esses dias, não deu? Aqui ninguém falou nada, mas aqui tá marcando, deu um acidente esses dias, provavelmente só dano material a gente recupera, né? Agora, quando a situação começa a chegar a um ponto de influenciar a nossa mente, a nosso corpo, nossa saúde como um todo, aí realmente nós estamos falando de algo que precisa de grande atenção, né? E precisa de uma reação mais rápida, porque não é como fazer um trabalho para abrir caminho nos negócios, é um trabalho de proteção, de livramento, um trabalho que depende de algumas atitudes de vocês. Primeiramente, de que todos concordem em fazer um bom trabalho, nós estaremos aqui encaminhando essa condição por vocês. Agora eu quero falar com essa pessoa que ajudou a participar aqui diretamente ao programa Caminhos, que está inclusive intermediando via WhatsApp pelos pais, você que é o filho que está conversando comigo. Nós não temos um apelido para você, porque não escolhemos esse apelido, apenas vou tratar a respeito da Chácara Paraíso número 10 como apelido em relação à resposta à família, mas você sabe que é com você que estou falando e vocês da família sabem que estou falando com esse rapaz, afinal é o único rapaz da família, né? O filho homem único. Eu vou encarecidamente pedir a você que você reflita e crie juízo, porque aqui nesta análise inicial, estamos ainda fazendo uma pré-análise, marcou claramente uma influência que você está deixando entrar na vida de sua família por conta das suas atitudes, das suas mentiras, das suas armações com relação inclusive aí a um dinheiro que andou sumindo, digamos assim, gradativamente aos poucos, né? Parece que o dinheiro não chega, parece que entra numa mão e sai pela outra, realmente entra numa mão e sai pela outra por conta dos prejuízos, né? A gente ganha de um lado, tem que tapar buraco sempre, a estrada da vida, né? Parece aquela, é o caso de vocês, parece aquela estrada reta que você vai tapando os buracos, quando chega no fim da reta, olha para trás, lá no começo tá tudo esburacado de novo, tem que começar, é um serviço sem fim. Mas nós estamos vendo aqui com muita preocupação as atitudes, especialmente deste rapaz que eu estou aqui conversando diretamente com você e faço questão de conversar também olho a olho. porque você está enganando os seus pais. Você sim está mentindo para não falar coisas piores com relação à apropriação que você está tomando conta, né? Como se esse dinheiro dessa luta familiar fosse só seu, que você tivesse direito de desviar qualquer coisa que fosse para qualquer situação que fosse. A pior das emergências dessa vida, a pior da situação que você poderia enfrentar ou precisaria resolver, você não poderia omitir de sua família, inclusive as suas próprias necessidades. Mas por que que está escondendo o seu pavor? Por que que está escondendo a situação que está sentindo, que está vendo que não está boa a coisa, não é? Que tem muito negativo, isso você está sentindo, está com, bem medroso, inclusive, né? Porque você sabe que você foi em lugares e procurou pessoas que não deveria. Começou a conviver com um certo tipo de gente aí que tomou conta da sua vida, influenciando sua mente, influenciando sua energia, sua espiritualidade, tentando amarrar você. Aliás, você está bem amarrado numa mulher aí, que se a sua família souber quem é essa mulher, eles vão se apavorar e pensar assim: mas para que eu criei meu filho? Para procurar esse tipo de coisa? Sem discriminação, sem preconceito, hoje em dia tá essa frescurada, né? Que ninguém pode falar mais nada. Aqui nós estamos vendo um rapaz de família, do bem, uma pessoa que sempre teve bons esclarecimentos, a boa educação, a educação na fé, a educação em tudo o que se pôde dar, inclusive a respeito do carinho que se tem que trocar em família. Ele foi ensinado a dar carinho, a receber carinho e a ter considerações, mas em algum momento se perdeu. Acabou em um lugar influenciado por um amigo: vamos fazer uma festa. A festa virou um filme de terror que não tem mais fim. E hoje, você, rapaz, que está escutando aqui, que deve estar sendo olhado pelos seus familiares, vai ter que encarar de cima a baixo tudo isso que você está fazendo. E é bom que chegue esse momento em que você, por sua iniciativa, pressionado por mim, é claro, porque hoje eu botei uma pressão a você, que você não vai ter mais jeito, não vai ter mais saída, vai ter que falar a verdade, vai ter que explicar tudo para eles e para mim também agora, porque eu assumi a condição da proteção de sua família e vou fazer esse trabalho do início ao fim, com toda a honra, em nome do seu pai, em nome de sua mãe, que são pessoas extremamente trabalhadoras, pessoas do bem e que não merecem isso que você está fazendo. Então, por que que eu estou tocando nesse assunto? Porque grande parte da negatividade está vindo daí. Nós já encontramos a origem e já sabemos quem está deixando tudo isso acontecer, quem está dando margem para essa pouca vergonha aí, né? Por que que não quer falar? Porque tem vergonha? Sabe que é errado? Ah, não quero falar. Não, é porque tem coisa errada. Não é só porque desviou um tanto de dinheiro aqui, outro lá, sem ninguém saber, foi tirando aos pouquinhos aqui, outro lá, e o seu pai perguntando: mas cadê nosso dinheiro? E você administrando, recebendo toda essa confiança aí, enganando, mentindo, roubando. Isso é roubo. Então vamos botar a consciência a trabalhar, mão na consciência, e comecem uma conversa agora, assim que termina o programa Caminhos aí, porque nós temos muita coisa para falar daqui por diante, tá certo? E não tem mais tempo para nada, hoje é um assunto que merece 2, 3 programas, né? Mas mandem mensagem, gente, para o nosso WhatsApp, que é o 049-99-180-7979, e aguarde sua resposta, ok? Amanhã tem mais, um grande abraço, fiquem com Deus e tchau, tchau.
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Olá, boa tarde. Estamos aí na quarta-feira, né? Hoje é dia 15, né? 15 de julho. Tarde linda de tempo bom aqui no extremo oeste catarinense. Está no ar o nosso Oeste Show da Tarde. A partir de agora, eu fico com você. Tô querendo falhar a garganta aqui, né? Mas vamos lá. A partir de agora, então, eu fico com você até as 4h30 da tarde, levando música, informação, alegria, né? 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Seja bem-vindo, né? Vamos juntos com muita música boa, com informação, com sua participação no 3634-1440, falando direto comigo aqui no estúdio, ou também pelo 991881715, o nosso WhatsApp, para deixar tua mensagem, teu pedido musical, tá? Vamos lá, né? Vamos alegrar a tarde aí. Eu começo já com as primeirinhas, o tempo é bom, 20 graus, né? 21, essa média aí na nossa região. Esquentando, né? Como é a previsão, até o final de semana aí vamos ter temperaturas um pouco mais elevadas na nossa região, com tendência de chuva apenas pro final do domingo, a partir da próxima segunda-feira, segundo a meteorologia. Hoje a gente começa com os Reis do Baile, depois também tem o Everson Melo, né? Ex-integrante aí do Sangue Latino. As duas primeirinhas, 1h19, uma boa tarde pra você. Música.

Na Oeste, você viu então aí Everson Melo, né, a bailarina, com participação do Jorge Estrapasson, o Everson, que é ex-integrante aí do Sangue Latino, né? Lançou isso aí. Antes, atuais, o Voarei. São as primeirinhas que você curtiu aqui na tarde dessa quarta-feira. 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Lembrando, né, gente, o telefone tá liberado aí, 3634-1440, você fala comigo, 99188-1715, para deixar o teu recado no nosso WhatsApp e pedir o teu sucesso também. 1h26, romântica aí para os apaixonados da quarta-feira, né? Terceira dimensão na Oeste.

0: Na Oeste você ouviu aí a banda Sonho e Alegria, né? A valsa do trombone, terceira dimensão também na romântica bonita, aí o rosto lindo. 1h34.
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1: Úlcera de córnea. Pessoal, quero falar hoje um pouquinho sobre o que é. A úlcera de córnea, ela é uma lesão na superfície da córnea, a parte transparente do olho. 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As causas mais comuns são traumas oculares, infecção viral, olho seco e doenças pré-existentes. 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
3: Nós já temos a primeira seleção finalista do Mundial. Assim como a queda da Bastilha em 14 de julho marcou a queda de uma fortaleza intransponível na França, a seleção espanhola derrubou justamente neste 14 de julho a forte resistência francesa na cidade de Dallas. Com um futebol envolvente, os espanhóis dominaram a partida e carimbaram o passaporte para a decisão, derrubando uma das grandes favoritas. A seleção da Espanha alcançou a maior série invicta de toda a história do futebol de seleções. A Fúria agora chega como favorita para manter essa invencibilidade no próximo domingo. Eu sou Melina Calduro, em Atlanta, para o AKERT em Campo.
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2: Gente, vamos lá, né? Num bate-papo aí, eu e o Vilmar conversando um pouquinho, né? Proseando, que é bom também, né? 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Recados do ouvinte, meu amigo Garcia, lá de Tigrinhos, tá passando para dar um recado, né, Garcia? Boa tarde.
3: Boa tarde, Chacó. Tudo
2: Dica?
3: Bem?
2: Tudo.
3: É o Garcia aqui do Tigrinho. Uns dias meio afastado. De novo, estamos ouvindo teu programa.
2: Show.
3: Assim. Nessa quarta-feira ensolarada.
2: É, tá bonita.
3: Um abraço a todos. E a música pode ser com o Moraes aqui de banda, o Hélio Moraes de banda. Vem bailar comigo. Se atendido, agradeço. Um abraço e um bom programa.
2: Adelar Moraes de banda, né? Bonita, boa. Vamos tocar assim, tá? O Mário Colin, lá em Porto Alegre, diz ele, boa tarde, Jacó. Estou na sintonia. Mário Colin, Porto Alegre. Show de bola, Mário. Obrigadão aí, tá? Uma ótima tarde pra ti aí, pessoal na capital gaúcha. Saudade de Porto Alegre, viu? Mas eu ia muito nos anos 80, né? Era mais fácil. Hoje em dia tá um pouco mais complicado por lá. Mas bons tempos, né? A Rua da Praia ali, né? A famosa Rua dos Andradas. Eita, cheguei a estudar por lá, inclusive, né? É, Galeria Malcom na Rua dos Andradas aí. Bons tempos, né? Na época dos anos 80, fazendo já informática, viu? Lá as coisas já evoluíram rápido, né? Meu amigo Mário, um abração pra ti, obrigado pela companhia. E você que tá ligadinho com a gente aí na região, né? Quer pedir o teu sucesso, né? Quer interagir com a gente aqui? 3634-1440 é o telefone fixo. Ou também a nosso WhatsApp, né? Que é bem prático aí pra deixar teu recado por áudio, que nem fez aqui o Garcia, né? Ou por texto. Escreve lá o que você quer escutar, pra quem você quer mandar o recadinho, onde você tá ouvindo a gente. E a gente manda o recado pra ti aí, tá? Adelar Moraes e banda, então na Oeste agora 18 para as 2.
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0: Na Oeste você ouviu o San Marino, né? O Destino, música regravada aí em 2026, né? Tivemos também Adelar Moraes e Banda trazendo aí o Vem Bailar Comigo, confira agora a hora. 12 para as duas, né? 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
3: Minutos faltando para as duas, o tempo é bom na região, 21 graus a temperatura. Hoje tem Copa do Mundo, né? Continua, né? Hoje é a vez da Argentina. Aliás, ontem surpreendeu, né? Muita gente apostava na França e não deu, né? A França perdeu aí pelo placar de 2-0 para a Espanha, se classificando então. Já saiu aí uma finalista, né? Para disputar terceiro lugar, que é a França, e também para disputar, claro, o primeiro, né? Para ser campeão aí a Espanha, né? Então, aguardar aí, né? Hoje nós teremos aí outra decisão entre Inglaterra e Argentina, 4 da tarde, né? E a gente vai estar informando, pelo menos até as 4h30, enquanto a gente estiver por aqui, vamos estar informando também os resultados aí. 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Meu amigo Valdir Becker, aliás, deixa eu mandar um abraço aqui pra Helga, né? Helga Fai tá ouvindo a gente. O WhatsApp não atende ligação, tá, gente? Não adianta ligar lá, porque lá não dá pra atender, tá? O WhatsApp não... quem quer falar comigo direto tem que ligar no 3634-1440, que é o telefone fixo, tá? O WhatsApp a gente não consegue atender ligação, justamente porque tem um microfone pra gente cuidar aqui, né? E tem o telefone fixo também, então não dá pra atender o WhatsApp, tá? O Tony Carraro mandou áudio aqui, que manda, Tony? Boa tarde.
4: Boa tarde, Jacó. Roda aí a Rosa Branca. Beleza, valeu.
3: Beleza.
4: Tá louco de bom o programa.
3: Tá bom. Abraço.
5: Ô, amigo Jacó, boa tarde, tudo certo? Valdir, bom Jesus deste. Tema aí de novo.
3: Ah.
5: É, pedindo uma musiquinha aí. É, pra curtir aí, né? E pra todos os ouvintes, enfim, né? É, Monte Carlo, é, grupo musical Monte Carlo, Bom Princípio.
3: Opa, bonita.
5: Beleza?
3: Voz.
5: Muito obrigado, foi atendido.
3: Valeu, Valdir. Abração, pessoal de Bom Jesus do Oeste. Eu toco em seguida, assim, depois da Bandinha da Alegria, então, com Rosa Branca. Agora, 5 para as 2.

0: Bonita valsa, né? Monte Carlo, na valsa Bom Princípio. Pontualmente 2 horas.
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6: 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O nosso espaço está aberto para o ouvinte, fale com a gente no 3634-1440 ou também deixando o teu pedido no nosso WhatsApp 991881715, né? Até tem um recado aqui do Ambrósio, deixa eu ver o que ele me mandou aqui. Roda Motoqueiro Chapa 13. Opa, Monte Carlo também, né? Já vamos trazer sim, viu, Ambrósio? Que é pra quem sai pra ti aí, tá? 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Chegando agora, Amado Batista, pra gente recordar, né? Depois Banda Hermanos e também volta até a Banda Monte Carlo, 2h50.

0: Na Oeste, pra quem pediu aí, tocou banda Monte Carlo, confira a hora. 2h17, né? 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
0: Oeste com você, daqui a pouquinho tem o Vilmar, né, por aqui com a reportagem, mas eu tô recebendo agora aqui as representantes de mais uma Deutsche Woche. Eu tive muitas vezes por lá, né, hoje tá a cargo mais da nossa co-irmã Itapiranga, né, aliás o Pedro trabalha muito ainda ou só faz de conta? O Pedro, o André, o Orlando Royer, né? Essa turma toda lá, barbaridade, saudade, viu, de ir lá fazer cobertura também, né? Mas é um grande evento. Agora eu faço diferente, eu vou lá pra participar. Ano passado eu tive desfilando também lá, né? Quando eu passei na avenida, o pessoal olhou, mas quem é esse periquito que apareceu aí? Mas tava lá, né? A gente foi, na verdade, representando o Mondaí, inclusive, né? E esse ano vamos estar por lá também, viu, Lisete? Lisete Lotterman, que é diretora de cultura, né? Mas também faz parte da comissão organizadora e não tem como ficar de fora, né? Porque, aliás, a Deutsche Woche, ela envolve praticamente toda a comunidade lá, né? É incrível, né? Como o pessoal se empenha, a cidade fica bonita, colorida. E eu tô aqui para conversar agora com as meninas, então, que vão representar. Aliás, estão representando, né? Estão nos meios de comunicação e divulgando mais uma Deutsche Woche, que é a Nicole Schwertz, que é a rainha, a Suelen Gehrer e também a Isadora Verli, que são as princesas. Quem quer falar primeiro? Vou sortear. vou começar com... É a segunda? É isso? A Isadora vai falar primeiro, então. Isadora, diz aí, faz um convite pro pessoal de casa, porque a cidade está sempre muito bem preparada para receber o público, para vir lá prestigiar. E eu acho que dispensa comentários da Deutsche Woche, né? Boa tarde.
6: Rádio Vintes. Com certeza é uma semana muito esperada por todas, principalmente pela nossa comunidade de São João do Oeste, onde a gente pratica muito a nossa cultura, mantendo viva sempre nossas tradições e festejando, né? Então, acho que vamos falar um pouquinho sobre a programação claro. E depois as meninas fazem os convites delas também.
0: Pode ser, sim. Fique à vontade, Isadora.
6: Então, a nossa Deutsche Woche, nós estamos na 16ª edição e ela começa nesse sábado, dia 18 de julho. Nós iniciamos então com uma solenidade de abertura, uhum, que abrange todos os nossos grupos culturais da região. Patinação, banda municipal, orquestra, grupo de danças, todos eles se reúnem para fazer uma apresentação muito bonita e encantadora. Após a abertura, então, nós temos música ao vivo com a Orquestra Clave de Sol e a banda municipal. No domingo, então, nós iniciamos com uma missa completamente em alemão, que é muito cultural do nosso município. Uhum. Seguido de um almoço no pavilhão, que seria o churrasco, então, nesse dia. À tarde, então, nós temos matinê com a Banda dos Reis da Alegria. O nosso famoso Festival da Cuca, que as mulheres que preparam as cucas se empenham de verdade. E esse ano nós temos um diferencial, porque a cuca se tornou um patrimônio histórico, então, de São João do Oeste, uhum, né? É, nós também temos nesse dia brincadeiras típicas, com concursos como o Shopping Metro, que é muito conhecido. Também, após, nós temos show com a banda Canecos ali no pavilhão mesmo. E às 10, então, se encerra o nosso dia de domingo. Voltamos na segunda-feira com o baile da terceira idade, com a animação de Ireno e Dari e banda, que esse ano acontece no ginásio municipal. Após, então, nós temos a abertura do Beer Garten, do Beer Wagen, que acontece durante todos os dias da semana, que depois a Nicole vai falar um pouquinho mais.
0: Tá certo, então. Então vamos para a Nicole, já para ela também poder conversar, né? Pra fazer esse convite especial, estender mais ainda, porque a programação ela é bastante intensa. Ela, aliás, é uma semana inteira onde não para, né? Todo dia com Beer Wagen, com bandinhas, bastante alegre, né? Boa tarde.
7: Isso aí, boa tarde. Boa tarde,
0: eu vou, Arlen, faz favor, me auxilia aqui, porque eu acho que deu probleminha nesse microfone ali, viu? Então vamos fazer o seguinte, vamos trocar o microfone da Nicole e ela pode chegar ali e falar isso. Bom, agora sim, vamos lá, pode. Deu um pequeno probleminha ali, tá?
8: Vamos... Sem problemas, acontece.
0: É, acontece. Vamos lá, Nicole, agora sim, né? Porque senão o pessoal de casa vai dizer, o que que ele fez com a rainha? Justo com a rainha, né? Vão me detonar, né? Deus... Então sim, Nicole, agora sim, diz aí.
8: Sim, boa tarde, Jacó, boa tarde, Rádio Ouvintes. Agradeço, então, a oportunidade de a gente estar aqui, do espaço cedido para a gente estar divulgando a nossa maior festa, a Semana Alemã. Sim. Como a Isa já comentou, então, a nossa festa começa nesse sábado e continua para a semana inteira. Então, a Isa encerrou na segunda... E na terça-feira, então, a gente tem o tradicional café colonial, né? A gente relembra todos os nossos pratos típicos, toda aquela comida caseira que a gente aprendeu a fazer com as nossas avós, que segue de geração em geração. As fichas, então, para o café colonial devem ser adquiridas de forma antecipada, uhum, na loja Toque Sensual, lá em São João do Oeste, ou então pelo site da Semana Alemã. Na quarta-feira, o principal evento, então, é o Festival da Canção Alemã, que depois vai ser seguido por baile com a banda Alvorecer. E na quarta, e na quinta-feira, a gente vai ter o concurso da piada, então, na língua alemã e também esse ano na língua portuguesa. Como a Isa comentou, então, a gente vai ter o Beer Wagen todos os dias da semana, de segunda a sexta, a partir das 17 horas. O Beer Wagen, então, é a distribuição gratuita de chopp pela nossa rua. Uhum. E todos os dias da semana também a gente tem o Beer Garten, né? O Beer Garten, ele relembra os jardins da Alemanha, né? Então, a partir das 14 horas, a gente tem a nossa praça aberta com a disponibilidade de bebidas, diversos tipos de chopp, 8 tipos de chopp, se não me engano. Esse ano, então, muitos pratos típicos alusivos, cada dia ali uma especiaria alemã. Uhum. Para o pessoal tá indo ali à tarde, visitando esse espaço, curtindo, depois fica para o Beer Wagen e depois para todas as programações que acontecem durante a noite, né? Vou deixar agora a Suelen continuar, então, com a nossa programação de sexta-feira.
0: Vamos lá, Suelen. Então, agora a Suelen, para fazer um convite e complementar, que a programação é bastante extensa, né? Então, tem que realmente dividir entre as três aí, né? Boa tarde, Suelen.
9: Sim, com certeza. Muito boa tarde a todos que estão nos acompanhando. Sempre é uma honra falar um pouquinho mais sobre a nossa Semana Alemã. E, então, de forma de finalizar, então, a nossa extensa programação, porque são 8 dias de festa, né? Consecutivos, sem pausa. Então, na sexta-feira, a gente vai ter, então, o jantar típico alemão, que também tem que ser... As fichas têm que ser adquiridas antecipadamente. Uhum. Depois, então, a gente vai ter um show com Karine e Felipe, que tem músicas lindas em alemão, para, então, continuar um pouco mais a nossa cultura. E no sábado, então, o nosso dia de encerramento, que é um dia complexo, a gente inicia, então, com a missa do Colônio Motorista, que é, então, um dos feriados, que no nosso município é muito comemorado. Em seguida, temos também a bênção dos caros. A gente também tem nesse dia a Kinderfest, que é, então, a festa das crianças. E à tarde, então, o nosso famoso desfile típico na Rua Santa Cruz. De tarde ainda a gente tem um show musical com o trio Gelson, Ivan e Ayrton. De noite, continuando, temos jantar dos grupos folclóricos. E depois o encontro também. E para finalizar então a nossa semana, a gente vai ter o grande bailão de chope com a banda 0800. Lembrando então que esse é o único momento que tem cobrança de ingresso então no baile do sábado.
0: Só no sábado.
9: Só no sábado.
0: O restante da semana toda é aberta ao público.
9: Isso.
0: Né? Isso aí. Show de bola, né? Ô, Lizete, vamos falar um pouquinho também, Lizete? Pode ser? Vamos aproveitar que ela é diretora de cultura, vou pedir licença, pode ser aqui no lugar da Suelen ou tanto faz, né? Fica à vontade aí, porque ela também como diretora de cultura, eu sei que é uma programação bastante intensa e envolve toda a comunidade e a gente, eu lembro de ocasiões que eu tava lá, inclusive a gente via aí ônibus com turistas argentinos que gostam muito também de vir prestigiar, né, Lizete? E aí realmente a comunidade tem que estar engajada para receber esse público todo que vem em grande número, né? Boa tarde.
7: Boa tarde, Jacó. Boa tarde, Rádio Ouvintes. Exatamente, né? Principalmente ao que se refere à programação de sexta-feira e sábado, uhum. A gente recebe um grande número de turistas, né? Os nossos turistas da Argentina, eles se preparam já com antecedência, reservando as pousadas, e eles vêm em massa participar da nossa festa. Lógico que das outras regiões ali do Paraguai, a gente também tem turistas, sim, né? De outros países, da nossa grande região sul aqui, Paraná e Rio Grande do Sul também, né? Posso até dizer de todo o Brasil, né? Sempre vem um e outro. E então isso nos deixa muito lisonjeados e é muito gratificante receber tantos turistas nessa época do ano, que geralmente é uma época de frio, mas é época de férias, e aí as pessoas procuram algum evento diferenciado, um programa diferente, uma cultura diferente, e para poder então descansar um pouquinho do dia a dia e vem prestigiar o nosso evento.
0: E a Dois de Borra, ela é feita para todo o público, né? Não é por ser uma tradição alemã, e ali, aliás, a gente vê nos pratos típicos, na própria, além da culinária, a música, né? Mas ela é aberta para todo o público, né? A gente recebe muita gente que nem entende o alemão, mas que gosta, porque é uma semana inteira de festa, né?
7: Exatamente. Então a gente sempre se preocupa na hora que faz a programação, uhum, de conseguir contemplar todas as idades, todas as faixas etárias, uhum, e todo tipo de público, né? Temos então assim atividades um pouco mais ligadas à cultura alemã, ou mais especificamente a isso, mas também tem momentos em que todos são bem-vindos e todos podem festejar conosco, né, tomando um chopinho, fazendo a sua festa, escutando uma boa música germânica, né? Então tem tipos de gostos para todos que vêm nos prestigiar nesse evento.
0: É um momento de alegria, né?
7: Exato.
0: Aliás, eu acho que um ponto alto também, né, e bastante chamativo para quem não, faço até convite para quem não acompanhou ainda, é o desfile que envolve não a comunidade, envolve a região, né? Porque tem os municípios e toda a região participam, né? São quantos, tem ideia hoje, Elisete? Quantos municípios que vão participar do desfile?
7: Jacó, é o seguinte, esse dia é um dia que realmente mobiliza a nossa micro-região aqui, né? Então temos um número bastante grande já, não sei agora precisar quantos são, mas a região toda está se mobilizando para vir participar, desfilar, né? E depois confraternizar na praça, né? Com show e música ao vivo. Então é um dos dias mais esperados, dá para se dizer assim, que é o do sábado do desfile cultural, né? Uhum. Então, isso realmente mobiliza toda a nossa região e a gente quer receber todos de braços abertos, todos sintam-se bem acolhidos em nosso município e para, então, nós, mais uma vez, fechar a nossa 16ª Semana Alemã com chave de ouro, com um grandioso desfile e, lógico, à noite também o baile de chope com a banda 0800.
0: E o bonito é a integração que acontece, né? Porque vem gente de tudo quanto é lado, é bem bacana. Obrigado às meninas, então, né? Obrigado aí a Nicole, né? A rainha também, a Suelen e a Isadora, que são as princesas. Lizete, sempre bem-vinda, né? Transmito um abraço pro Pedro lá, que deve estar ouvindo, acho, né?
7: Com certeza.
0: Obrigadão pela visita de vocês, tá bom? Vai ser uma festa bonita, vamos estar por lá também.
7: Ok, obrigado.
0: Tá aí, então, Deutsche Woche, né? Começando agora sábado e vai até o outro sábado, né? Então são, olha, bastante tempo. É bastante tempo o pessoal comparecer lá. Obrigado às meninas. Eu vou agora pro Vilmar. Vilmar chega aí com a reportagem, né? Trazendo informação também para Posto Cooper Fronteira Sul. Boa tarde, Vilmar.
10: Muito boa tarde, Jacó. Boa tarde, ouvinte que nos acompanha na tarde desta quarta-feira, pois a Feira do Livro do município de Descanso iniciou ontem, dia 14, se estende até amanhã e já foi detectado aí, além da grande presença de público, a diversidade de títulos. E para falar sobre esse assunto, converso agora com o secretário municipal de Educação e Cultura do município de Descanso, Adilson Balbinotti. Então, secretário, a feira já chegou fazendo a diferença no município dentro do universo escolar e para os munícipes. Boa tarde, bem-vindo à Rádio Oeste.
11: Boa tarde toda especial a todos os ouvintes, então, aqui do município de Descanso e dos municípios da nossa região. Perfeito, o que você falou, a importância é muito grande e por isso que a administração deu uma atenção muito especial. Quando digo atenção especial, é desde o transporte de nossos alunos para a feira do livro que é ali no SAD. Então, foi disponibilizado o transporte escolar, no horário escolar, em cada turno, e eles puderam, então, fazer esta visita. Lembrando que cada aluno, independente se ele vai lá e adquire ou não, ele saiu e está saindo da feira com um livro. Está sendo disponibilizado que toda criança, todo aluno vai sair da feira do livro com um livro, independente se ele compra alguma coisa ou não. Porque o principal fim de tudo isso é e deve ser o incentivo à leitura.
10: Secretário, em relação à abertura que foi ontem, dia 14, como é que foi essa movimentação e o que deu para observar na expectativa das crianças?
11: Era literalmente uma festa. Por que que eu digo uma festa? Porque ter o contato com a leitura também, de certa forma, com o lúdico, porque tem algumas obras diferentes, vamos usar um termo assim, foi um grande movimento, uma grande alegria, crianças realmente fascinadas com o que estavam vendo, até porque diversidade é muito grande. Quem conhece o nosso Clube SAD aqui no centro da cidade, o SAD está lotado de livros, várias bancadas, então as crianças realmente faziam uma grande festa quando entravam em contato com essa diversidade de títulos, vamos assim dizer, né, que é o mais correto, que foi proporcionado pela empresa que veio fazer essa feira do livro aqui no município de Descanso.
10: A gente sabe da importância de que o lúdico nunca se perca. Como é que está sendo o envolvimento das famílias nessa questão?
11: Olha, as famílias estão apoiando muito, inclusive ele é aberto a toda a população, não é só para os alunos que estão aqui nas escolas, vão pegar o ônibus e vão lá na escola. Conversando com o empresário, o rapaz que está fazendo, vamos dizer assim, essa feira, ele disse que tem várias famílias que vieram até do interior trazendo seus filhos, comprando livros para toda a família, para criança, para jovens, para adultos, também empresários, lojistas aqui da cidade, de vir adquirir livros, independente se são alunos ou não. Isso demonstrou que o nosso município tem precisamos dar grande atenção no quesito leitura, porque quando você lê mais, você consegue falar melhor, você até escreve melhor. Isso é importantíssimo, e o nosso município, acredito que com essa iniciativa, está de parabéns também pelo trabalho que está sendo feito. E o empresa que veio aí, né? É uma empresa muito idônea, uma empresa capaz ali de proporcionar para todos os munícipes, então, esse trabalho da Feira do Livro.
10: O horário da feira para hoje à tarde permanece normal e amanhã ele tem uma redução. O horário vai até às 16 horas, né, secretário?
11: Isto. Hoje ele vai até às 19, né? É para proporcionar aqueles empresários, enfim, ou quem trabalha até às 18, ainda tem um tempo aí de uma hora para ir lá escolher o seu título. E amanhã, sim, até às 16 horas.
10: Secretário, levando em conta o sucesso da feira, o envolvimento das famílias, a empolgação das crianças, qual é a mensagem que fica para o munícipe, para quem nos ouve?
11: Fica a mensagem para nós que estamos na administração, que devemos cada vez mais investir na leitura, investir em projetos como esse, que estava dessa forma apagado e nós temos que resgatar. As famílias gostam sim de ler, as crianças gostam muito de ler, até porque nas escolas elas são muito incentivadas e nada melhor do que levar um livro para casa e dizer assim: esse é meu livro, fica em casa, vou escrever. Enquanto lá o pai e a mãe assistem um jornal, assistem a sua novela, a criança daqui a pouco está aí na mesinha de centro, né, fazendo sua pintura, sua leitura, e os pais também se envolverem na história que é contada em cada livro.
10: Perfeito, secretário, obrigado pelas informações, seja sempre muito bem-vindo à Rádio Oeste.
11: Valeu, eu que agradeço e estamos à disposição aí para novas conversas.
10: Eu conversei com o secretário municipal de Educação e Cultura do município de Descanso, Adilson Balbinotti. Do jornalismo, repórter Vilmar de Souza para o posto Cooper Fronteira Sul, abastecimento 24 horas.
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0: Ok, gente, agora são 2h37, né? O nosso espaço aqui do Oeste Show da Tarde com vocês. 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
4: Vamos pro recadinho aqui na programação da Oeste FM. Atenção, comunidade de Iporã e região, a administração municipal convida toda a população a participar do último encontro com a comunidade que acontece nesta quinta-feira, amanhã, portanto, né, às 19 horas, no auditório do Centro Educacional Adair Marques. Durante o encontro, serão apresentados aí os projetos realizados, as ações em andamento e os planejamentos para o futuro do município. Também será um espaço para ouvir a comunidade, esclarecer dúvida e receber sugestões. A Prefeitura de Santa Helena, em parceria com o SESI, informa que estão abertas as inscrições para a Educação de Jovens e Adultos, EJA. Essa é a oportunidade para quem deseja concluir o ensino fundamental ou ensino médio de forma gratuita. Com ensino de qualidade e flexibilidade para estudar, podem participar pessoas com 15 anos ou mais que não concluíram o ensino fundamental e pessoas com 18 anos ou mais que não concluíram o ensino médio. O curso conta com 80% das atividades à distância, encontros presenciais uma vez por semana, conclusão em até 13 meses e reconhecimento de saberes para agilizar a formação. 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Vamos seguindo com mais música, né, gente? Eu tenho vários recados aqui, tô atrasado, inclusive, com participações, né? Quem mandou aqui recadinho... deixa eu ver aqui, é o Danilo, ele pediu música e também mandou áudio, então diz aí, boa tarde.
5: Boa tarde, Jacó.
4: Diga.
5: Tudo bem?
4: Tudo certo.
5: Ó, manda um recordando o passado aí, a música Quando o Outono Chegar.
4: Olha.
5: Manda lá pro Jonas

0: Aí você viu o Rosenherzer, né? A música alemã pedida pelo Cláudio de Chapecó. Falta agora 10 para as 3 da hora, Loja Barques. 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
7: 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O Edemar pediu e tem Monte Azul, faltando 4 para as 3.

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0: Ok, estamos de volta, 3:04, tarde bonita com sol, né? 21 graus a temperatura e nós seguimos aqui na parceria da Ror Máquinas, da Erva Mate Jacutinga, Casa da Cuca, SL Alimentos, Carrocerias Aparecida, Belas Artes, Confecções, Bordados e Enxovais, também Hoffmann Instalações Elétricas, né? 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Tem pra cantar a música nova da banda Subras, depois o grupo Carruagem, 2:05.
8: Boa noite, gente!
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0: Banda Tubasson, a música Homem é Homem. Antes, com o grupo Carruagem, nós ouvimos o Porti Maria. 13h15, hora Loja Barques, procura exclusividade, qualidade, ótimo atendimento. 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
6: 13h17, de volta ao Vilmar de Souza. 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
7: Depois do lançamento da terceira edição do livro Os Sinos se Dobram por Alfredo, de Paulino White, foi postergada. E para falar sobre esse assunto, eu converso agora com o professor, jornalista e historiador, um dos responsáveis pela organização do centenário do Porto Novo, Enio Luiz Espanhol. Então, uma nova data prevista, professor. Seja bem-vindo à Rádio Oeste. Boa tarde.
8: Boa tarde, Vilmar. Boa tarde a todos os ouvintes da Rádio Oeste e Porto Oeste, região do Oeste Santa Catarina, parte da colonização de Porto Novo também. Sobre essa questão do lançamento da terceira edição do livro do Paulino White, nós tínhamos, em princípio, previsto para ser feito no dia 22, que seria quarta-feira da semana que vem, em Itapiranga, seria feito esse lançamento. No entanto, em função de várias programações existentes nos municípios nesta semana e nesta data, tanto Itapiranga, questões culturais, questões históricas, como São João, como Turápolis, como Porã do Oeste, em função, inclusive, da série dos alunos e dos professores, nós resolvemos adiar o lançamento do livro para uma data posterior, que ainda não está claramente definida, mas deve acontecer provavelmente em final de agosto, início de setembro.
7: Professor, uma obra literária importante que remonta aí a história do Porto Novo. O que tem de novo nesse processo de lançamento da terceira edição?
8: Pois é, este livro do Paulino White, que foi uma tese de doutorado de antropologia que ele defendeu na PUC em São Paulo, virou livro. E tão importante que foi essa tese dele. A primeira edição, em seguida, já foi esgotada. Aí se partiu para uma segunda edição do livro. Também não tem mais livro à venda, já foi todo totalmente esgotado. E em função disso, já foi impressa a terceira edição do livro. O que ela tem de novo? O Paulino White havia deixado escrito um capítulo complementar, um terceiro capítulo. Então, esse capítulo vai ser incluído agora nessa nova edição. Então, essa nova edição vai ser uma edição um pouco revisada, vai ser o mesmo livro, mas vai ter algumas revisões, e a inclusão desse capítulo que o Paulino nos deixou escrito antes dele falecer. O Paulino dizia, o Alfredo, ele se nega a morrer. Na ficção tudo é possível. Como o Alfredo é uma criação ficcional, fictícia, ele é um pouco de todos nós de Porto Novo.
7: Além do formato de livro, o projeto também vai estar junto às pessoas através de uma peça teatral que também remonta à história do Porto Novo. Já tem uma data prevista para isso?
8: O teatro, esse livro, pela importância que ele tem, ele já vai virar uma peça de teatro que vai ser apresentado em todos os municípios, inclusive aí em Porã do Oeste. Nós já tivemos, em Porã do Oeste já conhece um pouquinho o nosso grupo de teatro, Companhia Clandestinos, que fez uma apresentação, que fez palestras aí em Porã no mês de maio. Esse grupo está fazendo os ensaios já dessa peça de teatro, em princípio também estava previsto para ser feita agora no mês de julho, mas também foi postergada em função de algumas questões burocráticas que envolvem a tramitação do projeto para a utilização de recursos para que este teatro possa ser apresentado sem cobrança de ingresso para as pessoas.
7: O senhor comentava que essa peça teatral vai percorrer os municípios de Porã do Oeste, de Itapiranga, também de São João do Oeste e Tunápolis. Tem alguma estimativa de data, alguma previsão e algum cronograma já montado para essas apresentações, professor?
8: As datas já estão previstas, algo que ainda não está definido exatamente em que dia, em que horário vão acontecer nos diversos locais. Mas vai ser feita a apresentação entre 30 de outubro, que é uma sexta-feira, sábado dia 31, domingo dia 1º, segunda dia 2 e terça-feira dia 3 de novembro. Então, de 30 de outubro a 3 de novembro, as apresentações vão ocorrer nesses 4 municípios da colonização de Porto Novo. Falta a definição clara das datas e os seus devidos locais onde essas peças vão ser apresentadas.
7: Levando em conta a importância tanto do projeto literário quanto das apresentações teatrais, qual a mensagem que fica para quem nos ouve em relação a essa história do Porto Novo?
8: Eu diria, um pouco usando o próprio Alfredo do livro, que a história é fundamental. Sem nós conhecermos a história, nós não sabemos exatamente quem nós somos e temos dificuldades de projetar o futuro. Então é importante que a gente conheça a história, e essa é uma das finalidades desse projeto do Centenário do Porto Novo, para atualizar as pessoas um pouco sobre as dificuldades históricas e os novos momentos que a sociedade vive hoje, com o mundo informatizado, inteligência artificial e uma série de questões inerentes ao dia a dia. Então a história conectando o futuro.
7: Perfeito, professor, obrigado pelas informações, seja sempre muito bem-vindo à Rádio Oeste.
8: Obrigado, Vilmar, obrigado a todos os ouvintes, e a gente também já conhece bem Porto do Oeste, as comunidades, vamos estar sempre à disposição, auxiliando no que for possível. Abraço a todos.
7: Eu conversei com o professor, jornalista e também historiador, um dos responsáveis pela organização do Centenário do Porto Novo, Enio Luiz Espanhol, do jornalismo repórter Vilmar de Souza para o posto Cooper Fronteira Sul, abastecimento 24 horas.
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6: E nós aqui estamos que estamos, né? Com os sucessos da sua tarde, levando mais música, levando alegria na parceria da Erva Mate Jacutinga, Erva Grande do Sul, né? 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Fone WhatsApp 920002247. 13h24, tem banda Pôr do Sol, depois Brasil Latino.

0: Brasil Latino, animando a tarde aí com o Pega Fogo, né? A gente ouviu também a banda Pôr do Sol, participação do Rainha Musical, Um Gole para a Solidão. É o nosso show da tarde, né? Levando alegria, levando música boa, levando informação e também lembrando que estamos para Belas Artes Confecções. 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Intervalo, já tem mais sucessos da Oeste. 13h31.
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0: 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Daqui a pouquinho tem Copa do Mundo, né? Já entra em campo aí Inglaterra e Argentina para definir o próximo finalista, né? Será que vai dar o quê, né? Ontem surpreendeu a França perdendo aí para a Espanha, ou pelo menos até onde eu sei, muita gente apostava na França, né? E hoje tem Inglaterra e Argentina. Será que os hermanos conseguem passar pela Inglaterra? Daqui a pouquinho vai estar acontecendo a partida e até onde dá a gente vai estar informando para você. Tem música gaúcha, tem Garotos de Ouro na Oeste, 22 para as 4.

0: da São Francisco, né? O Diga Locutor, teve Garotos de Ouro aí na música gaúcha, o Capricha Gaiteiro. Agora 14 minutos faltando para as 4, a hora para a Loja Baques, né? 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
1: 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Recadinho do ouvinte dizendo o seguinte: boa tarde, manda a música para o colega Jair da Silva, que hoje está de aniversário, homenagem dos colegas do comércio de Sucata e Porã. Parabéns, Jair, um abraço, tudo de bom, felicidades, agora paga o bolo, né? Eita, tudo de bom aí, pessoal das Sucatas, obrigado pela companhia, bom trabalho pra vocês, tá? Tem JM cantando música nova, depois banda La Montanara, agora 9 para

0: La Montanara, música nova, né? O Dobrado Meia-Noite, antes JM também com música nova, a gente viu aí Briguinha. 3 para as 4.
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0: Agora 4 horas, mais um minuto, 23 graus, tarde linda, né? Tarde de tempo bom aqui na região. Tem bola rolando, né? Tem bola rolando. Já em campo aí, as equipes que vão definir mais um semifinalista, Inglaterra e Argentina. Quem será que passa, né? 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Meu abraço pra Lisa Brutcher, ligadinha sempre, diz ela aqui, ó, tô sempre na escuta. Um abraço, Lisa. Obrigadão pela companhia, tá? É hora de matar a saudade pros românticos da quarta-feira. A saudosa Lilian Knapp cantando, né? Depois tem Paraná Boys 4 e 2.

0: Não é se você ouviu aí a música alemã da Helene Fischer, né? Ist dar kein Wunder. Antes, Paraná Boys, né? Pediu Uma Mulher Linda e Lilian recordando uma música lenta. 4 horas com 13 minutos a hora para a Loja Bikes, né? 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
4: 4 horas agora, 15 minutos. Vamos para a reportagem. Está de volta aí o Vilmar na informação em nome de Posto Cooper Fronteira Sul.
5: Pois o município de São João do Oeste está na fase de elaboração do edital do Programa de Incentivo ao Desenvolvimento Econômico, o PID. E para falar sobre esse assunto, eu converso agora com a diretora de Indústria, Comércio e Turismo do município de São João do Oeste, Silvane Baumgarten. Então, diretora, uma retomada importante que vai possibilitar o desenvolvimento das empresas do município. Boa tarde, bem-vinda à Rádio Oeste.
6: Olá, boa tarde, Vilmar. Boa tarde a todos os ouvintes da Rádio Oeste. Atendendo uma ansiedade, um anseio dos nossos empresários, o município retomou o Programa de Incentivo ao Desenvolvimento Econômico, o PID, que tem como grande objetivo, de fato, é apoiar o comércio, a indústria e os prestadores de serviço do município de São João do Oeste, inclusive também os MEIs. A importância justamente do PID está nesse fortalecimento do que é nosso, né? É um investimento no futuro da nossa cidade, e o município inteiro ganha com isso, né? Ganha com mais empregos, mais renda e mais desenvolvimento econômico e social.
5: A senhora comentava que o momento agora é de elaboração do edital de credenciamento de instituições financeiras e que vai haver aí um limite do incentivo direcionado para indústrias, comércios, também serviços e para microempreendedores. Que valores são esses, diretora?
6: Nós estamos, de fato, trabalhando na fase de elaboração do edital para credenciar as instituições financeiras. Para explicar de um jeito bem simples, antes de o dinheiro chegar até o empresário, o município precisa definir quais são as cooperativas de créditos ou os bancos que vão ser os nossos parceiros nessa jornada. Esse edital é como se fosse um manual de regras para que essas instituições financeiras se candidatem e se organizem para operar o programa junto com a prefeitura. Então, os valores máximos que vão ser financiados por esses bancos, por essas instituições financeiras, é de até 30 mil reais para a indústria, até 25 mil reais para o comércio, até 20 mil reais para os prestadores de serviço, exceto os MEIs, e para os MEIs o valor máximo de até 5 mil reais. Lembrando que a taxa de subsídio do juro que a prefeitura vai pagar para esses financiamentos é de 1,65% ao mês. Lembrando também, Vilmar, que o PID vai apoiar exclusivamente investimentos e não custeio da empresa. É importante diferenciar para que o empresário possa entender que esse programa vai apoiar tudo aquilo que ajuda a empresa a crescer e que fica como patrimônio, e o que não pode ser financiado, as despesas do dia a dia, aquelas contas que vêm se todo mês. O programa não pode ser usado para pagar salários, comprar matéria-prima, pagar contas de luz, água, taxa de aluguel ou essa parte da manutenção rotineira contínua por conta da gestão diária da empresa. Então, isso está proibido pela lei municipal, então, que foi elaborada esse ano, de que a prefeitura possa fazer o pagamento do subsídio do juro para esse tipo de despesa.
5: Diretor, o edital está sendo elaborado e vai levar um tempinho ainda até ser todo projetado. Mas com que tipo de documentação a instituição financeira ou banco que tiver interesse de estar participando já deve se preocupar a partir de agora?
6: Na verdade, todos os documentos para que a instituição financeira se habilite para o programa PID está disponível no edital que vai estar sendo lançado. Então, nós já trabalhamos todos os documentos preparatórios, está tudo já lá no setor de compras e licitações, e assim que o edital for lançado, nós vamos estar atendendo também diretamente às nossas instituições financeiras, encaminhando esse edital até elas, né? Então, elas podem estar tomando conhecimento de quais são os documentos necessários para se habilitar, para se credenciar a estar participando desse programa.
5: Dá para estimar, diretora, que todo o processo já estaria pronto daqui a 30 dias e qual a mensagem que fica para o empresário do município em relação a esse projeto tão importante com a proposta de desenvolvimento das empresas?
6: Com certeza, esse programa ele vem de encontro a uma necessidade que nossas empresas têm de conseguir fazer novos investimentos, né? Após essa fase de credenciamento das instituições financeiras, ainda existe uma outra fase, que é onde as empresas vão estar se credenciando junto à Secretaria de Indústria, Comércio e Turismo, apresentando os documentos e também o seu plano de investimento, e após isto, este material todo vai ser disponibilizado para o Conselho Municipal de Desenvolvimento Econômico, que vai fazer, então, a leitura de tudo e vai ver quais são as empresas que, de fato, se adequam ao programa.
5: Perfeito, diretor, obrigado pelas informações. Seja sempre muito bem-vindo à Rádio Oeste.
6: Obrigada, Vilmar, e um grande abraço a todos os ouvintes.
5: Eu conversei com a diretora de Indústria, Comércio e Turismo do município de São João do Oeste, Silvane Baumgarten. Do jornalismo, repórter Vilmar de Souza para o Posto Cooper Fronteira Sul, abastecimento 24 horas.
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4: 4 horas agora com mais 21 minutos. 21 minutos então de bola rolando, né? E por enquanto tudo igual, 0-0 entre Inglaterra e Argentina, né? E a gente tá chegando ao final do programa. Mandar um abraço aqui pro Egon Meinhardt, né? Tá lá na sintonia, né, Egon? Olha, escuta, um abraço, tudo de bom. As últimas aí vai tocar uma pra ele também da banda Recanto da Serra. Ô, fala aí, agora há pouco eu tava conversando aqui com o Vilmar, né? Ele tava lembrando, falar em Copa do Mundo, o Grêmio contratou, né, um jogador do Cabo Verde, né? Giovanni Cabral, reforço aí, né? Meio atacante, tava no futebol português, né? E apareceu aí pro mundo, né? Através da seleção de Cabo Verde, que aliás foi uma seleção destaque, inclusive, na Copa do Mundo, né? E a nova contratação do Grêmio, então, reforçando aí para o retorno do Brasileirão e também tem a Sul-Americana, né? Que o Grêmio tá disputando, Copa do Brasil, enfim. Bom, gente, eu tô fechando minha participação, agradecendo a tua companhia, em nome aí da Hormáquinas, Erva Mate Jacutinga, Casa da Cuca, CL Alimentos, Carrocerias Aparecida, Belas Artes, Confecções, Bordados e Enxovais e também Hoffmann Instalações Elétricas. Na sequência, o Vilmar continua com vocês até as 19 horas. À noite, Fernando Kaiser comanda a programação a partir das 20 horas. E amanhã, uma 15 da tarde, a gente se encontra por aqui de novo. Banda Recanto da Serra e também Arley Silveira, as últimas do horário. Um abraço e até amanhã.

0: 16:29.
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4: Pois é, Peperi, boa tarde pra você, tarde é da quarta-feira, dia 15 de julho, e você aqui pra curtir a segunda parte do Oeste Show da Tarde, aqui na 94 pra você.
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4: É, depois da excelente companhia aí do Jacó Trai, tô chegando eu por aqui, Vilmar de Souza, pra te fazer companhia na força de Horror Máquinas, também da Óptica Lecartes e da Schroeder Pinturas pra você. Muito boa tarde, então, temperatura 22 graus, é a umidade relativa do ar 57%. E a partir de agora, você liga, participa, fala comigo, 3634-1440. Eu quero sacudir a tua tarde. Boa tarde pra você.
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4: É, pois muito bem, 94,5. Você também participa por mensagem de voz e manda pro Zap Zap da Oeste, é o 4999188-1715.

Então tá, tô te esperando aí, tá em casa, no carro, tá trabalhando, tá na West, vem música nova pra você, do Alma Nova, Mulher 7 que parece que desfila na rua. Boa tarde pra você.

Aí pra você na SRC, a dona da bagunça toda. Com rainha musical também por aqui, o rainha musical próprio, Fio da Navalha e o KM do Brasil, Coração de Presente. E o Alma Nova pra você, pra iniciar tudo, Mulher Certo, que participação do Sorriso Lindo aqui na

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0: Chegou lá, você, boa tarde, da quarta-feira, dia 5 a 15 de julho, né? E você aqui na West curtindo a segunda parte do West Show da Tarde pra você, pela 94. Boa tarde pra você.
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0: 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E você na companhia também, né? Curtindo por aqui a segunda parte do Show da Tarde, liga, participa, fala comigo, não esquece e manda aí o teu recado pela 94. Pois é, muito bem, então, tá em casa, no carro, tá trabalhando, tá na Oeste e você liga, participa, fala comigo então pelo 4936341440 aqui na 94.
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0: Pois é, 94,5, e também não esquece que você participa por mensagem de voz, aí manda o teu zap zap pra Oeste e confere aí a tua música pelo 4999881715.

Olha quem já tá na companhia por aqui, é a Selma Guedes lá da, de Maravilha, né? Olá, Vilmar, pede, como é que é a música? Amor Eterno da banda Enigma e também Beginning, é isso? Agradeço se for atendida daqui a pouquinho mais, já atendo você, Selma. E também o toque aí da Vladimira, né? Manda a música pra o Jefferson e a música com o Navisson, Cala a Boca, Me Beija.

0: 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Ah, você é música boa no teu FM, Bruno Marrone. Minha vida, sua vida, sempre. Dona do meu sentimento, e também por aqui teve o Navison. Cala a boca. E me beija na 94.
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0: Aqui é assim, só sucesso pra você aqui na 94. Você liga, participa. Não esquece, 3634-1440.

0: Valeu. Segura, Ricardo. Foi pra você essa aí.
1: Obrigado, gente.
2: Agora 17:01.
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6: Pois é, Rádio Oeste FM, boa tarde pra você da quarta-feira, dia 15 de julho, tá na boa, tá na Oeste, tá na 94, né? Boa tarde pra você, seja bem-vindo aqui na 94.

Pois é, muito bem, então, gostosa de ouvir. 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Não esquece, né? Olha na companhia por aqui, deixa eu ver, tá aqui a Viviane do Barra do Guarida, né? Pediu aí a música do João Paulo e Daniel, só pra curtir. Também a Aline e o Carlos estão aí na sintonia em Vista Gaúcha e pediu aquela

0: pra você a música da Viviane do Carlos, aliás, da Aline do Carlos aí de Vista Gaúcha pra você, José Cláudio Machado, Milonga Abaixo de Mau Tempo.
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0: 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Boa tarde pra você.
1: Comeu.
0: Também teve por aqui a música de César Brasini, Banda Enigma, Amor Eterno pra você. Tá na Oeste, tá na Boa, tá na 94.

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6: Rivalidade entre Inglaterra e Argentina com foco total no esporte dentro das quatro linhas. Esse é o discurso dos comandantes das duas seleções que se uniram para falar sobre paz. Do lado argentino, Lionel Scaloni foi categórico ao afastar rivalidades políticas, lembrando que ninguém que está em campo hoje tem culpa por conflitos do passado. Já na bancada inglesa, o técnico alemão Thomas Tuchel adotou a mesma linha. Ele elogiou a competitividade e a força mental dos argentinos, mas reforçou que a equipe está totalmente focada no jogo e pronta para um grande espetáculo. Um exemplo dos dois comandantes para acalmar os ânimos antes da bola rolar. Eu sou Melina Calduro, de Atlanta, para o Acaerte em Campo.
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1: Pois é, muito boa tarde para você da quarta-feira, dia 15 de julho. Tá por aqui curtindo a segunda parte do É Show da Tarde para você, aqui na 94 com a tua música por aqui.
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1: 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Olha, na companhia por aqui, deixa eu ver, tá aqui a Maria Helena de Três Passos, que pediu música pra Wanda, pra Ângela, pro Sérgio também, pra Carolina e também aí pessoal que tá em Tenente Portela, né? Curtindo por aqui a West Show da Tarde, né? A segunda parte e pediu Rainha Musical Massacrou Meu Coração e tem também pedido que eu vou atender agora da Aline e do... Não, a Aline eu já atendi. É da Viviane, né? De Barra do Guarida, que pediu aqui pela 94, a música do Daniel, João Paulo e Daniel. Pois é, então, muito boa tarde pra você, tá na boa, tá na West, não esquece, você liga, participa, fala comigo, 3634-1440 e também manda a tua mensagem de voz por aqui na 94.
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1: Pois é, 94,5, você tá em casa aí no carro, tá trabalhando, tá na viagem, seja bem-vindo sempre aqui a 94 e pedindo a tua música pelo Zap Zap 49-99188-1715 pra você.
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1: É, hoje eu sei que na rua ninguém me namora. Pra você, João Paulo e Daniel, pra matar saudade. Hoje eu sei, boa tarde pra você. Tá na boa, tá na 94.

pra você então mais uma numa mesa de mar. Calmon, mesa de canto pra você e também o João Paulo e Daniel e o Joel Sei por aqui. E o teu pedido musical na Oeste tá na boa. Não esquece, liga, participa 3634-1440 aqui na 90.

0: Agora 17h30.
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Pois é, 94,5 pra você. Uma excelente tarde da quarta-feira. Você liga, participa, não esquece, não fala comigo aí, 3634-1440. E tá curtindo por aqui a segunda parte do É Show da Tarde pra você. Lembrando que na força sempre de Rohr Máquinas, também da Óptica Lecartes e da Schroeder Pinturas, pra você que tá aqui na companhia do É Show da Tarde, a segunda parte para você, e você também participa, liga, fala comigo, 3634-1440, e também manda tua mensagem de áudio pro 4999188-1715. Pois é, muito bem, então, a quarta-feira de tempo bom, céu claro, temperatura da marca de 22 graus, a umidade relativa do ar, 56%. E daqui a pouquinho mais vou trazer aí notícias para você da partida de Argentina. 94,5. É Inglaterra tá ganhando de 1 a 0 da Argentina aí, né? E tá dando zebrão aí pra Argentina, né? Então tá, muito boa tarde para você, bem-vindo aí à companhia da 94, tá?

0: música boa do modelo pra você. Se eu não tivesse bloqueado,
1: se eu não tivesse bloqueado,
0: se eu não tivesse sido sem noção, é pra você na Oeste aqui na 94, participação do Rogério Magrão. E também teve por aqui o Rainha Musical Massacrou Meu Coração. Boa tarde pra você. 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
8: Ok, então, boa tarde pra você.
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8: É, tá na boa, tá na Oeste, na 94.
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8: 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Tá certo, deixa eu ver aqui na companhia, tá o meu amigo Paulo Bavaresco, tá em Belmonte, né? No bairro Bela União. Eu vou trancar aqui um pouquinho, porque eu, na verdade, eu coloquei a transmissão aqui do jogo, né, da Inglaterra com a Argentina. E olha só, aos 84 minutos a Argentina faz um gol. Pressão total da Argentina, né? A Inglaterra fez um gol e ficou esperando. Então tomou pressão total da Argentina aí. Então, por enquanto, né, jogo empatado, aos 84 minutos, já estão com 90

0: tempo, né, esgotado aí, e agora, sabe-se lá, vai com certeza para prorrogação, né? E daqui a pouquinho eu trago mais informação para você, então vou trancar por aqui para colocar aqui a mensagem do Paulo Bavaresco, né, na companhia da Rádio Oeste. Oi, Paulo, boa tarde.
1: Boa noite, locutor, tudo certinho por ali?
0: Tudo certo,
1: quarta-feira,
0: meu amigo.
1: Quarta-feira, chegando à noite, só
0: tranquilo.
1: Agradecer a Deus por essa quarta. Manda a próxima música, uma boa tarde de trabalho, até amanhã. Continua com esse programa maravilhoso.
0: Obrigado, Paulo. E só para concluir aqui a questão do jogo da Argentina com a Inglaterra, o gol do Enzo Fernandes foi um pataço de fora da área, que, enfim, né, não se sabe como passou aquela bola, porque a área estava super lotada ali de jogadores, né? Mas foi um pataço, um golaço aí da Argentina, que empatou então o jogo com a Inglaterra, e agora sabe-se lá o que vai acontecer. Então tá dada a informação, boa tarde para você. Tá na boa, tá na companhia da Oeste, não esquece, você liga, participa, fala comigo, 3634-1440, aqui na 94. Pois é, 94,5 aí na tarde da quarta-feira para você, o dia 15 de julho. E não esquece, você liga, participa também por mensagem de voz aqui pelo 499-9188-1715, na mais gostosa.

0: Lucas.
1: É, pra você na Oeste, mais uma então, Momentos Copo Vazio por aqui na Oeste, tá na boa, tá no 94, tá na segunda parte do Oeste Show da Tarde pra você. Pois olha, antes de dar horário pra você aqui, deixa eu falar uma coisa pra você. A Argentina acaba de fazer um golaço, né? Virando o jogo pra cima da Inglaterra e o cruzamento do Messi aí na cabeça do Martínez. Então, muda tudo, agora a Inglaterra está na pressão, né? Então daqui a pouquinho mais já tá aí nos momentos finais do jogo, né? O árbitro deu aí 9 minutos, então já se passaram 6 minutos e 21, tem mais 2 minutos e meio mais ou menos. Então só para informar que a Argentina aí virou o jogo então para cima da Inglaterra, um lançamento fulminante da entrada da área para o meio da área aí do Messi na cabeça do Martínez, então golaço de novo e a Argentina virando o jogo então para cima da Inglaterra. E lembrando que futebol na verdade é para quem quer ganhar, não para quem acha que apenas joga futebol, né? E a graça e a garra é isso, dá o que deu a virada então da Argentina para cima da Inglaterra. Mas tem jogo ainda, 2 minutos é tempo ainda, né? Aqui a gente vai informar para você daqui a pouquinho mais o desfecho dessa partida aí. 18 horas.
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0: do Espírito Santo.
1: Amém.
2: O anjo do Senhor anunciou a Maria.
1: E ela concebeu do Espírito Santo.
3: Ave Maria, cheia de graça, o Senhor é convosco. Bendita sois vós entre as mulheres, e bendito é o fruto do vosso ventre, Jesus.
1: Santa Maria, Mãe de Deus, rogai por nós, pecadores, agora e na hora de nossa morte. Amém.
2: Eis a serva do Senhor.
1: Faça-se em mim segundo a vossa palavra.
3: Ave Maria, cheia de graça, o Senhor é convosco. Bendita sois vós entre as mulheres, e bendito é o fruto do vosso ventre, Jesus.
1: Santa Maria, Mãe de Deus, rogai por nós, pecadores, agora e na hora de nossa morte. Amém.
2: E o Verbo de Deus se fez carne
1: e habitou entre nós.
3: Ave Maria, cheia de graça, o Senhor é convosco. Bendita sois vós entre as mulheres, e bendito o fruto do vosso ventre, Jesus.
1: Santa Maria, Mãe de Deus, rogai por nós, pecadores, agora e na hora de nossa morte. Amém.
2: Rogai por nós, Santa Mãe de Deus,
1: para que sejamos dignos das promessas de Cristo.
3: Ave Maria, cheia de graça, o Senhor é convosco. Bendita sois vós entre as mulheres, e bendito o fruto do vosso ventre, Jesus.
1: Santa Maria, Mãe de Deus, rogai por nós, pecadores, agora e na hora de nossa morte. Amém.
4: Mensagem do dia.
5: No Evangelho de Mateus, Jesus louva ao Pai por revelar seus mistérios aos humildes e pequeninos, enquanto as esconde dos sábios e entendidos. Com sua palavra de ação, Jesus revela a vontade do Pai, que é instaurar o reino, e nos convida a ter um coração simples, puro, humilde e verdadeiro, que nos salvam e nos aproximam de Deus.
0: Oremos. Ó Jesus, bom pastor, mandai operários à vossa vinha. Mandai dignos presbíteros, religiosos, leigos para a vossa igreja. Fazei que todos os que escolhestes, desde toda a eternidade, sejam fiéis ao vosso chamamento. Sejam todos sal da terra, que preserva da corrupção, e luz do mundo, que ilumina pela palavra e pelo exemplo. Amém.
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14: Pois é, Rádio SFM pra você, uma ótima tarde pra você da quarta-feira, dia 15 de julho. Tá por aqui na Boa, tá por aqui na Oeste, tá por aqui na 94, curtindo por aqui também a segunda parte do Show da Tarde pra você. Bem-vindo, boa tarde.
15: Gostosa de ouvir.
14: Pois então, lembrando que um programa que tem oferecimento também de óptica Lecarte, olha, mais de 15 anos de história no ramo óptico, deram vida a um novo projeto, a óptica Lecarte, uma família dedicada ao cuidado com a saúde visual em cada etapa do processo. 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Olha, para trazer aqui a informação em relação ao jogo da Argentina com a Inglaterra, pedrada. É, assim, e vou dizer para você, um jogo que de extrema confiança, né? Porque na realidade a Argentina jogou o tempo todo perdendo, né? E aí, aos 84 minutos, consegue fazer o gol de empate. E depois, aí, mais pro final, aos 88 minutos, mais ou menos, me faz o gol do lançamento do Messi, né? De fora da área, na cabeça do Martínez, e desempatou o jogo. Então, aí a Argentina, com muita garra, um futebol de primeiríssima qualidade, de garra, de competência, para dizer a verdade, né? Virou o jogo, então, para cima da Inglaterra e está na final da Copa do Mundo. É, como eu digo, o futebol não é para quem quer, né? É para quem quer ganhar, né? Não é para quem acha que joga, é para quem quer ganhar. E a Argentina demonstrou toda a sua competência. Então, depois de ter jogado o tempo inteiro atrás do placar contra a Inglaterra, e aí depois, né, é o resultado de quem se une, né, em força e também em garra para alcançar o seu objetivo. E é sobre isso. Então tá, e vou lembrar, você que você liga, participa, então não esquece, 3634-1440, tá na Boa, tá na 94. Pois é, muito bem, então, noite da quarta-feira, já tá aí, né, o dia indo embora, e você na companhia da Oeste, já daqui a pouquinho mais, numa noite de quarta-feira, do dia 15 de julho, na 94. 94,7. Pois é, 94,5. Alô, você, muito boa tarde, tá em casa, no carro, tá trabalhando, tá por aqui na segunda parte do Ai Show da Tarde pra você, com a tua música. Não esquece, liga, participa, fala comigo.

0: 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Terceira dimensão pra você, a resposta. Áudio de amor pra você.
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0: Pra você também teve o Cosmo Express, tá faltando amor com a Aninha Soares aqui na 94. Boa tarde pra você.
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0: Tá na boa, tá na 94. Boa tarde.

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0: Opa, boa noite pra você. 1,5. É 94. Pois é, uma excelente noite pra você da quarta-feira, dia 15 de julho. Tá na boa, tá na West, tá por aqui curtindo a segunda parte do West Show da Tarde. 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E não esquece, você liga, participa, fala comigo, 3634-1440 aqui na companhia da 94 para você. Pois é, muito bem, então, noite da quarta-feira para você. Você tá na companhia aqui da West, também participa por mensagem de voz aqui pelo 499-9188-1715 para você.
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0: Noite da quarta-feira, tem a temperatura 19 graus, a umidade relativa do ar 66%. Um dia agradável hoje, né? Mais quentinho

Pois é, pra você então, mais uma música do Pérola Negra. Amo amar você. Pedido do ouvinte, a Kátia, de Tunápolis, pro Ricardo. Boa noite pra você. Eu peço

0: Destaque nacional pra você, decreto de calamidade emocional. Pelona Negra por aqui, amo amar você aqui na 94, aqui na Oeste pra você. Agora 18h30.
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0: 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Pois é, então, muito boa noite para você que tá chegando, chegou, aliás, no final, né? A segunda parte do West Show da Tarde para você, obrigado pela companhia, você que esteve por aqui na 94, que participou aqui da tua música, do teu recado pela 94, obrigado a você na tarde da quarta-feira. Pois é, muito bem, então, daqui a pouco mais você tem por aqui na Rádio Oeste aí o programa Um Milagre em Sua Vida, depois logo mais aí a Voz do Brasil a partir das 8 da noite. Aí você liga e fala com ele. Fala com ele. É o Fernandinho Kaiser pra você. Que vai trazer aí mais uma edição pra você do West Show da Noite, e você não esquece, liga, participa, fala com ele e também manda a tua mensagem de voz pelo 499-9188-1715. Eu volto contigo amanhã a partir das 4:30 da tarde. É pra mais uma edição do West Show da Tarde, a segunda parte por aqui. E pra fechar com um pedido do ouvinte, aí a Débora tá em São Miguel, pediu a música nova do Alma Nova, Mulher 7Q. Tá aí.

você na Oeste, eu arrumei um um apelido carinhoso, né? Pra você. Alma Nova, e aí com um sorriso lindo pra você na Oeste. Tá na boa, tá no 94, curtiu por aqui. A segunda parte do Show da Tarde com a música nova do Alma Nova pra você. E também com um sorriso lindo na 94.

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1: E por aqui começamos mais uma edição do nosso programa espiritual, O Milagre em Sua Vida. Agradeço primeiramente a Deus, Pai Todo-Poderoso, por estar dando mais esta oportunidade de estar aqui, ocupando esses microfones dessa emissora e poder transmitir tudo sobre o mundo espiritual a cada ouvinte que nos acompanha neste momento. Quero também agradecer você, mãe, você, pai, você, tio, você, tia, você que está no campo, na cidade, você que está na indústria, no comércio, você, meu amigo trabalhador, que chegou agora do seu trabalho, você que já está no seu descanso merecido, você, dona de casa, o meu muito obrigado pelo carinho da sua audiência. Você está ouvindo o programa espiritual Um Milagre em Sua Vida, sempre na apresentação desse que vos fala, Marcelo Baiano. Estarei por aqui nesses 15 minutos de programação, levando tudo sobre o mundo espiritual para você e sua família. E você que sente que as coisas não andam muito bem, você que sente que tem algo que está travando a sua vida, você que já não consegue mais dormir à noite, você que já não consegue colocar suas coisas para andar, você que tudo que coloca a sua mão, você sente que

0: 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E esse é o endereço certo para você que busca uma orientação espiritual, você que quer colocar um fim nessa escassez, você que quer colocar um fim nesse drama que aflige você e sua família. Você venha falar com esse que vos fala, Marcelo Baiano, que juntos vamos encontrar a solução para qualquer tipo de problema da ordem espiritual aí na sua vida. Meus amados ouvintes, vocês também podem estar participando da nossa programação. Basta você enviar a sua carta contando a sua história, o seu milagre, fazendo a sua pergunta para Marcelo Baiano, que eu, Marcelo Baiano, estarei aqui para responder a sua pergunta. E para você que já esteve no Santuário da Fé, você que já falou com Marcelo Baiano, já falou com a irmã Lucy e hoje escreve para o nosso programa contando a sua bênção, contando o seu milagre, contando o seu sucesso, então fique atento que pode ser a sua carta ser contada agora no programa Um Milagre em Sua Vida. Vamos à carta do ouvinte.
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carta resposta de hoje vem da cidade de Santa Helena, estado de Santa Catarina. E quem nos escreve é a senhora Maria do Carmo, e sua carta começa assim: Olá, meu amigo Marcelo Baiano, minha amiga e irmã Lucy, é com grande esperança que escrevo estas linhas para o programa Um Milagre em Sua Vida. Meu nome é Maria do Carmo, sou da cidade de Santa Helena. Escuto seu programa todas as noites pela Rádio Oeste da cidade de Iporã do Oeste. E hoje resolvi criar coragem para escrever, porque já não sei mais o que fazer da minha vida amorosa. Seu Marcelo Baiano, parece que eu nasci para sofrer no amor. Tenho 39 anos e nunca consegui viver um relacionamento feliz. Quando conheço alguém, no começo, tudo parece maravilhoso. Mas, de repente, a pessoa muda completamente. Já fui traída, enganada, abandonada, sem explicação e até usada financeiramente. O mais estranho é que sempre acontece a mesma coisa. Os homens chegam apaixonados, fazem planos, falam em casamento, mas depois começam a esfriar, desaparecem ou encontram outra pessoa. É como se ninguém conseguisse permanecer ao meu lado. As minhas amigas dizem que sou bonita, trabalhadora, honesta e tenho um bom coração. Mesmo assim, parece que a felicidade nunca bate na minha porta. Seu Marcelo Baiano, às vezes eu me pergunto se existe alguma inveja, alguma energia negativa ou até mesmo algum trabalho espiritual impedindo minha vida sentimental de prosperar. Já pensei em desistir de encontrar alguém. Será que isso tem solução? Será que um dia vou conseguir formar uma família e ser feliz? Estou cansada de sofrer e preciso de uma orientação. Um grande abraço e que Deus continue abençoando o Senhor. Assinado, Maria do Carmo, da cidade de Santa Helena. A Palavra Amiga, de Marcelo Baiano. Minha amiga Maria do Carmo, da cidade de Santa Helena, recebo sua carta com muito carinho e quero dizer uma coisa: jamais perca a esperança. Enquanto eu li as suas cartas, senti que esse sofrimento não começou agora. Existe uma repetição de acontecimentos na sua vida sentimental, que não é comum. Quando uma pessoa vive o mesmo tipo de decepção, mesmo mudando de parceiro, muitas vezes existe uma carga espiritual negativa acompanhando seu caminho. Mas eu também quero deixar um alerta importante. Nem todo problema amoroso é espiritual. Existem situações que envolvem escolhas e

emoções e experiências da vida. Por isso, é fundamental analisar cada caso com responsabilidade. Mas vamos à resposta da sua carta. Depois de realizarmos uma consulta espiritual que você nos pediu, foi revelada uma situação que pode explicar os acontecimentos que vêm se repetindo em sua vida amorosa. Foi mostrado que essa dificuldade não começou agora. Essa influência estaria presente desde quando você ainda era muito jovem. Na revelação, apareceu a imagem de um rapaz que morava próximo da sua casa e que nutria um sentimento muito forte por você. Como não foi correspondido, ele teria recorrido a uma amarração amorosa, acreditando que assim conseguiria prendê-la ao destino dele. Pouco tempo depois, esse rapaz acabou falecendo em um trágico acidente. Segundo a revelação recebida durante a consulta, essa situação espiritual teria permanecido ligada à sua vida, trazendo bloqueios afetivos. Por isso, sempre que um relacionamento parecia dar certo, surgiam brigas, afastamentos, traições ou rompimentos inesperados, impedindo que você encontrasse a felicidade no amor. Minha amiga, dentro da orientação espiritual que recebemos, existe caminho para buscar libertação e seguir em frente. O importante é não viver presa ao sofrimento nem perder a esperança de construir uma nova história. Lembre-se, tudo é possível àquele que crê. Por isso, faço um convite a você. Se desejar conversar pessoalmente, estarei realizando atendimento espiritual nas cidades de Iporã, São Miguel do Oeste e São José do Cedro. Será um momento para buscarmos orientação e direcionamento espiritual de acordo com a sua situação. Se você não puder comparecer, entre em contato pelo nosso WhatsApp. Nossa equipe irá orientar como proceder e quais os próximos passos dentro do atendimento espiritual realizado pelo Santuário da Fé. Que Deus ilumine os seus caminhos, fortaleça a sua fé e lhe conceda paz no coração. Receba o abraço fraterno de Marcelo Baiano e saiba que estaremos orando por você. Que Deus te abençoe, minha amiga Maria do Carmo, da cidade de Santa Helena, estado de Santa Catarina.

0: E essa aí foi a carta do ouvinte de hoje, meus amados ouvintes. Você que está ouvindo esse programa, você que deve estar pensando agora que tudo que foi falado nesse depoimento está acontecendo na sua vida, você não perca tempo. 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Meus amados ouvintes, chegamos ao fim de mais uma edição do nosso programa espiritual Um Milagre em Sua Vida. A você que esteve conosco, o meu muito obrigado pelo carinho da sua audiência, e que você que está acompanhando nossa programação, segure firme seu copo com água, porque agora nós vamos falar com Deus Pai Todo-Poderoso.
1: Sempre existe aquele momento que precisamos estar sozinhos, sozinhos com Deus, chorar e clamar ao autor da vida. Esse é o momento.

0: Pai Celestial, em nome de Deus, Pai Todo-Poderoso, pedimos que esta água seja abençoada e se torne um instrumento de paz, fortalecimento e esperança, que toda angústia, toda tristeza, medo e desânimo seja retirado da vida deste ouvinte, que a luz divina ilumine o seu caminho, fortaleça sua saúde, restaure sua família e abra as portas para o trabalho e traga a prosperidade, sabedoria e proteção, que todo mal, toda inveja e toda energia negativa se afaste, dando lugar à paz, ao amor, à bênção de Deus. Que o anjo da guarda ilumine e acompanhe o passo deste ouvinte, protegendo seu lar, seus familiares e seus projetos. Nunca falte a fé para vencer as dificuldades e coragem para seguir em frente. Agora, meus amados ouvintes, você pode estar bebendo dessa água, você pode estar lavando seu ferimento, desde que faça com fé, porque quem faz com fé, o milagre acontece. Fiquem todos com Deus, que com Ele eu me vou, prometendo voltar amanhã, nesse mesmo horário, por essa mesma emissora, se Deus Pai assim nos permitir. Tchau, beijo no coração.
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0: pontualmente 20 horas.
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Olá, gente, muito boa noite. Está no ar o programa Oeste Show da Noite, apresentado por Fernando Kaiser. E vamos até as 23 horas, então, para você que está chegando agora na nossa programação, para você que também estava acompanhando a nossa rádio durante todo o dia, seja muito bem-vindo ao nosso programa. É, hoje tem um jogo da Copa do Mundo que deu o que falar, né? Inglaterra contra a Argentina. O primeiro tempo foi aquele cai-cai, 0-0. Mas daí, no segundo tempo, houve as grandes surpresas. A Inglaterra começou ganhando de 1-0, mas daí, de repente, a Argentina fez o empate e já nos acréscimos, nas finaleiras do segundo tempo, a virada da Argentina em cima da Inglaterra de 2-1. Então agora nós sabemos quem disputará a final da Copa do Mundo: Espanha e Argentina no domingo às 16 horas. E no sábado nós teremos França e Inglaterra para disputar quem fica com o terceiro lugar, enquanto que no final ou vai ser a Espanha ou será a Argentina que irá levantar a tão sonhada taça dourada da Copa do Mundo. E para você participar conosco, é só você ligar no 3634-1440 ou no 9188-1715. E vamos começando com a participação do Matheus Scheffler, de Paraíso. Ele que está pedindo uma música dos progressistas e ficaram sabendo que hoje é o Dia dos Homens, mas a gente... Daí vamos rodar Music und Beer com os progressistas. O Hilário Bezin, de Linha Rica Itapiranga, pediu O Quanto Eu Te Quero com João Mineiro e Marciano, e ainda teremos Musical Berlim com o Ponto Chique. Então agora com vocês, os progressistas.

0: Muito chique com o musical Berlim, O Quanto Eu Te Quero com João Mineiro e Marciano e Music und Bier com os Progressistas. 20 horas e 16 minutos, hora certa para a Loja Baques. 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
5: Atlanta virou uma extensão da Argentina. A torcida tomou as ruas da cidade em uma festa impressionante e a alegria deles contagiou todo mundo.
6: Eu encontrei o João Vitor, brasileiro, aqui no meio da torcida argentina.
7: Muito bom ver a festa deles, né? Uma torcida muito fanática, né? E é o jeito de assistir, né? Era pra ser nós, né?
6: Enquanto a gente conversava, o Tomás veio conversar com a gente e, claro, né? Perguntei se ele conhecia Santa Catarina. Olha só.
8: Aqui a me dá. Conhece. É quase parte nossa,
5: é? É isso, é o clima do Mundial unindo as fronteiras, mesmo entre rivais. Eu sou Melina Calduro, de Atlanta, para o Acaerte em Campo.
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0: Muito bem, então agora temos aqui mais participação do amigo ouvinte. Tem a Selma Guedes de Maravilha, que ela está pedindo aí Festa na Roça com a banda Brilha Som. O Arnildo de Beto Rock, ele que pediu aí Banda Havaí, Chope e Mais Chope, do primeiro LP deles, de 1995. E também tem o Carlos Henrique de Tunápolis. Boa noite.
1: Boa noite, Fernando. Aí tu manda, Pedro Bento, Serra Estrada, O Amor e a Rosa, pode ser? Uma boa noite.
0: Valeu, boa noite, seu Carlos, tudo de bom? Vamos rodar O Amor e a Rosa com Pedro Bento e Zé da Estrada. E agora com vocês, a banda Brilha Som.

0: 20h30, nós acabamos de honrar Retetê com o conjunto Estrela d'Alva, O Amor e a Rosa com Pedro Bento e Zé da Estrada, Chope mais Chope com o musical Havaí e ainda Festa na Roça com o Brilha Som. Intervalo, já já voltamos.
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0: É, tá aí então essa promoção imperdível da Millennium, que fica aqui na frente da Oeste FM, matriz em Mondaí e filial em Iporã do Oeste. Então ainda aqui também tem o áudio da Neiva Mistura. Boa noite.
4: Boa noite, aqui é Neiva Mistura. Parece uma música pro índio, madrugueiro, Beto Loma lá embaixo. Ah, tá de aniversário ontem, canta parabéns pra você, aniversário, tá bom? Essa música pra ele aí, parabéns aniversário, todos os amigos dele. Um abraço pra vocês, tudo de bom.
0: Valeu então, obrigado Neiva Mistura, vamos rodar sim essa música aí, parabéns pra você com a bandinha do Garafão pro aniversariante do dia, não somente pra ele, mas pra... também para todos que estão de aniversário hoje, ou que completaram mais um ano de vida ontem ou amanhã, agora nesse fim de semana, né? Para todo mundo que está de aniversário essa semana. Eu também ainda tenho ainda a pedido da Selma Guedes, ela também ainda pediu homenagem a Passo Fundo com Zé da Viola e Moacir, o Hildo e a Marise Hoffman de Doutor Maurício Cardoso, Rio Grande do Sul, eles querem escutar uma música do Terceira Dimensão. Então vamos rodar a música Meu Amor, grande sucesso lá de 1988 na voz de Vanderlei Rodrigo. E também tem o Eloy Oberman de São Miguel do Oeste que está pedindo os três chirus com o Burro Apaixonado. Então agora com vocês, bandinha do Garafão para todos os aniversariantes.

0: tem jeito vender esse burro apaixonado, hein? Com os três chirus, meu amor, com terceira dimensão, homenagem a Passo Fundo com Zé da Viola e Moacir, e parabéns pra você, a todos os aniversariantes, com a bandinha do Garrafão. 20 horas e 47 minutos, hora certa para a Loja Baques. 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

Boa noite, locutor. Quarta-feira, Dia Internacional do Sofá. Quem não tem namorada, sai à procura. E quem tem, namora em casa. Manda aquela próxima música aí. Uma boa noite de trabalho, até amanhã. Continua com esse programa maravilhoso.

0: água com Irídio Irineu, churrasco de vaca louca com os três chirus, no calor dos teus abraços com irmãs Galvão e ainda Rio Azul com os atuais. Confira a hora certa. 21 horas e 2 minutos.
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